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0: 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E termino aí, deixo a oportunidade para outros.
1: Muito obrigado. Continuação de uma ótima escuta em emissão da Rádio Moçambique.
0: Obrigado, eu. Tantas tentativas eu a tentar, pelo menos conseguir linha. Quase que estou a fazer anos e anos. Imagina essa lata.
1: Nada. Só para falar com o mamãe.
0: Obrigado, Deus.
1: Obrigado.

0: no shopping, estou a pedir a Deus para amanhecer bem.
1: Sim.
0: Sim.
1: Graças a Deus. Está a trabalhar.
0: Sim, estou a sofrer, sou guarda, pai.
1: Aí é guarda.
0: Sim.
1: Ok, muito bem, mas pronto, isso é forma de procurar também o pão para casa, não é?
0: Sim, o mal é roubar, não é isso?
1: O mal é roubar, sim.
0: Sim,
1: Esse aqui é o mal. Aí está a procurar para dar de comer à família.
0: sim.
1: É casado? Tem família? Como é que é?
0: Mas, epa, não tenho esposa, é que minha família está tudo bem.
1: Sim.
0: Sim.
1: Ok, Edmilson, então, trabalhando, escutando a Rádio Moçambique. E assim que amanhecer, depois de sair do posto de trabalho, o que que faz?
0: Eba, ele se sair sempre cumprimentar. Se eu não tenho nada, costuma pedir 5 meticais para comprar pelo menos uma ré ou pau para aproveitar matar.
1: Sim.
0: Sim.
1: Os patrões, como é que são? São boas pessoas? Como é que é?
0: Meu patrão, o nome dele é Mauro.
1: Ok.
0: Sim.
1: Mas então, como é que é? Ele conversa muito bem com o Edmilson, não é?
0: Sim, conversar muito bem mesmo.
1: Sim.
0: Sim, para mim, o comportamento dele não é feio.
1: Ok.
0: Sim.
1: Muito bem. É assim que largar, então, o que que vai fazer em casa?
0: Como amanhã é domingo, faço largar, logo tomar banho e ir na igreja.
1: Sim.
0: Sim.
1: Ok. Muito bem. Então, vamos às mensagens, Edmilson.
0: Epa, queria mandar para o meu pai, o nome dele é Pulimuiti, lá na Midili. Com minha mãe, a Mina Juva, com meu irmão Altino, a Lufia, a Yolante, a Irege, a Ivone, minha irmã Arlina, a Amato, também meu pai aqui na Nampula, também Gito, com minha colega Gerinha,
1: Ok.
0: com meu irmão Ivo também. Para mim é tudo.
1: É tudo.
0: Sim.
1: Muito obrigado, então, Edmilson. Continuação de uma ótima escuta à emissão da Rádio Moçambique e continuação de um bom trabalho.
0: Obrigado, obrigado.
1: Muito obrigado, estamos juntos. Foi um prazer enorme. Edmilson está nesse momento no seu posto de trabalho. Muito obrigado, muita força aí. Continua então a prestar aí os serviços, não é? Para amanhã, no final do dia, ter o pão à mesa. Bom, vamos atender mais um ouvinte em linha. Bom dia.
2: Bom dia.
1: Bom dia, ouvinte. Seu nome e de onde é que nos liga, por favor?
2: Eu chamo-me Jorge Luiz Tenha.
1: Jorge Luiz Tenha.
2: Sim.
1: Liga-nos de onde, Jorge Luiz Tenha.
2: A partir de Cusi, na zona de Namarraca.
1: A partir de Cusi, na zona de Namarraca.
2: Sim.
1: Como é que estamos aí em Cusi? Como estamos aí em Namarraca?
2: Aqui na Namarraca, tudo controlado.
1: Tudo controlado.
2: Exatamente.
1: Sem sombra de dúvidas.
2: Não percebi?
1: Não há problemas.
2: Não tem problema.
1: Muito bem. Então, hoje é domingo, está a amanhecer. Qual é o programa aí em Cusi?
2: Nada, assim vou. Não vou longe. Vou sentar aqui em casa, brincar com a minha esposa.
1: Sim.
2: É isso mesmo.
1: Vai ficar em casa brincar com a família.
2: Exatamente.
1: Que bom, é um bom gesto.
2: Sim.
1: As mulheres também gostam de ser acarinhadas.
2: Não percebi?
1: As mulheres gostam também de ser acarinhadas, é bom isso.
2: Sim.
1: Muito bem, vamos às mensagens.
2: As mensagens vão para a minha esposa, Alzira Sousa. Vai para a minha mãe, Eugênia Rachida Zapau, que é Mara Mujokele. Vai para os meus filhos, o senhor Gitenke, Agostinho, e todas as famílias, meus filhos, Milagre Jorge Luiz Senha, Olício Jorge Luiz Senha, Soalé, e todas as famílias que estão nos ouvir nesse tempo.
1: Muito bem, é tudo.
2: Esse é o tremendo coração.
1: Muito obrigado. Continuação então de uma ótima escuta à emissão da Rádio Moçambique.
2: Ok, muito obrigado.
1: Muito obrigado. 2h11. Portanto, esta é a nossa última hora do encontro de amizade aqui na Rádio Moçambique, nesta madrugada de domingo, hoje, dia 10 de maio do ano 2026. Indicação, temos mais um ouvinte em linha. Bom dia, ouvinte.

0: perdemos a comunicação com o nosso ouvinte. Portanto, temos mais um ouvinte em linha. Bom dia, ouvinte.
1: Bom dia.
0: Bom dia, ouvinte. Seu nome e de onde é que nos liga, por favor?
1: Valdemar Manuel de Camapuça.
0: Valdemar Manuel.
1: Exatamente.
0: A partir de onde?
1: Camaculo.
0: Chamanculo.
1: Camaculo.
0: Camaculo.
1: Sim, sim.
0: Camaculo. Não percebi?
1: Localidade de Namiconha.
0: Localidade de Namiconha.
1: Sim, sim.
0: Ribaue.
1: Namiconha, Nampula. Aqui no posto administrativo.
0: Ah, tá certo. Esse nome é novo para mim. Camaculo. Camaculo.
1: Exatamente. Para quem vai a Maratani.
0: Ah, para quem vai a Maratani.
1: Sim, sim.
0: Ok, muito bem. Como é que estamos? Como é que estamos aí então em Camaculo?
1: Está tudo tranquilo.
0: Tudo tranquilo.
1: Exatamente, com a sintonia de Rádio Moçambique.
0: Sintonia de Rádio Moçambique. Com Pablo Malico Mamani Filho Amado, pai do Coelho.
1: Exatamente, com muita força.
0: Muito bem. Então, assim que amanhecer, qual é o programa aí? Em Camaculo.
1: Exatamente, aqui está tudo ótimo.
0: Qual é o programa mais novo?
1: Certas possibilidades.
0: Ok. E então, mais logo, qual é o programa?
1: Não, assim se amanhecer, vou ter que trabalhar minha tira que ficou lá na Machampa. Depois eu volto a vir aqui brincar com a minha família.
0: Com a sua família.
1: Exatamente.
0: Muito bem. Vamos às mensagens, então.
1: A primeira mensagem mando para a minha esposa aqui, de nome Xorxina Xorxi. Minha cunhada, Delight Xorxi. Meus irmãos, Mércio, Miranta, Enuarta, Xarifa, Luísa, minha querida também tia, Sonida na cidade, Matalena, Elizabeth, meus irmãos, aqueles crentes da minha igreja de Cotoquane, o meu primeiro secretário Ezequiel, o meu líder José, o cabo Haldi também, e estimados amigos também do bairro aqui, o Plácido, meu irmão também que eu tinha esquecido, aí o Felisperto, meus amigos daqui do bairro, e estimados clientes, todos os ouvintes da Rádio Moçambique, e meus filhos, Ângelo, Nelsa, Letícia, Nelson, Edmilson, Celso, e demais ouvintes da Rádio Moçambique, eu estou muito agradecido. E só também não esquecendo também os locutores da Rádio Moçambique. E estou muito agradecido.
0: É tudo?
1: É tudo. Ótimo.
0: Muito obrigado. Continuação então de uma ótima escuta à nossa Rádio Moçambique, aí em Camaculo. Estamos juntos e até uma próxima oportunidade.
1: Estou muito agradecido.
0: Muito obrigado. Estamos juntos.
1: Abençoe.
0: Muito obrigado igualmente. 2:15. Continuando então a comunicação aqui nos estúdios da Rádio Moçambique, emissora provincial de Nampula. Mais um ouvinte em linha. Ouvinte, bom dia.
2: Muito bom dia, Rádio Moçambique.
0: Bom dia, ouvinte. Seu nome e de onde é que nos liga, por favor?
2: Chamo-me para o Luiz Arlindo, nome muito conhecido, António Correia, aqui em Xenxa, Moecate.
0: Está em Moecate, António Correia.
2: Exatamente.
0: Como que estamos em Moecate?
2: Aqui, tudo ótimo.
0: Sim, sim.
2: Yeah, não sei, nas antenas.
0: Nas antenas também está tudo controlado.
2: Yeah.
0: E nada mal.
2: Ok, obrigado.
0: Exatamente. Então, assim que amanhecer, qual é o programa aí em Moecate?
2: Aqui, se amanhecer, vou na igreja, regresso da igreja, vou na feira.
0: Ah, vai para a igreja e depois vai para a feira.
2: Sim.
0: Ok, vai comprar alguma coisa ou vai vender? Como é que é?
2: Não, eu só vou brincar só lá.
0: Vai brincar?
2: Sim.
0: Com alguns amigos?
2: Sim.
0: Muito bem. Então, vamos às mensagens.
2: A primeira mensagem mando a minha mulher aqui, Isabela João, e meus filhos, Tino, Lai, Natércia, Jaceda e Emon. Meus amigos da Rádio Moçambique, começo Alfredo Abelha aqui, Moecate, representa. Em seguida, manda mensagem para Ngurani Altura, Adelino, Ana Vive, lá mesmo em Ngurani. A Pepe Juma aí, Penenesse. Alberto Xeixe, 22 de agosto aí. Adrián, Napai, Antonio, Nantrenka, Ae, Tabasa, Ocoso, Mukulone, Cabola. Adiao también. Pozo, Serte, Muestra, Chamato por que Mohamate. Tu esposa también. Siga la Naltea. Mando mensaje para él. Meu pai, Correa. E a minha mãe, Joaquina Caetano. E meus irmãos do Correa lá mesmo. Mando mensaje. Todos. Mahanto também. Aqui é Gensha. Cantonco também mando para ele mensaje. Nessa hora que está a escutar rádio. Meus vizinhos, Castelo, Lete, mando mensagem para eles. E locutor em serviço. Obrigado, Marco.
0: Muito obrigado. Estamos juntos. Continuação de uma ótima escuta à emissão da Rádio Moçambique aí em Moecate.
2: Obrigado.
0: Muito obrigado. 2 horas e 17 minutos.

0: 2 horas e 23 minutos. Vamos então interromper aqui o Mingolas para atendermos um ouvinte em linha. Estimado ouvinte, muito bom dia.
1: Bom dia.
0: Bom dia, ouvinte. Seu nome e de onde é que nos liga, por favor?
1: Bonito nome a partir de que se cede.
0: Bonito nome a partir de que se cede.
1: Sim, sim.
0: Como está, bonito nome? Parece que nos conhecemos, né?
1: Eu estou bem, aqui em Cusi tem bem controlado.
0: Está bem controlado.
1: Sim, sim.
0: Grande, bonito nome. Então, bonito nome. Cusi controlado. Assim que amanhecer, qual é o programa?
1: Mas assim, estou trabalhando aqui mesmo em carpintaria.
0: É carpinteiro?
1: Sim, sim.
0: Ok. Então vai ficar em casa, fazer algumas tarefas lá na carpintaria.
1: É, sim, sim.
0: Muito bem. Com a família.
1: É.
0: Muito bem. Então, vamos às mensagens, bonito nome.
1: As mensagens de minha mulher, Dina Mário, os crianças estão aqui, Marisa, Ilânia, Daniel, Tony. Como é que estou vindo? Aí, Divangela, Henrique Jiménez, Vitorino Amici, Diófilo Manuele, Abdul Nguye, Ernlindo Liqueleto, Tinis, Constantino Mário, Eugênio Mário,
0: uhum.
1: Patrício Numbero, Altura Okurani, Abelino Manuel Okuru, Lázaro Lourenço, a Samuel Cavone Partido de Calibo, Lázaro Lourenço de novo, Janeiro Pampela Morabela Gusti, Asicai Baulo, Amuti Baulo. Obrigado.
0: Estamos juntos, bonito nome, continuação de uma ótima escuta à emissão da Rádio Moçambique.
1: Trabalho, mano.
0: Muito obrigado. Foi então bonito nome. Conversou conosco aqui nos estúdios da Rádio Moçambique, emissora provincial de Nampula. Indicação: termos mais um ouvinte em linha neste momento. Ouvinte, muito bom dia.
2: Bom dia, Rádio Moçambique.
0: Bom dia, ouvinte. Seu nome e de onde é que nos liga, por favor?
2: Estou a falar aqui do bairro de Matala, sou Atanásio Chitava.
0: Bairro de Matala.
2: Sim, o Atanásio Xixava.
0: Atanásio Xixava, mas estamos a ouvir com muita dificuldade. Estamos a pedir para aumentar o volume do seu telefone aí. Está muito baixo. Muito bem. Então, disse que está a ligar-nos a partir?
2: Bairro de Matala, zona de Puitipuito, aqui, área de Matadouro.
0: Ah, Matala, zona de Puitipuito, no Matadouro.
2: Sim, sim.
0: Ah, então somos vizinhos. Somos vizinhos. Muito bem. Então, como estamos aí em Puiti Puiti, aí no Matador?
2: Ah, já não ouvi nada de mal. Foi uma noite normal, não ouvi nada de mal.
0: Não ouviu nada de mal?
2: Sim.
0: Não há nada de mal. Muito bem. Então, Puiti Puiti. Há muito movimento aí, não é?
2: Sim, até umas paradinhas que amanhecem. Mas, não houve nada de mal. Parece que se divertiram bem.
0: Sim, sim.
2: Sim.
0: Muito bem, muito bem. Então, assim que amanhecer, o que se faz aí no Puiti Puiti?
2: Cada um faz se está vendo, né? Outros, como tem um pequeno mercadinho aqui.
0: Aí próximo do cemitério de Massinga, não é?
2: Não, aqui mesmo é porque, mano, me esqueceu. Me conhece um tempo, há uns anos já aí. Até nós estava aqui mesmo, aqui. Mano, me conhece.
0: Epa, eu... Então, esqueci, se calhar.
2: O Puiti-Puiti até ser um pouco fácil que lá no campo. Aqui mesmo no Puiti-Puiti.
0: Ah, tá bem. Já estou a ver. Muito bem. Então, vamos às mensagens, Atanásio Xixaba.
2: A mensagem vai para... Primeiro vai para meus filhos. Manito, Atanásio, Solange Atanásio, Mércio Atanásio, Lorena Atanásio, Moita Atanásio. Meus amigos, já de formato da paragem, Manuel Lelea, amigo sócio em Murupula, também mesmo lá em Murupula, indo lá para a casinha, lá meu cunhado Aquimo, Atibo Juma, Vitor Francisco em Nacuarro, Augusto Mohapa de Numaco Ángela, o grande cooperador Pinto, que fica lá no 22 de agosto. E o Manoel está na Lucursal e para todos os ouvintes da Rádio Moçambique.
0: Muito obrigado e continuação de uma ótima escuta à emissão da Rádio Moçambique.
2: Tá bem, obrigado.
0: Estamos juntos. São 2 horas e 28 minutos. Estamos mesmo na nossa última hora do encontro de amizade, aqui em madrugada de domingo, na Rádio Moçambique. Vamos atender mais um ouvinte em linha. Ouvinte, bom dia.
3: Dá-se muito bom dia.
0: Bom dia, ouvinte. Seu nome e de onde é que nos liga, por favor?
3: Chamo-me Abdul Nruye, diretamente da localidade de Tukua.
0: Abdul Nruye, Tukua.
3: Próprio.
0: Como é que estamos aí em Tukua?
3: É, por acaso, aqui em Tukua, apesar que estamos num período à noite, mas não ouvi mal, o ambiente está calmo.
0: Uhum.
3: Sim.
0: Muito bem, sempre com aquele problema de falta de energia, não é?
3: Por acaso, ainda mantém-se.
0: Ainda mantém-se.
3: Ah, com mesmo aquele problema, a falta de medicamentos para adultos no nosso centro de saúde.
0: Ok.
3: Ainda são as preocupações que nos afetam.
0: Mas o chefe da localidade, o que é que diz?
3: Ainda estamos garantir que temos que aguentar a paciência. Num certo dia, o governo vai nos ajudar acerca de tudo isso.
0: Ok. Quem diz isso é o Dr. Hermenegildo, o chefe da localidade?
3: Exatamente.
0: Ok. Muito
3: não sei
0: bem.
3: Como é que foram a vossa viagem, o regresso para a cidade.
0: O nosso regresso naquela vez foi no dia 7 de abril, não é? Que estivemos aí. Foi bom.
3: Foi dia 7 de abril.
0: Foi muito bom.
3: Que
0: e
3: bom.
0: A nossa emissão também teria sido muito boa naquele dia.
3: Graças a Deus.
0: Fizemos uma emissão muito bonita, eu e a Arige Euroso.
3: É verdade.
0: Não, mas eu gostei também de estar aí em Tukua. Apesar, portanto, deste problema de energia que existe aí. Mas gostei
3: desculpa,
0: muito.
3: Não percebi?
0: Eu disse, gostamos muito de termos estado aí em Tukua.
3: Sim.
0: Apesar desse problema de energia, não é? Mas, e também vias de acesso. Mas é uma boa localidade, dá para estar.
3: Nós rogamos isso, a nossa localidade, a volta para trás, ia desenvolver-se, tivéssemos a energia.
0: Sim, sim.
3: Por isso.
0: Ok. E a nossa feira, como é que está aí?
3: Ainda está indo da melhor maneira possível.
0: Assim hoje vai estar lá?
3: Exatamente.
0: Muito bem. Vamos às mensagens então, Bruno Luiz.
3: A primeira mensagem eu deixo para a Rádio Moçambique.
0: Sim, obrigado.
3: Muito mais o locutor em serviço.
0: Ok, obrigado.
3: A segunda mensagem mando para minha esposa, mãe Tia Quitério.
0: Uhum.
3: E não esquecendo os filhos aqui em casa, começando por Sádia Abdul, Quitério Abdul, mãe de Flávia, mãe de Atija, e minhas netas Flávia e Atija, e meu filho Terito também, não esqueço. E esta mensagem mando para minha mãe, Dona Mariana Luanhegue e Papan Ruiê, e meus irmãos, começando por Alberto, Nelson, Suleiman, meu tio Sébio, minhas irmãs também, com os meus cunhados e toda a família em geral,
0: okay.
3: Mando mensagem para eles. E a mensagem também vão para os amigos da RM, começando por Hermelindo Anacleto, Afonso Gelua, vai para Lino Age, Henriques Antônio, Domás Daniel, Vitorino Amis, Inácio Vicente, Diniz Diniz, Natrin Encusi, Celestino Mucoroma, que é meu vizinho, incluindo como também meu tio, Jacinto Alberto, e vai para Joanito Beiras, encontra-se na subestação, Aide Evangela, Cândido João, Carlos Amis, conhecido por Marro, Altura, vai para Adelino Manuel, Rino Mariano, Ernesto Armando, Lázaro Lourenço, Constantino Mário, Eugênio Mário, Montão José Macário, João Zinho, Mosquito. E a mensagem vai para Lidos Álvaro, Adepo Juma Empreneses, Elias Tínquele, Doutor Reaquinho, Manuel Lenlea Namicopo, Vai de Galinha, Alberto Xexexe, e vai para Vitor Francisco Lenque, Bonito Nume, Dionísio Xerewa, Alfredo Luiz, Alfredo Abílio, Tata Kaisaki, Epíquina, Mestre Juma, Patrício Nombero E a mensagem também vai para Armando Nacore, Otávio Armando em Nahipa, vai para Matenquen, vai para Eurico Maiva e todos os ouvintes que estão ligados à Rádio Moçambique neste momento, mando mensagem para eles. Não esquecendo também Rafael Virgílio, que é meu amigo, encontra-se na feira de Namachês, e vai para todos os amigos da RM, mando mensagem para ele. Gaspar Antônio, não posso esquecer, muito agradecido, senhor locutor.
0: Abdul Nruia, muito obrigado. Continuação de uma ótima escuta à emissão da Rádio Moçambique.
3: Obrigado, estamos juntos até lá.
0: Muito obrigado. Continuação então de um bom repouso aí em Tucua. Bom, são neste momento 2 horas e 32 minutos. Portanto, vamos então entrar mais em comunicação com o ouvinte. Ouvinte, muito bom dia. Perdemos a comunicação com este ouvinte. Parece que sim, é agora. Ouvinte, bom dia.
4: Bom dia.
0: Bom dia, como está?
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0: 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Opa, perdemos a comunicação com este ouvinte. Ficamos sem comunicação. 2 horas e 35 minutos. Mais um ouvinte ali. Ouvinte, muito bom dia.
6: Bom dia.
0: Bom dia, ouvinte. Seu nome e de onde é que nos liga, por favor?
6: Assumano Omar, aqui na Nuco.
0: Assumano Omar, liga-nos de Naloco. Como é que estamos em Naloco, Assumano?
6: Aqui está tudo bem.
0: Está tudo bem.
6: E não sei na rádio.
0: Na rádio Moçambique também está tudo controlado, Assumano.
6: Sim.
0: Está amanhecendo, qual o programa aí na Loco?
6: Não, o programa é só ir na igreja.
0: Sim.
6: E à volta estarei aqui em casa com a minha família.
0: Com a sua família.
6: Sim, sim.
0: Coisa linda, muito linda. Então vamos às mensagens, Assumano.
6: A primeira mensagem vai para a minha esposa aqui, Mingas Antônio.
0: Uhum.
6: E a segunda vai para o meu filho, Ivanito Assumani. Samira Assumani.
0: Sim.
6: Edmir Assumani. Passando para o distrito Mueca também, mando mensagem para o meu filho, Lashon Assuman.
0: Uhum.
6: Boi Mujinkwan também para o meu filho, Leonel Assuman. E mando para o meu tio, Mwani Alá Muecade.
0: Sim.
6: E mando para o meu amigo, Helio. Termino por aí.
0: Muito obrigado. Continuação então de uma ótima escuta da emissão da Rádio Moçambique a partir daí de Naloco. E foi um prazer enorme ter conversado consigo.
6: Tá, obrigado.
0: Muito obrigado. Estamos juntos e Até uma próxima oportunidade.

0: 2h40. Estamos a caminhar para o fim deste espaço de emissão em português, aqui na Rádio Moçambique.
1: Quero ouvir da sua boca.
0: Quero ouvir então da boca do ouvinte. Ouvinte, muito bom dia. Vamos interromper aqui o senhor Leonardo para falarmos com o ouvinte. Bom dia, ouvinte.
2: Bom dia, mano, Pablo Malico. Bom dia, Rádio Moçambique.
0: Grande irmão, bom dia. Seu nome e de onde é que nos liga, por favor?
2: Aqui está o irmão Alberto Xexexe, a partir do 22 de agosto.
0: Alberto Xexexe, 22 de agosto. Como está, grande motorista?
2: Aqui está tudo bem, não sei aí na rádio, mano, e em casa.
0: Graças a Deus, em casa tudo bem.
2: Sim.
0: E ainda muito feliz agora que falo com o meu irmão Alberto Xexexe.
2: E eu também.
0: O vizinho do Coetea.
2: Exatamente.
0: Mas como é que estão aí, 22 de agosto?
2: Mas aqui está 5-5, nada do mal.
0: Sim, sim.
2: Ah,
0: o Coetea avistou-se com ele ontem?
2: Ontem não, só antes de ontem.
0: Só antes de ontem?
2: Ah, sim, sim.
0: Ele deve estar a trabalhar agora, se calhar.
2: Exatamente, pode ser.
0: Pode ser. Então, assim que amanhecer na totalidade, o que, que se faz aí?
2: Mas hoje, como domingo, estou aqui mesmo em casa, junto com a família.
0: Sim, sim, não vai ao trabalho?
2: Não.
0: A rota ainda é aquela mesma para a antena?
2: Ainda é aquela mesma, do coisa do controle até Carrique.
0: Controle até Carrique?
2: Sim, sim, sim.
0: Ok, muito bem. Então vai descansar hoje, não é?
2: Vou descansar, enquanto também o combustível está raro, mas é para fazer o que é assim mesmo.
0: Está complicado, muito complicado, é verdade. Dá para imaginar que a coisa não está nada fácil.
2: Não está nada fácil, mano.
0: É verdade. Mas é para esperar que bons dias podem aparecer, né?
2: Já.
0: Yeah. É isso.
2: Exatamente.
0: Vamos às mensagens então, Alberto Xexes.
2: As mensagens primeiro vai para o meu irmão, grande amigo, Atelino Manuel Encuru, junto com a esposa.
0: Sim, sim.
2: A mãe da Eufrásia.
0: Mãe da Eufrásia.
2: E aqui mesmo em casa vai para minha esposa, Angelina Francisco, meus filhos, Ângelo, Tomás, Aita, a menina, Tércio. E para também os meus irmãos lá que se encontram em Angos, na Mitória.
0: Sim.
2: Depois o Cochoco, Munsa, Jainito, Macodone. E para amigos Tratio RM, que Atontema Rene, Gerito Casaco, Adelino Manuel de novo. Vai para Joazinho, vai para Antônio Correa, vai para a Sadaka Itagi, a Tipo Juma. Vai para também o mano Pablo Malico, que é mamãe, né?
0: Muito obrigado.
2: Santos Augusto,
0: uhum.
2: Rajá Passani, e para todos os ouvintes que conhecem Alberto Xexes aqui na 22 de agosto.
0: É tudo, Alberto Xexes.
2: É tudo, mano. Obrigado e bom trabalho.
0: Muito obrigado. Continuação de uma ótima escuta à emissão da Rádio Moçambique.
2: Obrigado, tchau.
0: Tchau. 2h44. Foi então Alberto Xexes. 22 de agosto. Vamos atender mais um ouvinte em linha neste momento. Estimado ouvinte, muito bom dia.
3: Bom dia, sou o meu Helder Manuel.
0: Helder Manuel, bom dia, ouvinte.
3: Estou a partir de Napome, no bairro de Namahice.
0: Helder Manuel, Napome, bairro de Namahice.
3: Sim, mando mensagem para o meu pai,
0: uhum.
3: Manuel Adriano. Ele mora aí em... Chama-se Daguinha.
0: Sim.
3: Vamos tentar.
0: Ok.
3: Pai de Motivace. E mando mensagem para a minha mulher, a Sina Antônio, os meus filhos, Gilda Helder e Tronildo Helder,
0: uhum.
3: E Valdo Helder. E mando mensagem para o meu sogro, França, conhecido por Dambé José, e meus primos também, que moram aqui também,
0: uhum.
3: E chamado por coisa.
0: Tô, ouvinte, sim.
3: E, esqueci o nome.
0: Ok.
3: Muito bom dia.
0: Estamos juntos, grande Helder, continuação de uma ótima escuta à emissão da Rádio Moçambique.
3: Muito obrigado.
0: Muito obrigado. 2:46. Estamos mesmo a correr para o fim deste espaço de emissão aqui na Rádio Moçambique, em madrugada de domingo, 10 de maio do ano 2026. Mais um ouvinte em linha. Ouvinte, bom dia.
4: Muito bom dia.
0: Ouvinte, bom dia. Comunicação a não ser possível. A não ser possível, a comunicação a falhar. Ouvinte, muito bom dia.
5: Bom dia, mano.
0: Bom dia, mana, como está?
5: A comunicar ali, Rádio Moçambique.
0: E eu na comito. Não na nani. Minha mulher, a uiva, mamã.
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0: 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São 2:50. Foi um prazer enorme, então, ter conversado com o ouvinte. Estamos a caminhar para o fim deste espaço de emissão aqui na Rádio Moçambique. Mas o ouvinte está em linha. Bom dia, estimado ouvinte.
6: Muito bom dia, continuação com o Grande Navive.
0: Grande Navive, sim, sim. Vamos terminar, então, a conversa.
6: Sim, aquele que perdeu linha.
0: Que perdeu linha, sim. Então,
6: as mensagens.
0: Uhum, vamos a elas, estamos mesmo sem tempo.
6: A primeira mensagem vai para Pablo Malico.
0: Muito obrigado.
6: A segunda mensagem é a minha esposa, que é Delfina Pipo, todos os meus filhos. Vai para Alberto Xuxa, Joatelino, Manuel, Altura. Vai para Eusébio, Jovem, Mestre Jovem, Netala. Vai para Pigna,
0: okay.
6: Apele Pique. Vai para Lupis Luciano. Vai para o Marro, Macula. Vai para o João Selimano com a mulher Alzira Daniele. Vai para o general, o filho de Compa.
0: Sim.
6: Vai para Abdulim Rui. Vai para Anselmo Nintulo. Sataka Isaac Nakakana. Vai para todos os ouvintes da Rádio Moçambique, inclusive. É tudo.
0: É tudo?
6: É tudo. Sim.
0: Muito obrigado. Continuação de uma ótima escuta à emissão da Rádio Moçambique, Grande Navive.
6: Muito obrigado.
0: Muito obrigado e até uma próxima oportunidade. 2:52. Vamos atender o último ouvinte que está na linha. Ouvinte, bom dia.
7: Bom dia. Bom dia, grande meu amigo.
0: Bom dia, grande irmão. Seu nome e de onde é que nos liga, por favor?
7: Quinto Cardoso Castanha organiza a partir de Cluene.
0: Ei, grande organiza.
7: Organiza em linha, meu amigo. Papo
0: Como está, grande organiza?
7: Aqui na graça do senhor e no seu amigo.
0: Na mesma graça, grande amigo. Está a trabalhar?
7: Não. Estou em casa em sintonia, meu amigo.
0: Está em casa em sintonia.
7: É verdade.
0: Sempre naquele ambiente.
7: Não me falha, meu amigo.
0: Grande, organiza. Então, assim que já está amanhecer, qual é o programa aí em casa? Aí no Culuone, aí no Cossora.
7: Nada a referir, continuação de algumas cervejinhas, meu amigo.
0: Eia! Tá bem? Vamos às mensagens.
7: Vai para o meu amigo, o Daniel Agidonar, grande corneteiro.
0: O grande corneteiro. Grande corneteiro, homem do Niassa.
7: É
0: verdade,
7: meu amigo.
0: Ok.
7: Especialmente também vai para a minha esposa, Laurinda Vicente.
0: Sim, sim.
7: O meu irmão está doente, está cá na minha casa.
0: Melhoras para ele.
7: É verdade, será entregue.
0: Virei de visitar.
7: Muito obrigado.
0: Sim, sim.
7: É tudo, meu amigo.
0: E o seu filho, o Amos Mutiwa?
7: O Amos está de boa saúde,
0: tá certo, então falamos mais logo.
7: Muito obrigado, tchau, tchau.
0: Gostei imenso, muito obrigado. Grande organiza. Muito obrigado, então. Foi um prazer enorme ter conversado consigo.

2 horas e 55 minutos. Desta forma, ouvinte, nada mais nos resta senão dizer que foi um prazer enorme ter estado na sua companhia nesta emissão madrugada, madrugada de domingo, hoje dia 10 de maio do ano 2026. Pablo Malico esteve na condução desta emissão, mamãe e filho amado, na central técnica João Ração. Continuação, ouvinte, de uma ótima escuta à nossa emissão, já a seguir na língua Macua. Paz, amor e felicidade que eu lhe desejo. Bom dia e até uma próxima oportunidade neste mesmo canal. Com licença.

0: Bom dia.
1: Bom dia, Rádio Moçambique.
0: Você é Mata Corame?
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0: O que você está fazendo?
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0: Bom dia.
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0: 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Pai de Nélio.
1: Muito obrigado.

0: Bom dia. As notícias apresentadas por Vítor Rufino. O governo vai desembolsar este ano mais de 2 bilhões de meticais para o financiamento de projetos sustentáveis destinados a jovens e mulheres no âmbito do Fundo do Desenvolvimento Económico Local, FIDEL, e do programa Empodera. Do montante previsto, cerca de 1 bilhão e 500 milhões de meticais serão canalizados para o FIDEL e os restantes 600 milhões de meticais serão aplicados no Fundo de Empoderamento Económico da Mulher, Empodera. Segundo o Presidente da República, Daniel Chapo, que avançou a informação, os recursos visam impulsionar iniciativas de autoemprego, fortalecer pequenos negócios, sobretudo nas zonas rurais e comunidades com elevado índice de desemprego.
1: A nossa responsabilidade é fazer a transferência dos fundos para os distritos, com base em alguns indicadores, que é o número da população, o número, por exemplo, de distritos que cada província tem e tantos outros fatores. O que é que eu quero dizer com isso? O caso, por exemplo, de Nampula, que tem 23 distritos e cerca de 6 milhões de habitantes, vai ter um pouco mais de recursos do que uma província que tem cerca de 15 distritos e cerca de 1 milhão e meio de pessoas. Só estou a dar um exemplo.
0: O presidente da República, Daniel Chapo, falava este sábado durante o balanço da visita de trabalho de 3 dias que efetuou à província de Tete. O Parlamento aprovou este sábado, em definitivo e por consenso, as propostas de leis de conteúdo local e da que cria o Banco de Desenvolvimento de Moçambique. Os dois instrumentos foram submetidos ao Parlamento com caráter de urgência pelo presidente da República, Daniel Chapo. Em declarações à imprensa, após a aprovação em definitivo dos dois instrumentos, as bancadas parlamentares exigiram do governo transparência e probidade na implementação das normas. O porta-voz da bancada parlamentar da Frelimo, Dias Letela, reconhece que os instrumentos legais são necessários para o desenvolvimento do país, pelo que a sua bancada vai acompanhar os progressos assinalados na efetivação das duas leis. O porta-voz do Podemos, Ivandro Massing, garante também que o seu grupo vai acompanhar a par e passo a implementação das leis de conteúdo local e da que cria o Banco de Desenvolvimento de Moçambique. Já o deputado da bancada parlamentar da RENAMO, Simon Makuyana, defende que o Parlamento deve reforçar os mecanismos de fiscalização para assegurar que seja cumprida a letra e o espírito das novas legislações. E para a porta-voz da bancada parlamentar do MDM, Judith Makwakwa, o Executivo deve garantir que os benefícios do Banco de Desenvolvimento de Moçambique sejam usufruídos por todos. Cheias e inundações que afetaram a baixa da cidade de Xai-Xai, em Gaza, condicionam a conclusão das obras de construção do mercado grossista. Os pormenores com o jornalista Horácio Dengo.
2: Inicialmente previstas para serem entregues em novembro do ano passado, as infraestruturas sofreram uma adenda, passando o prazo para o mês de fevereiro, mas devido às enxurradas, a conclusão das obras sofreu um novo adiamento e já sem previsão para a sua entrega. O presidente do Conselho Municipal da cidade de Xai-Xai diz que neste momento não se pode fazer nenhuma intervenção devido aos solos que continuam úmidos por conta das águas cheias. O Semana Dama explica que para já aguarda-se pela redução das águas para que o empreiteiro retome as obras, começando pelo muro de vedação que cedeu devido às enxurradas de janeiro e março últimos. Horácio Dengo, em Xai-Xai.
0: Ainda em Gaza, mais de 300 mil pessoas continuam a beber água imprópria na província. A situação afeta principalmente os habitantes dos distritos da zona norte de Gaza, onde grande parte das fontes de abastecimento de água construídas tem o teor de salinidade acima do recomendado. O diretor provincial das obras públicas em Gaza, que avançou a informação, indicou que devido a este fato, a população é obrigada a beber água salobre ou de represas. João Chivambo explicou que, por forma a prevenir a eclosão de doenças decorrentes do consumo de água imprópria, o governo tem estado a distribuir o cloro e purificadores, bem como a montagem de dessalinizadores, equipamentos que se mostram insustentáveis por conta dos custos de manutenção. A Brigada Central da Frelimo de Assistência à província de Sofala apela à calma à população, afirmando que o governo está a trabalhar para evitar o agravamento do custo de vida face à subida dos preços dos combustíveis. O apelo foi lançado este sábado na Beira pelo membro da Brigada Central da Frelimo, Rosa da Graça Maurício, no encontro com os membros e simpatizantes do partido, onde referiu que estão a ser traçados várias medidas visando aliviar o impacto do aumento dos combustíveis.
3: Os transportadores não podem ficar aflitos, devem aproximar o governo. O governo está a fazer algo para mitigar essa situação. O nosso governo está preocupado, o povo deve ficar serenos.
0: A reunião com os membros do partido serviu também para a preparação da reunião nacional de quadros a ter lugar em agosto próximo na província de Manica. Na atualidade desportiva, o Costa do Sol recebeu e venceu este sábado o Ferroviário de Maputo por uma bola sem resposta em partida da segunda jornada do Campeonato Nacional de Futebol da 1ª Divisão Moçambola 2026. Com esta vitória, os canarinhos, que somam dois jogos consecutivos sem perder, lideram a prova com 6 pontos. Ainda este sábado, a Liga Desportiva de Sofala superou o Xingal de Tete, também por uma bola sem concorrência. A competição prossegue este domingo com os seguintes confrontos marcados para as 15 horas: Ferroviário da Beira, União Desportiva do Sonco, no campo dos Locomotivas do Xivev, e Ferroviário de Nampula, Baía de Pemba, no estádio 25 de junho. Já na segunda-feira, o Ferroviário de Nacala recebe a Associação Desportiva de Pemba no campo dos Locomotivas da Maiaia. Na sexta-feira, na abertura da ronda, a Associação Black Bulls de Maputo empatou 100 golos na recepção ao Machakene. Na atualidade internacional, a Organização Mundial da Saúde elevou para 6 o número de casos confirmados de antivírus ligados ao navio de cruzeiro MV Ondios, onde foram registradas 3 mortes, enquanto o líder desta organização afastou o cenário de uma nova Covid-19. Entretanto, a OMS adiantou este sábado que 8 casos relacionados com o surto foram reportados na sexta-feira, dos quais 6 confirmados como infecções com a variante do antivírus. Fechamos com a previsão do tempo. A cidade de Tete poderá registrar este domingo 37 graus centígrados de temperatura máxima, seguida por Maputo, Quelimane, Beira e Xai-Xai, com 33 graus Celsius. Inhambane e Pemba, 32, Nampula, 31, Vilanculo, 30, Chimoio, 28 e, por fim, Lixinga, 25 graus centígrados de temperatura máxima. Apresentamos as notícias a esta hora, as próximas às 7 horas. 5 horas.
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0: 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Buon dia.
1: As notícias a esta hora, apresentadas por Adéri Tulipang. Muito bom dia.
2: Muito bom dia, Gércio Alexandre e ouvinte. O governo vai desembolsar este ano mais de 2 bilhões de meticais para financiar projetos sustentáveis de jovens e mulheres no âmbito do Fundo de Desenvolvimento Económico Local Fidel e do Programa Empodera. Do montante previsto, cerca de 1 bilhão e 500 milhões de meticais serão canalizados para o Fidel, enquanto os restantes 600 milhões de meticais serão aplicados no Fundo de Empoderamento Económico da Mulher Empodera. Segundo o Presidente da República, Daniel Chapo, que avançou a informação, os recursos visam impulsionar iniciativas de autoemprego, fortalecer pequenos negócios, sobretudo nas zonas rurais e comunidades com elevado índice de desemprego.
3: A nossa responsabilidade é fazer a transferência dos fundos para os distritos, com base em alguns indicadores, que é o número da população, o número, por exemplo, de distritos que cada província tem e tantos outros fatores. O que é que eu quero dizer com isso? O caso, por exemplo, de Nampula, que tem 23 distritos e cerca de 6 milhões de habitantes, vai ter um pouco mais de recursos do que uma província que tem cerca de 15 distritos e cerca de 1,5 milhão de pessoas. Só estou a dar um exemplo.
2: Presidente da República, Daniel Chapo, falando este sábado no balanço da sua visita de trabalho de 3 dias à província de Tete. O Parlamento aprovou este sábado, em definitivo e por consenso, as propostas de leis do conteúdo local e da que cria o Banco de Desenvolvimento de Moçambique. Os 12 instrumentos foram submetidos ao Parlamento com caráter de urgência pelo Presidente da República, Daniel Chapo. Em declarações à imprensa, após a aprovação em definitivo dos 12 instrumentos, as bancadas parlamentares exigiram do Governo transparência e probidade na implementação das normas. O porta-voz da bancada parlamentar da Frelimo, Dias Letela, reconhece que os instrumentos legais são necessários para o desenvolvimento do país, pelo que a sua bancada vai acompanhar os progressos assinalados na efetivação das duas leis. O porta-voz do Podemos, Ivandro Massing, garante também que o seu grupo vai acompanhar a par e passo a implementação das leis de conteúdo local e da que cria o Banco de Desenvolvimento de Moçambique. Já o deputado da bancada parlamentar da Darnamo, Simon Makuyane, defende que o Parlamento deve reforçar os mecanismos de fiscalização para assegurar que seja cumprida a letra e o espírito das novas legislações. E para a porta-voz da bancada parlamentar do MDM, Judith Makwakwa, o Executivo deve garantir que os benefícios do Banco de Desenvolvimento de Moçambique sejam usufruídos por todos. Cheias e inundações que afetaram a baixa da cidade de Xaxá, em Gaza, condicionam a conclusão das obras de construção do mercado grossista. Detalhes por Horácio Dengo.
4: Inicialmente previstas para serem entregues em novembro do ano passado, as infraestruturas sofreram uma adenda, passando o prazo para o mês de fevereiro, mas devido às enxurradas, a conclusão das obras sofreu um novo adiamento e já sem previsão para a sua entrega. O presidente do Conselho Municipal da cidade de Xaxai diz que neste momento não se pode fazer nenhuma intervenção devido aos solos que continuam úmidos por conta das águas das cheias. O Semana Dama explica que para já aguarda-se pela redução das águas para que o empreiteiro retome as obras, começando pelo muro de vedação que cedeu devido às enxurradas de janeiro e março últimos. Horácio Dengo, em Xaxai.
2: Ainda em Gaza, mais de 300 mil pessoas continuam a beber água imprópria na província. A situação afeta principalmente os habitantes dos distritos da zona norte de Gaza, onde grande parte das fontes de abastecimento de água construídas têm o teor de salinidade acima do recomendado. O diretor provincial das obras públicas em Gaza indicou que a população é obrigada a beber água salobre ou de represas. João Chivambo explicou que, para prevenir doenças decorrentes do consumo de água imprópria, o governo tem distribuído cloro e purificadores, bem como a montagem de dessalinizadores, equipamentos que se mostram insustentáveis devido aos custos de manutenção. A Brigada Central da Frelimo de Assistência à Província de Sofala apela à população à calma, afirmando que o governo está a trabalhar para evitar o agravamento do custo de vida face à subida dos preços dos combustíveis. O apelo foi lançado este sábado na cidade da Beira pela membro da Brigada Central da Frelimo, Rosa da Graça Maurício, num encontro com membros e simpatizantes do partido, onde referiu que estão a ser traçadas várias medidas visando aliviar o impacto do aumento dos preços dos combustíveis.
5: Os transportadores não podem ficar aflitos, devem aproximar o governo. O governo está a fazer algo para mitigar essa situação. O nosso governo está preocupado, o povo deve ficar serenos.
2: A reunião com os membros do partido serviu também para a preparação da reunião nacional de quadros a ter lugar em agosto próximo na província de Manica. Nota do desporto, o Costa de Sol recebeu e venceu este sábado o Ferroviário de Maputo por uma bola sem resposta em partida da segunda jornada do Campeonato Nacional de Futebol da Primeira Divisão, o Moçambola 2026. Com esta vitória, os canarinhos, que somam dois jogos consecutivos sem perder, lideram a prova com 6 pontos. Ainda ontem, a Liga Desportiva de Sofala superou o Xingal de Tete também por uma bola sem concorrência. Na abertura da ronda, a Associação Black Bulls de Maputo empatou sem golos na recessão ao Machakene. A competição prossegue hoje com os seguintes confrontos marcados para as 15 horas. Ferroviário da Beira, União Desportiva do Songo no campo dos Locomotivas do Cheveve e Ferroviário de Nampula, Bahia de Pemba no estádio 25 de junho. Na segunda-feira, o Ferroviário de Nacala recebe a Associação Desportiva de Pemba no campo dos Locomotivas de Maiaia. Breve nota do estrangeiro, o governo sul-africano decretou o estado de calamidade em 6 províncias afetadas nos últimos dias por inundações e temperaturas severas. Trata-se das províncias do Cabo Ocidental, Cabo Oriental, Estado Livre, Noroeste de Mpumalanga e Cabo Setentrional. O estado de calamidade visa flexibilizar o desbloqueio de fundos para o apoio aos necessitados e para a recuperação de infraestruturas danificadas nas 6 províncias. Tete pode ser hoje a cidade mais quente do país, com 37 graus centígrados de temperatura máxima prevista. Segue-se Maputo, Quelimane, Beira e Xaxai com 33. Para Inhambane e Pemba, prevê-se uma máxima de 32. Nampula, 31. Vilanculo, 30. Chimoio, 28. E para o último, Lixinga, com 25 graus centígrados. Foram as notícias das 7. As próximas, às 9 horas.

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2: O gabinete da esposa da Estado realiza atividades de caráter social que complementam ou apoiam os esforços levados a cabo pelo governo com vista à melhoria de vida das comunidades. A nossa missão é advogar e sensibilizar sobre problemas que assolam a sociedade moçambicana, como combater certos males que atrasam o desenvolvimento do nosso país. É desta forma que nos deslocamos aos distritos da província, onde com a administração local trabalhamos nas unidades sanitárias, nas escolas, nos centros de alfabetização, como também nos centros de acolhimento abertos e fechados, penitenciárias, confissões religiosas, de forma geral, com toda a comunidade, incluindo as crianças de rua e na rua, com o objetivo de apoiar as pessoas ou famílias carenciadas. O nosso grupo-alvo são as crianças, raparigas, jovens, idosos, mulheres, gestantes e lactantes, mães solteiras, viúvas e não só. No nosso gabinete, nós chamamos por GES, né, que é o diminutivo, tem feito várias atividades e todas elas têm por objetivo apoiar pessoas carenciadas, de setores em dificuldades, e para que consigamos fazer esse trabalho, temos tido apoio de vários parceiros, e um dos nossos parceiros importantes é o INVD, mas o nosso objetivo principal é apoiar nos vários setores em dificuldades, como a educação, por exemplo. Temos também conseguido apoiar com material escolar, oferecido pela Associação Elfo Moçambique. Apoiamos também algumas crianças no regresso à escola ou para reunificar as famílias. Tudo isso com apoio da Associação. A associação chama-se Associação Apoio da Criança contra o Trabalho Infantil. E temos feito várias atividades com outras instituições, como o Instituto de Acesso à Justiça, com a Unirovuma, a Universidade Católica de Moçambique, entre outras ONGs. E esperamos que mais parceiros venham juntar-se aos nossos trabalhos. Sim, mas dentro de, até agora, sem esquecer todos aqueles que nos têm apoiado por exemplo, com refeições para crianças carenciadas. Temos tido também apoio do Núcleo Provincial de Combate ao SIDA, dos serviços provinciais, dos assuntos sociais, e, entre outros. Uma das maiores preocupações do nosso gabinete, e não só da província, é encontrar soluções aos problemas existentes no país. Por exemplo, a desnutrição continua com uma taxa elevada, que é de 47,6% na província de Nampula. E para apoiarmos o governo no combate deste problema, tendo em conta que Nampula é a província do nosso país com o maior número de habitantes, cerca de 7 milhões, é necessário usar todos os recursos possíveis para que as informações sobre saúde, educação e outros temas relevantes sejam divulgados aos grupos-alvos, né? Para que a informação possa chegar para toda a comunidade. Então, é neste âmbito que o Programa Saúde Alimentar, né, foi pensado nesse programa com o objetivo de difundir informações sobre nutrição, saúde e outros temas pertinentes que serão abordados por especialistas para que a comunidade seja cada vez mais munida de conhecimento e que possa interagir de forma direta no programa com contribuições que permitirão ajudar os nossos irmãos da província e do país. E que também este programa traga uma mudança do comportamento alimentar aos nossos ouvintes, que este programa possa abranger toda a província e possamos, deste modo, contribuir para o combate à desnutrição. Eu gostaria de dizer aos nossos ouvintes que é muito importante cuidar da saúde, para que nós sejamos sempre fortes, de boa saúde, para que possamos cuidar dos nossos entes queridos, nossos familiares, nossos irmãos, amigos. Primeiro temos que nos cuidar a nós mesmos. Então, quero que sigam este programa, que teremos vários especialistas que darão bons conselhos e que não percam esse programa, que vai valer a pena.
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0: às notícias a esta hora, apresentadas por Adérito Lipank. Muito bom dia.
1: Gércio Alexandre e ouvinte, bom dia. Luto em Nacala Velha, Nampula. 16 pessoas morreram e outras 12 ficaram feridas após um acidente de aviação ocorrido na noite deste sábado no distrito de Nacala Velha, na província de Nampula. O detalhe é por Gil do Máquina.
2: O acidente do tipo despiste e capotamento ocorreu na estrada regional 703, no povoado de Covô, concretamente no rio Nihequehim, envolvendo um veículo pesado pertencente a um privado residente em Nacala Porto, na altura, conduzido por um cidadão residente no distrito de Memba, ora em parte incerta. Segundo relatos, o veículo seguia o sentido Nacala Porto-Memba e, chegado ao local, deparou-se com uma subida acentuada, tendo recuado e capotado, sendo as provas causas as deficiências mecânicas e a degradação da estrada. O administrador de Nacala Velha, Patrício Mbangai, confirmou a ocorrência à Rádio Moçambique, tendo informado que uma equipa multissetorial foi destacada imediatamente ao local do acidente para prestar socorro.
1: Luto em Nacala Velha, província de Nampula, pelo menos 16 mortos e 12 feridos, entre graves e ligeiros, num acidente de aviação ocorrido no princípio da noite deste sábado. O governo vai desembolsar este ano mais de 2 bilhões de meticais para financiar projetos sustentáveis de jovens e mulheres no âmbito do Fundo de Desenvolvimento Económico Local, FIDEL, e do Fundo de Empoderamento Económico da Mulher, Empodera. Do montante, cerca de 1 bilhão e 500 milhões de meticais serão canalizados para o FIDEL, enquanto os restantes 600 milhões de meticais serão aplicados no Empodera. Segundo o presidente da República, Daniel Chapo, que avançou a informação, os recursos visam impulsionar iniciativas de autoemprego, fortalecer pequenos negócios, sobretudo nas zonas rurais e comunidades com elevado índice de desemprego.
3: A nossa responsabilidade é fazer a transferência dos fundos para os distritos com base em alguns indicadores, que é o número da população, o número, por exemplo, de distritos que cada província tem e tantos outros fatores. O que é que eu quero dizer com isso? O caso, por exemplo, de Nampula, que tem 23 distritos e cerca de 6 milhões de habitantes, vai ter um pouco mais de recursos do que uma província que tem cerca de 15 distritos e cerca de 1,5 milhão de pessoas. Só estou a dar um exemplo.
1: Presidente da República, Daniel Chapo, falando este sábado no balanço da sua visita de trabalho de 3 dias à província de Tete. O Ministério Público em Nampula diz que não vai tolerar redes criminosas envolvidas no tráfico e consumo de drogas na província. É neste contexto que o órgão está a promover uma campanha que visa desmantelar as redes de narcotráfico existentes na província, tal como explica a magistrada do Ministério Público em Nampula, Lucinda Caldas.
4: Junto com o governo e todas as entidades desta província e do país em geral, nós vamos trabalhar para conseguir encontrar e punir todos aqueles que consomem ou traficam qualquer tipo de droga e que esteja prevista na legislação em Moçambique.
1: Magistrada do Ministério Público em Nampula, Lucinda Caldas. Mais de 800 alunos do distrito de Marraquene, província de Maputo, vão beneficiar este ano de novas salas de aula no âmbito dos esforços para reduzir o número de alunos que estudam ao relento. As salas estão a ser construídas nas zonas de Pazimane, Ndich, Matalane e Jimokossa. O diretor interino dos Serviços Distritais de Educação em Marraquene, Jorge Massinga, afirmou que o governo está à busca de novos parceiros para a construção de mais infraestruturas escolares.
5: Tudo está-se a fazer no sentido de garantir que consigamos mais parceiros para apoiar, no sentido de essas crianças poderem, todas elas, eliminarem-se as turmas ao ar livre. Também temos trabalhado em parceria com o município da Vila de Maracuém, que faz seu esforço no sentido de apoio.
1: Atualmente, o setor de educação no distrito de Marraquene, na província de Maputo, tem um registro de 75 turmas ao relento. Na atualidade internacional, o governo sul-africano decretou estado de calamidade em 6 províncias afetadas nos últimos dias por inundações e temperaturas severas. Trata-se das províncias de melhor, do Cabo Ocidental, Cabo Oriental, Estado Livre, Noroeste, Mpumalanga e Cabo Setentrional. O estado de calamidade visa flexibilizar o desbloqueio de fundos para o apoio aos necessitados e para a recuperação de infraestruturas danificadas nas 6 províncias. No desporto, o Ferroviário da Beira defronta hoje a União Desportiva de Songo no campo dos Locomotivas do Chiveve, no prosseguimento da segunda jornada do Campeonato Nacional de Futebol da Primeira Divisão, Moçambola 2026. Ainda hoje, o Ferroviário de Nampula defronta o Bahia de Pemba no estádio 25 de junho. Este sábado, Costa de Sol recebeu e venceu o Ferroviário de Maputo por uma bola sem resposta, uma vitória em que os canarinhos somam 2 jogos consecutivos sem perder e lideram a prova com 6 pontos. Ainda ontem, a Liga Desportiva de Sofala superou o Xingal de Tete também por uma bola sem concorrência. A fechar o resumo das temperaturas máximas previstas para hoje, nas principais cidades, Tete pode registrar hoje 37 graus centígrados, seguida por Maputo, Quelimane, Beira e Xaixé com 33 graus, Inhambane e Pemba 32, Nampula 31, Vilanculo 30, Chimoio 28 e, por fim, Lixinga pode ser a mais fresca, com uma máxima prevista de 25 graus centígrados. Apresentamos as notícias das 9 às próximas, quando forem 11 horas.

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0: É Moçambique, são precisamente 10 horas.
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0: Esta é a Rádio Moçambique, a transmitir diretamente dos céus e estúdios em Nampula, a sua emissão em língua oficial, na frequência de 765 quilociclos por segundo, banda de 392 metros em onda média, e FM em 90.0 MHz para a cidade e arredores. Ouvinte, muito bom dia e seja bem-vindo a este espaço de emissão em língua portuguesa, hoje domingo, 10 de maio do ano 2026. Na sua companhia, aqui estamos, frente ao microfone Pablo Malico, na central técnica Otávio Kumba. Juntos, até muito perto das 15 horas, desejamos de ouvinte uma ótima escuta à nossa emissão. Continuo então na nossa companhia, ouvinte, nesta manhã de domingo, aqui na Rádio Moçambique.

0: 10 horas e 20 minutos. Continuamos então com a música nos estúdios da Rádio Moçambique, a caminho das 11 horas. Momento em que iremos atualizar as notícias em cadeia nacional. Continuamos então ouvinte na nossa companhia. 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

0: Em Moçambique são 11 horas.
1: Ouvintes, a sua atenção às notícias a esta hora, apresentadas por Adérito Lipang. Muito bom dia.
2: Evan Obedias e ouvinte, bom dia. 16 pessoas morreram e outras 12 ficaram feridas após um acidente de aviação ocorrido na noite deste sábado no distrito de Nacala Velha, na província de Nampula. O detalhe por Gildo Máquina.
3: O acidente do tipo despiste e capotamento ocorreu na estrada regional 703, no povoado de Covô, concretamente no rio Nihequerim, envolvendo um veículo pesado pertencente a um privado residente em Nacala Porto, na altura, conduzido por um cidadão residente no distrito de Memba, ora em parte incerta. Segundo relatos, o veículo seguia o sentido Nacala Porto-Memba, tendo recuado e capotado, sendo as provas causas as deficiências mecânicas e a degradação da estrada. O administrador de Nacala Velha, Patrício Mbangai, confirmou a ocorrência à Rádio Moçambique, tendo informado que uma equipa multissetorial foi destacada imediatamente ao local do acidente para prestar socorro.
2: Acidente de aviação mata na noite deste sábado 16 pessoas e fere outras 12, entre as vítimas já crianças. As autoridades sul-africanas deportaram este ano 36 crianças moçambicanas indocumentadas. O detalhe por correspondente Eduardo Figurão.
4: Trata-se de menores com idades entre 2 e 15 anos que entraram ilegalmente na África do Sul, parte deles com a conivência dos pais. A informação consta do informe do consulado de Moçambique em Bombela, apresentado durante a visita que a alta comissária de Moçambique na África do Sul, Maria Gustava, efetuou à província de Mpumalanga. Maria Gustava diz estar preocupada com o aumento do número de crianças que atravessam ilegalmente a fronteira, muitas delas vítimas do tráfico internacional. Internacional de Menores, Rádio Moçambique, Eduardo Figurão, Joanesburgo.
2: O Ministério Público em Nampula diz que não vai tolerar redes criminosas envolvidas no tráfico e consumo de drogas na província. É neste contexto que o órgão está a promover uma campanha que visa desmantelar as redes de narcotráfico existentes na província, tal como explica a magistrada do Ministério Público em Nampula, Lucinda Caldas.
5: Junto com o governo e todas as entidades desta província e do país em geral, nós vamos trabalhar para conseguir encontrar e punir todos aqueles que consomem ou traficam qualquer tipo de droga e que esteja prevista na legislação em Moçambique.
2: Magistrada do Ministério Público em Nampula, Lucinda Caldas. Mais de 800 alunos do distrito de Marraquene, na província de Maputo, vão beneficiar este ano de novas salas de aula no âmbito dos esforços para reduzir o número de alunos que estudam ao relento. As salas estão a ser construídas nas zonas de Pazimane, Ndich, Matalane e Jimokosa. O diretor interino dos Serviços Distritais de Educação em Marraquene, Jorge Massinga, afirma que o governo está à busca de novos parceiros para a construção de mais infraestruturas escolares.
6: Tudo está-se a fazer no sentido de garantir que consigamos mais parceiros para apoiar, no sentido de essas crianças poderem, todas elas, eliminarem-se as turmas ao ar livre. Também temos trabalhado em parceria com o município da Vila de Marraquém, que faz seu esforço no sentido de apoio.
2: Atualmente, o setor da educação no distrito de Marraquene, província de Maputo, tem um registro de 75 turmas ao relento. Na atualidade internacional, arrancou hoje nas Ilhas Canárias a operação de desembarque e repatriamento dos mais de 100 passageiros que estavam a bordo do navio cruzeiro onde houve surto de antivírus. Segundo o governo espanhol, serão repatriados ainda hoje os nacionais de Canadá, Turquia, Reino Unido e Estados Unidos da América. A operação poderá se prolongar até segunda-feira com o repatriamento feito através de aviões de vários países da União Europeia. O navio cruzeiro chegou na madrugada de hoje às Ilhas Canárias com passageiros, tripulantes e uma equipa médica da Organização Mundial da Saúde e do Centro Europeu do Controlo de Doenças. Fechamos com nota do desporto. O ferroviário da Beira defronta hoje a União Desportiva de Songo no campo dos locomotivas do Chiveve, isto no prosseguimento da segunda jornada do Campeonato Nacional de Futebol da Primeira Divisão, o Moçambola 2026. Ainda hoje, o ferroviário de Nampula defronta o Bahia de Pemba no estádio 25 de junho. Este sábado, Costa do Sol recebeu e venceu o ferroviário de Maputo por uma bola sem resposta, uma vitória em que os canarinhos somam 2 jogos consecutivos sem perder e lideram a prova com 6 pontos. Ainda ontem, a Liga Desportiva de Sofala superou o Xingal de Tete também por uma bola sem concorrência. E assim apresentamos as notícias das 11, as próximas às 12 horas e 30 minutos, e estas estarão inseridas no Jornal da Tarde.

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1: Estivemos a transmitir em cadeia nacional o serviço de notícias. 11 horas e 5 minutos. 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

11 horas e 10 minutos.

0: Ouvinte, seja muito bem-vindo a mais uma edição do programa A Malta Toda. Sou Marihema Budukaroa e hoje vamos acompanhar o Festival das Cores que decorreu em Nacala Velha, com o tema Retenção da Rapariga na Escola. Os manos da Plataforma de Participação de Adolescentes e Jovens da província de Nampula, juntamente com a Plataforma do Distrito de Nacala Velha, estiveram juntos. E na sua melhor performance dinâmica, fizeram com que este evento se torne muito especial. Acompanhe!
1: Tudo bem?
2: Tudo bem.
1: Tá saudável?
2: Sim.
1: Preparado?
2: Sim.
1: Ok. Já nos viram aqui, né? Já dançamos, vamos dançar ainda mais. Eu quero vos apresentar quem nós somos. Vocês nos conhecem?
2: Não.
1: Nos conhecem?
2: Não.
1: Conheces-me, dono?
3: Hã?
1: Somos dono.
3: Somos da Rádio de Moçambique.
1: Rádio Moçambique? Me conheces de onde?
4: Eu te conheço pela plataforma da província de Nampula.
1: Ah, é? Viste-me aonde?
4: Na ilha de Moçambique.
1: Você é da ilha?
4: Sim.
1: Mas aqui por quê?
4: Transferi para aqui.
1: Ah, tem razão. Na verdade, é tudo o que aquele mano disse, né? É tudo o que aquele mano disse. Eu estava a dizer, é tudo aquilo que o nosso amigo disse. Nós somos meninos e meninas da Plataforma de Participação do Adolescente Jovem da província de Nampula. Viemos aqui também para criar uma plataforma aqui mesmo no distrito, né? É bom, não é?
2: É!
1: É bom, não é?
2: É!
1: Vocês também querem ficar aqui à frente falar, né?
2: Sim!
1: Então, vamos chamar o nosso presidente que vai falar quem nós somos na sua gênese total. E depois vamos chamar a presidente da plataforma daqui mesmo no distrito de Nacala Velha. Vocês conhecem? Conhecem?
2: Não!
1: Então vão conhecer hoje. Senhor presidente, por favor, vamos chamar menino presidente! Menino!

0: presidente, presidente, presidente.
1: Meninos da escola primária de Namirupa, oiê! Meninos desta escola, oiê!

0: Éjale. Éjale. E assim, antes de eu começar, se eu disser plataforma, plataforma, vocês digam do distrito de Nacala Velha, ouviram? Plataforma, plataforma. Plataforma, plataforma. Muito bem. Quem nós somos? Posso pedir um momento de atenção? Nós somos a plataforma de participação de adolescentes e jovens da província de Nampula. E também, para vossa informação, já temos uma plataforma aqui no distrito de...
1: Nacala Velha!
0: Miquirale, no distrito de...
1: Nacala Velha!
0: Vocês aí podem estar a se perguntar, o que é plataforma? Perguntam lá para mim. Apontam lá, assim, falam lá, mano, o que é plataforma? Me apontaram, perguntaram, mano, o que é plataforma?
1: Mano, o que é plataforma?
0: Plataforma é um espaço que os adolescentes, os jovens, as crianças participam. Têm a oportunidade, têm o privilégio de conversarem com os titios tomadores de decisão, como administradores, como titios chefes do posto, como governador, e falar em nome de outras crianças. A criança pode falar ou não pode falar?
1: Pode.
0: Pode ou não pode falar?
1: Pode.
0: Então, é na plataforma onde as crianças, os adolescentes, os jovens, pegam um microfone como este aqui, como está a ver aqui, e falam. É bom ou não é bom?
1: É bom.
0: É bom ou não é bom? Um mano sem barba a falar, está a ver, né? E outra coisa, na nossa plataforma, nós temos muitas organizações. O que são organizações? Organizações é um grupo de pessoas que têm feito uma determinada atividade para o bem da sociedade. Temos a televisão de Moçambique, vocês conhecem? Temos a rádio de Moçambique, vocês conhecem?
1: Sim.
0: Temos o parlamento infantil, vocês conhecem? Temos o SMS Biz, vocês conhecem? E para além disto, nós também temos artistas, artistas pregadores de muita informação. Eles que cantam, eles que fazem poesia, eles que também dançam. É bom ou não é bom? É bom ou não é bom? Então, nós somos a plataforma, estejam à vontade. Hoje é o vosso dia, ouviram? Ouviram? No Rio Anana, vai ou não vai?
1: Vai!
0: Poronto!
1: Cancela!
0: Miquira le poronto! Fique bem, fique bem! Muito bem. Então agora, vocês querem conhecer a presidente deste distrito? Querem conhecer?
1: Sim!
0: Quem quer conhecer, levanta a mão e faça barulho! Tá bem. Vou convidar a nossa mana, que é a presidente desse distrito. Peço que levantem a mão e façam barulho!
1: Vamos chamar a nossa menina presidente, vamos! Menina presidente, cadê
0: menina
1: você?
0: Presidente,
1: cadê você?
0: Cadê você?
1: Eu só vim aqui para te ver.
2: Eu só vim aqui para te ver.
1: Todo mundo, presidente, presidente, presidente, presidente.
3: Presidente.
1: Tá a ver como é que ela é? É vosso amigo ou não é?
2: Sim.
1: É vosso amigo ou não é?
2: Sim.
1: Então, bem-vinda.
2: Obrigada. Eu chamo-me Isabel Bibi, atual presidente da Plataforma de Participação do Distrito de Nacala Velha. Nós, como adolescentes e jovens do Distrito de Nacala Velha, temos grandes desafios para acabar com as uniões precoces e VBG, mais conhecida como violação baseada no gênero. Nós, como adolescentes e jovens de Nacala Velha, temos desafios para minimizar como as violências contra as crianças, em particular as uniões prematuras. Muitas vezes que resultam em gravidezes precoces. Quando as meninas menores de idade entram em relações relações conjugais antes de atingirem a maturidade física, emocional e psicológica, podem criar muito problema que podem lhe levar até a morte. Apenas e pedimos a todos os titios, amiguinhos, que caso aconteça algo igual, ligue para a linha Fala Criança 116, nos pontos de SAS, PRM, líder comunitário na caixa de reclamações da escola e dos professores, amigos.
1: Nós agora já conhecemos a nossa presidente. Por favor, fala as tuas palavras. Qual é o teu sentimento por ser a presidente desta plataforma, deste distrito? E tudo aquilo que queres fazer para os nossos amigos desta escola e outras escolas também. E para o teu distrito completo. Viste, amiga?
2: Eu estou muito feliz por ser eleita como presidente. E eu continuo com a promessa de eliminar as uniões prematuras e as violências baseadas no gênero. Como todos sabem, isso está acontecendo muito na nossa comunidade, no nosso distrito, por isso devemos acabar. Caso isso aconteça na nossa comunidade ou nas cidades, devem ligar para a linha Fala Criança 116 ou vão ao posto Serviço Amigos dos Adolescentes e Jovens SAS. Muito obrigada.
4: Macupi!
3: Presidente! Presidente!
4: Presidente! Presidente!
1: Presidente! Ele é presidente ou não é?
5: Sim!
1: Ela representa ou não representa?
5: Representa!
1: Agora vamos apresentar. A presidente vai nos apresentar os colegas dela que fazem parte desta plataforma, que também são vossos amigos. E vocês já fazem também, já estão na lista das pessoas que fazem parte desta plataforma. Presidente, por favor, apresenta o teu elenco.
2: Mais uma vez, muito obrigada pela palavra. Eu gostaria de agradecer aos titios aqui e apresentar os meus colegas, que os total somos 19, a vice-presidente, a secretária,
1: a nossa vice-presidente,
2: A secretária. O senhor da comunicação e imagem. E o total, nós somos 19 concorrentes, mas não só somos nós. Todos nós somos concorrentes. E somos vencedores.
1: São membros. Todos são membros desta plataforma, né?
2: Sim.
1: Então, por favor, os membros que venham aqui, já conhecem a nossa vice-presidente? Conhece ou não conhece? Já conhece a nossa secretária, né? Já conhece o nosso comunicação e imagem? O mano das fotos? Comunicação e imagem é aquele mano que faz as fotos, faz os vídeos, né? Depois posta nas nossas páginas. E temos os nossos manos aqui que são membros, como a mana Neuza aqui, né? Como a mana Neuza e outros manos que estão aqui. Esses todos são os nossos manos da plataforma de participação do adolescente jovem de Nacala a Velha. Entenderam? De Nacala?
5: Velha.
1: De Nacala?
5: Velha.
1: Muito obrigada, presidente. Os nossos manos, bom trabalho. E continuem fazendo melhor para Nacala Velha, né? Palmas para todos os membros! Mais fortes! Esse meu grupo, mais forte! Agora vamos chamar a nossa diretora para dar as boas-vindas e abertura desta festa para começarmos a dançar à vontade, né? Queremos dançar à vontade, né? Queremos brincar à vontade, né? Então vamos chamar a nossa diretora para dar as boas-vindas. Tia diretora! Tia diretora! Vamos chamar a tia diretora, né? Diretora! Diretora!
5: Diretora!
1: Bem-vinda!
6: Obrigada! Bom dia, meninos!
5: Bom dia, senhora!
6: Namirupa, oi! Oxucuru. E neste momento, agradecer a equipa organizadora que é a Rádio de Moçambique. Agradecer igualmente por escolher a Escola Básica de Namirupa para acontecer este evento e convidar a todos os alunos para participar neste evento. É um evento muito importante para nós, um evento de ensinamento, e gostaria de deixar aqui que todos os alunos acolhessem esses acontecimentos.

0: futuro planificado. E eu não gostaria de alongar muito, só agradecer esta equipa e vamos trabalhar juntos. Obrigada.
1: Muito obrigada. Aplausos para a diretora! Mais forte!
0: E gostaria de convidar a nossa técnica, que é coordenadora dessas atividades, para nos esclarecer algumas considerações. Obrigada.
2: Criança, criança, vamos todos juntos. Criança, crianças, criança, criança, criança, criança. É bom ser criança, né?
1: Sim.
2: O que é que uma criança pode fazer?
1: O que é que uma criança pode fazer?
2: Agradecer a vossa presença e a presença dos ditinhos que estão aqui presentes, que quiseram honrar o nosso distrito, assim como a nossa escola e a plataforma de participação dos adolescentes jovens que foi implantada ontem. Muito obrigada. E também dizer aos demais que hoje estamos a celebrar o dia da língua portuguesa para todos os países que falam a língua portuguesa. Gostaria de saber convosco, qual é a nossa língua oficial?
3: Português.
2: É a língua?
3: Português.
2: É a língua?
3: Português.
2: Qual é a importância da língua portuguesa? Comunicação com as outras comunidades ou distritos que falam uma outra? Obrigada. Então, sem me alongar, hoje temos duas atividades a honrar nesta escola com a representação dos nossos humanos que vieram da nossa província. E o meu muito obrigado.
1: Muito obrigada, titia. Vamos dar últimas palmas para a nossa titia, porque vamos ter nossa festa, né? Sim. Aplausos para a titia!
4: Macumbi!
1: Ok, vocês sabem aquilo que se diz? Namancuema! Yeah. Namancuema!
4: Yeah.
1: Cairo Nakala!
4: Yeah.
1: Kiro Marupa!
4: Yeah.
1: Caponha Namane!
4: Yeah.
1: Oreiraça!
4: Yeah.
1: Kiralawira!
4: Yeah.
1: Mano DJ para colocar música. Vamos fazer uma dinâmica. Quero quatro meninos que saibam dançar e dançar bem para competirem comigo, né? Vão competir comigo. É mentira, não vão competir comigo, não é, Jade? Vão competir entre eles.
4: Vão competir entre eles. Ana Chicola, a Xexé, Uraue, Arueno, Arueninê, Rote.
1: Protocolos, queremos quatro meninos. Protocolos, por favor, quatro meninos.
5: De certeza, hoje o que é bom, vamos ouvir, né?
3: Sim.
5: O que é bom, vamos ver, né?
3: Sim.
5: E vamos ver nossos amigos a dançarem. Primeiro vamos crescer. Olá, o teu nome?
6: Edvânia.
5: Estás em que classe, Edvânia?
6: Sexta.
5: Estudas aqui?
6: Sim.
5: Quantos anos tens, Edvânia?
6: Hã?
5: Quantos anos tens?
6: Dez. Nove.
1: Nove. Nyonyi munua munua nove. Ehali.
6: Salama.
1: Ehali.
6: Salama.
1: Ehali.
6: Salama.
1: Ehali.
6: Salama.
1: Muruna iyaka ikavini munsoma oi.
6: Kirina yaka nove.
1: Hola. Ehali.
6: Salama.
1: Ehali.
6: Salama.
1: Iwale. Ehali.
6: Salama.
1: Ehali.
7: Salama.
1: Mosheleniwa.
7: Mosheleniwa.
1: Munsoma oi.
7: Namirupa.
1: Namirupa.
7: Ayoni.
4: Mureka lasichene, mureka lasichene.
7: Setima.
4: Ah, setima.
1: Mankara dansa ki musica.
7: Anaconda.
1: Não conhece anaconda, quem conhece anaconda? Não é cobra. Não é cobra. Você cantou. Ah, você falou muito, meu mano. Qualquer música.
7: Sabe do direito da criança?
1: Hã? Sabe um direito da criança?
7: Sim.
1: Diz lá, dois direitos agora, porque você falou muito. Diz lá, dois direitos da criança.
7: Dois direitos da criança. Quando direito de nós que temos?
1: Temos direito a estudar.
7: Temos direito a estudar.
1: Brincar.
7: Ser feliz.
1: E dançar.
7: E dançar.
1: Eu tenho direito.
6: Eu tenho direito.
1: De estudar.
6: De estudar.
1: Brincar.
6: Brincar.
1: E fazer todas as coisas que me agradam como criança. Lila, eu tenho direito de estudar.
6: Eu
1: de brincar.
6: E brincar.
1: E ser feliz.
6: E ser feliz.
1: Exato. DJ, vamos querer música do Anaconda. Não sei, o nosso mano é que pediu. É música, ela é para a

Mohamed dançou. E por favor, todos vão ganhar prêmio, porque quem vier aqui à frente dançar vai ganhar prêmio. Mana Sara. Vamos fazer a entrega dos prêmios dos nossos amigos. Para nós, podem passar? Pode dar? Merece ou não merece? Merece ou não merece? Merece ou não merece? Na cara velha, anima ou não anima? Vocês animam ou não animam? Aplausos para os vencedores! Palmas para os vencedores! Os nossos manos vão escolher mais 6 meninos. Agora queremos 6 meninos. Vamos parar, ver nossos amigos a dançarem. Depois vamos escolher 6 meninos para virem aqui à frente. DJ, queremos música.

0: Virupa. Olá, Ana Virupa.
1: Olá.
0: Qual é o teu nome? Estás aqui amanhã desde. Qual é o teu nome?
1: Meu nome é a tia.
0: Que classe está da tia?
1: Estou na nona classe.
0: Parece alguém que é inteligente, né? Mano Richard, queremos que fales-nos aqui sobre a importância da permanência da rapariga na escola. É para Mano Richard falar lá. E vocês devem fixar tudo que o Mano Richard falar, porque nós vamos fazer perguntas com o que ele falar. Por que é importante a rapariga continuar a estudar?
2: Muito obrigado. Bom dia a todos.
0: Bom dia, Mano Richard. Bom dia, quem? Mano Richard.
2: Porque o que eu vou falar aqui, as próximas questões vão sair do que eu vou falar. Estou a pedir prestar atenção. Meu nome é Richard, eu sou membro da plataforma também, como alguns dos nossos manos aqui.
0: Sim, então, Mano Richard.
2: Eu vou falar da importância da retenção da rapariga na escola. Primeiramente, eu vou falar o que é retenção. Quando falamos de retenção, estamos a falar de medidas que o governo e outras organizações procuram para manter a criança na escola, principalmente aquelas crianças que estão em situação de vulnerabilidade. Nós, quando falamos de vulnerabilidade, estamos a falar de situações como a pobreza, trabalho infantil e uniões prematuras, até violência baseada no gênero. Porque se a criança, em algum momento, é pobre, ao invés de estar na escola, essa criança fica onde? Na rua a vender alguma coisa. Então, ela acaba abandonando a escola para praticar o trabalho infantil. Isso, de certa forma, compromete o seu percurso acadêmico. Então, por que é importante falar disso? É importante falar disso porque a escola, sendo um ambiente social, garante que essa pessoa, ao invés... Top de silêncio, por favor.
3: Ok.
2: Então, a escola é um ambiente social em que a criança, em vez de estar na rua a vender ou a ser assediada por aqueles tios ali, a criança acaba ficando na escola. Então, essa criança livra-se de drogas, bebidas alcoólicas e outros males que estão na sociedade. Então, outro aspecto importante é o desenvolvimento integral. Falar de desenvolvimento integral, estamos a falar incentivar a criança a praticar atividades extracurriculares. Sim, atividades extracurriculares, estamos a falar mais ou menos de educação física. Vocês têm a educação musical, não é? Então, não tem? Como é que vocês não estudam educação? Educação física tem? Sim, então na educação física, aquilo é uma atividade extracurricular, porque de lá podem sair atletas. Para o atletismo, no caso, podem sair jogadores, jogadoras. Então, isso é importante também. E, finalmente, também vamos falar de oportunidades iguais. Porque na medida que a criança está na escola, é importante que, se nós estamos a praticar alguma coisa, não excluir ninguém, mesmo que essa pessoa tenha alguma deficiência. Não sei se estamos percebidos. Vão conseguir responder as questões? Vão conseguir? Perceberam o que eu disse? Se eu te perguntar agora o que é retenção da criança na escola, vai me responder.
0: Namirupa, bom dia! Namirupa, são inteligentes ou não são?
4: São!
0: Responderam ou não responderam?
4: Responderam!
0: Agora já sabem que vocês devem estar na escola, né?
4: Sim!
0: O lugar da rapariga é na...
4: escola!
0: Vocês não devem se casar cedo, têm de estudar para amanhã fazerem coisas que vocês gostam, né?
4: Sim!
0: Porque quando crescemos já não temos mais tempo de brincar, já não temos mais tempo de estudar, né?
4: Sim.
0: E não teremos mais tempo de fazer parte da plataforma, mas agora vocês podem fazer parte da plataforma, porque são o quê?
4: Crianças!
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0: É verdade, nós somos a plataforma de participação do adolescente jovem de Nampula. Estivemos aqui no distrito de Nacala, a Velha, para fazer esta linda festa com os alunos da escola básica de Namirupa, que foram super legais e inteligentes conosco. E nós ficamos por aqui, prometemos voltar numa próxima oportunidade. Até lá!
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Infelizmente, chegamos ao fim da transmissão do Festival das Cores em Nacala Velha, que falamos sobre a retenção da rapariga na escola, que é muito importante para que elas possam construir o seu futuro e evitar que elas desistam dos seus estudos. Garantir que as raparigas entrem, fiquem e terminem a escola sem desistir no meio do caminho. Permite com que ela garanta sua própria independência e que transmita uma boa educação para as gerações futuras. Sendo assim, aconselha-se que as raparigas não abandonem as escolas por razões como uniões prematuras, adultização, consumo de drogas e bebidas alcoólicas antes do tempo e várias outras razões. Porque educar um rapaz é educar um homem, mas educar uma rapariga é educar uma família e uma nação. Eu sou Marihema Budukaroa, fui apresentadora de hoje e não te esqueças que este é o programa A Malta Toda da Rádio Moçambique, emissora provincial de Nampula em parceria com o UNICEF, o Fundo das Nações Unidas para a Infância. O Mano Gideon Jerónimo esteve na sonorização, o tio Gil do Máquina coordena a Malta. E sei que aprendeste muita coisa nova hoje. Por hoje é tudo, amigo ouvinte. Tchau e até a próxima.

0: Yolanda da banda Cacana, são 12 horas em Moçambique.
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Boa tarde. Pelo menos 16 pessoas perderam a vida e outras 12 contraíram ferimentos, entre graves e ligeiros, num acidente de aviação ocorrido no princípio da noite deste sábado no distrito de Nacala Velha, em Nampula. O acidente do tipo despiste e capotamento ocorreu na estrada regional de 703, no povoado de Covô, concretamente no rio Nihekehi, envolvendo um veículo pesado pertencente a um privado residente em Nacala Porto, na altura conduzido por um cidadão residente no distrito de Memba, ora em parte incerta. O veículo que seguia no sentido Nacala Porto Memba capotou numa subida acentuada, tendo sido apontadas prováveis causas do acidente, deficiências mecânicas e a degradação da estrada. Residentes do distrito de Moicato, em Nampula, pedem ao governo uma urgente intervenção das estradas e pontes para facilitar a mobilidade de pessoas e bens na região nesta época de colheita. O pedido foi expresso por populares que acorreram às reuniões que o primeiro secretário da Frelimo em Nampula dirigiu este sábado no posto administrativo de Mukuluone. Os populares disseram também que há regiões sem corrente elétrica da rede nacional, o que retarda o desenvolvimento das comunidades. Recordaram ao primeiro secretário da Frelimo em Nampula que a ponte sobre o rio Munapo, no troço da sede do posto administrativo de Mukuluone para a cidade de Nampula e vice-versa, destruiu-se em março do ano passado, a quando da passagem do ciclone Jude. Neste momento, para chegar à cidade de Nampula, a população de Mukuluone é obrigada a percorrer cerca de 100 km contra 40 que eram percorridos antes da destruição da ponte em referência, e vezes sem conta, os que arriscam em passar na ponte destruída, segundo os nossos entrevistados, sofrem incidentes que os levam à morte por crocodilo ou afogamento. O partido Frelimo em Nampula ofereceu este sábado 3 enxovais aos pais dos trigêmeos nascidos na passada quarta-feira, 6 de maio, no Centro de Saúde de Moecate Sede. A oferta foi canalizada pelo primeiro secretário da Frelimo em Nampula, Gilberto Francisco, que, estando de visita àquele distrito, acompanhou a notícia, tendo mobilizado recursos para o efeito. Adicionalmente, Gilberto Francisco ofereceu uma cesta básica composta por leite, arroz e detergentes, com vista a suprir as necessidades básicas do casal de jovens que, inesperadamente, trouxe ao mundo, em sétima gravidez, 3 bebés numa única gestação. Desporto. O treinador da equipa Bahia de Pemba, Arthur Semedo, considera o Moçambola 2026 de um campeonato atípico pela conjugação dos jogos em que algumas equipas realizam sucessivamente 3 partidas fora de portas e outras igual número de jogos em casa. Falando na cidade de Nampula esta manhã, na antevisão ao confronto desta tarde diante dos locomotivas da chamada Capital do Norte, Arthur Semedo disse que, face a esta situação, sua equipa é obrigada a enquadrar-se ao atual cenário que não impacta somente a sua equipa. Em relação ao jogo, a Fonte antevê uma partida difícil a reparar pelas condições do adversário. No entanto, garante fazer de tudo para sair do Santuário 25 de junho com resultado positivo. Do lado do Ferroviário de Nampula, o técnico e atletas da coletividade disseram que estão com a cabeça levantada depois da derrota histórica diante do homônimo de Nacala na abertura do Moçambola 2026. É uma garantia dada pelo treinador adjunto da coletividade, Musagir Ramdala, mais conhecido por Mão Mão, e Salas Malico, capitão da turma Achinene. Por fim, saiba, amigo ouvinte, que a Comissão Provincial de Árbitros de Futebol de Nampula diz que está a implementar estratégias para aumentar o número de árbitros de futebol e melhorar as suas qualidades. José Mucarara referiu que pretende, com isso, promover mais árbitros e assistentes, focando em jovens de modo a renovar o quadro de homens de apito nesta província. Por outro lado, Mucarara reconhece haver vontade de mulheres a seguir essa carreira, mas há falta de coragem, tendo louvado a entrega e determinação da única mulher de Nampula, Nelsa Jack, que atua em várias competições do país. Foram as notícias a esta hora, apresentadas por Nelson Tatanha. Boa tarde.

0: Uma data na história.
1: 10 de maio de 1994. Nelson Mandela tomava posse como o primeiro presidente negro da África do Sul. Passam hoje 32 anos.

depois de preso por 27 anos na ilha de Ruben, devido à sua militância no ANC contra o sistema de segregação racial na África do Sul. Nelson Mandela foi solto como herói nacional em 1990 e principal candidato à presidência da República. A 10 de maio de 1994, perante uma multidão que aguardava sob um sol escaldante, Nelson Rolihlahla Mandela, de seu nome completo, tornou-se o primeiro presidente negro da África do Sul, retirando do poder a minoria branca que durante quase meio século segregou e humilhou os negros com a política de apartheid.

Nelson Mandela, um dos símbolos dos direitos humanos mais conhecido do século XX, foi um homem cuja dedicação às liberdades do seu povo inspira os defensores dos direitos humanos no mundo. Durante o curso do seu mandato, uma vasta gama de reformas sociais foram decretadas, visando reduzir o grande fosso de desigualdades sociais e económicas. Entre as medidas adotadas por Mandela e seus ministros, está a introdução de cuidados de saúde gratuitos para todas as crianças menores de 6 anos de idade. O atendimento gratuito de mulheres grávidas e lactantes, com uso das instalações de saúde do setor público. A inclusão de crianças da zona rural nos subsídios para a manutenção da criança que o sistema anteriormente excluía foi uma das reformas executadas por Mandela. Ainda na sua governação, Mandela aprovou a lei da restituição de terras às pessoas que tiveram as suas propriedades confiscadas pelo Native Land Act de 1913. Mandela presidiu a transição do governo de minoria de forma tranquila, ganhando o respeito da comunidade internacional, sobretudo como liderou o processo de reconciliação nacional. Uma celebração internacional sobre a vida e obra de Mandela foi realizada em 2008 por ocasião do seu 90º aniversário natalício.

Após o fim do mandato na presidência da África do Sul, em 1999, Nelson Mandela voltou-se para a causa de diversas organizações sociais e dos direitos humanos. A sua experiência na luta contra o apartheid, a sua postura de moderador no período de transição para uma ordem democrática sem segregação, valeram-lhe um inesgotável prestígio no país e no mundo. Mandela foi provavelmente o político com maior autoridade moral do continente africano, o que lhe permitiu desempenhar o papel de apaziguador de tensões e conflitos em muitas ocasiões. Em 1993, com Frederick de Klerk, Nelson Mandela ganhou o Prêmio Nobel da Paz. Recebeu muitas distinções no exterior, incluindo a Ordem de St. John da Rainha Elizabeth II, a Medalha Presidencial da Liberdade de George W. Bush, o Bharat Ratna, a mais alta distinção da Índia e a Ordem do Canadá. Em 2003, Nelson Rolihlahla Mandela anunciou o seu apoio à campanha de arrecadação de fundos contra a SIDA, chamada 46.664, o seu número de prisioneiro na sinistra Ilha de Robben. Em 2004, aos 85 anos de idade, Nelson Mandela anunciou a sua retirada da vida pública. O ícone da luta contra o apartheid, Nelson Mandela, perdeu a vida no dia 5 de dezembro de 2013, aos 95 anos de idade, vítima de uma infecção respiratória.

0: Em uma data na história, recordamos hoje a tomada de posse de Nelson Mandela, tornando-se no primeiro negro a assumir a presidência da República da África do Sul em 1994. A redação do texto foi de Alberto Mazanga, teve a sonorização de Moussagi Galibo e a locução de Rosa Freitas.
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0: 12 horas e 18 minutos, vende-se. Dizia assim: 12 horas e 18 minutos, vende-se uma casa tipo 3, com um anexo vedado, com blocos. A casa está no bairro de.
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0: 12 horas e 22 minutos. Dizia que vende-se uma casa tipo 3 com um anexo vedado com blocos. A casa está no bairro de Natiquiri, Malhaco, próximo ao mercado. O quintal tem um espaço próprio para fazer um parque ou armazém. Para mais informações, entre em contato através dos seguintes números: 87 55 97 381 e 84 44 89 050. 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
0: 12 horas e 30 minutos. 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

0: Boa tarde, bem-vindo ao Jornal da Tarde. Luto em Nacala Velha, província de Nampula. Pelo menos 16 mortos e 12 feridos, entre graves e ligeiros, num acidente de aviação ocorrido no princípio da noite deste sábado. Impacto da alta de preços de combustíveis no país, o governo já tem soluções à vista. Localmente é a massificação do uso do gás veicular e de fora a importação de viaturas elétricas. São garantias dadas pelo presidente da República, Daniel Chapo. No estrangeiro, países que aplicarem sanções decretadas pelos Estados Unidos da América contra o Irão vão enfrentar dificuldades para transitar no Estreito de Hormuz. É uma ameaça do governo iraniano. São estes os destaques do Jornal da Tarde, edição dominical, que comporta ainda notícias sobre as artes e cultura. A sonorização é de Hermínio Abel, eu sou Adérito Lipang na edição e apresentação. Votos de ótima escuta. Abrimos o jornal com esta triste notícia. Luto em Nacala Velha, província de Nampula. Pelo menos 16 mortos e 12 feridos, entre graves e ligeiros, num acidente de aviação ocorrido no princípio da noite deste sábado. Entre as vítimas, há crianças. O detalhe desta triste notícia por Gildo Máquina, a partir de Nampula.
1: O acidente do tipo despiste e capotamento ocorreu na estrada regional 703, no povoado de Covô, concretamente no rio Nihequerim, envolvendo um veículo pesado pertencente a um privado residente em Nacala Porto, na altura, conduzido por um cidadão residente no distrito de Memba, ora em parte incerta. Segundo relatos, o veículo seguia o sentido Nacala Porto Memba, tendo recuado e capotado, sendo as provas causas as deficiências mecânicas e a degradação da estrada. O administrador de Nacala Velha, Patrício Mbangai, confirmou a ocorrência à Rádio Moçambique, num contacto por telefone, tendo informado que uma equipa multissetorial foi destacada imediatamente ao local do acidente para prestar socorro.
2: De facto, nós fomos colhidos por esta má notícia no final da tarde de ontem, dia 9 de maio de 2026, dando conta de um despiste e capotamento de uma viatura de transporte de mercadorias e que também levava um número considerável de pessoas. Dizem que quando ele estava à metade da subida, depois da ponte, tentou trocar de mudança e a viatura não lhe obedeceu. Não tendo obedecido, teve o despiste e seguido do capotamento, que resultou em 12 feridos e, lamentavelmente, 16 óbitos. Diligências feitas. Foram socorridos os feridos, em primeiro lugar, para o Centro de Saúde de Nacala Velha, tendo sido atendidos e os graves transferidos para o Hospital Geral de Nacala Porto. Também foram recuperados os corpos pelas nossas equipes da saúde e PRM. Também, por falta de condições de conservação aqui no nosso distrito, tivemos também que recorrer ao Hospital Geral de Nacala Porto, que tem a morgue.
1: Administrador de Nacala Velha, Patrício Mbangai, falando do acidente ocorrido na noite deste sábado, no povoado de Covô, estrada regional 703, que provocou a morte imediata de pelo menos 16 pessoas, incluindo menores de idade. A Rádio Moçambique soube que o acidente provocou igualmente avultados danos materiais no veículo.
0: Luto em Nacala Velha, província de Nampula, pelo menos 16 mortos e 12 feridos, entre graves e ligeiros, num acidente de viação ocorrido no princípio da noite deste sábado. Entre as vítimas, há crianças. E o presidente da República exige a observância rigorosa das normas de segurança rodoviária e exige o reforço da responsabilidade coletiva na prevenção de acidentes de viação no país. O pronunciamento de Daniel Chapo surge em reação ao acidente de viação ocorrido na noite deste sábado no distrito de Nacala Velha, província de Nampula, que resultou em 16 mortes e 12 feridos. O chefe do Estado manifesta em mensagem consternação e solidariedade às famílias enlutadas e encoraja as equipas médicas e de emergência a continuar a prestar toda a assistência necessária às vítimas. Neste momento difícil, apresentamos as mais sentidas condolências às famílias das vítimas e desejamos a pronta recuperação dos feridos, lê-se na mensagem do presidente da República, Daniel Chapo. São 12 horas e 35 minutos. Nota de destaque: o governo vai importar nos próximos tempos viaturas elétricas com vista a reduzir a dependência dos combustíveis fósseis e procurar alternativas viáveis para minimizar o custo de vida da população. O detalhe com o jornalista Ignacio Gamay.
3: A iniciativa prevê o aproveitamento do gasoduto instalado na província de Inhambane para a criação de pontos estratégicos de abastecimento de gás veicular, numa primeira fase direcionados às províncias da região sul do país. A informação foi avançada este sábado na cidade de Tete pelo presidente da República, Daniel Chapo, durante o balanço da visita de trabalho de 3 dias que efetuou à província. Segundo Daniel Chapo, o projeto visa reduzir a dependência de combustíveis líquidos importados, minimizar os efeitos da volatilidade dos preços no mercado internacional e criar alternativas energéticas mais acessíveis para os transportes públicos e privados. O chefe do Estado explicou que o gás veicular poderá representar uma solução mais económica e sustentável, sobretudo numa altura em que o aumento dos preços dos combustíveis continua a pressionar o custo de vida das famílias e os custos operacionais das empresas.
4: Nós achamos que é possível construir mais infraestruturas ligadas à massificação do gás veicular para permitir que as viaturas que andam a gás não sejam só aquelas que estão na cidade de Maputo, mas pelo menos na primeira fase, a zona sul, estamos a falar de cidade de Maputo, Maputo província, Gaza e Inhambane, comecem a ter, portanto, viaturas que circulam a gás.
3: Daniel Chapo acrescentou que, além de Inhambane, o país possui outras reservas de gás natural liquefeito na bacia do Rovuma, em Cabo Delgado, onde o governo projeta sua comercialização para outras províncias do país.
4: Na primeira fase, o projeto que estamos a desenhar é transportar este gás através do mar para o Porto da Beira, onde tem infraestruturas para isto, e também vamos construir infraestruturas em Inhassoro para podermos ter gás, por um lado, de cozinha, mas também permitir a massificação do gás para a zona centro e futuramente para a zona norte.
3: A introdução do gás veicular poderá contribuir para reduzir a fatura de importação de combustíveis e impulsionar uma transição gradual para fontes energéticas alternativas no país. Ignacio Gamay, cidade de Tete.
0: Esta é uma medida já a curto prazo que dá conta de que o Executivo prevê massificar, ou seja, até agosto deste ano, o projeto de utilização de gás veicular no país como alternativa para reduzir os impactos da crise internacional de combustíveis agravada pelo conflito armado no Médio Oriente. Ora, dizíamos que o governo vai importar nos próximos tempos viaturas elétricas com vista a reduzir a dependência dos combustíveis fósseis e procurar alternativas viáveis para minimizar o custo de vida da população. Uma vez mais, Ignacio Gamay.
3: A aposta em viaturas elétricas enquadra-se nas medidas do Executivo para responder aos efeitos da subida dos preços dos combustíveis no mercado internacional, situação agravada pelos conflitos geopolíticos que continuam a afetar a economia mundial. O presidente da República, Daniel Chapo, explicou em Tete que a introdução gradual de meios de transporte movidos à energia elétrica poderá contribuir para reduzir os custos de mobilidade, diminuir a fatura de importação de combustíveis e promover soluções energéticas mais sustentáveis para o país.
4: Estas viaturas já não vão precisar de usar combustíveis fósseis. E se nós trabalharmos neste sentido que eu estou a dizer aqui, muitos moçambicanos vão importar viaturas elétricas. E isto vai, sem margem de dúvidas, minimizar o custo de vida por parte do nosso povo, mas também o outro aspecto bastante importante é que quando temos uma crise como esta, que está a acontecer neste momento, o impacto para nós como país vai ser menor.
3: O presidente da República defendeu ainda que Moçambique possui potencial para avançar na transição energética, tendo em conta os recursos naturais disponíveis e os investimentos em curso no setor da energia.
4: Havendo viaturas elétricas, viaturas a gás, vamos ter um negócio dos nossos irmãos moçambicanos a montarem, portanto, bombas para abastecimento de gás e também montarem, ao nível das nossas cidades, postos de carregamento de viaturas elétricas, em que a pessoa chega, estaciona, liga o carregador, como se liga o telefone do celular, para carregar e para funcionar. São cerca de 15, 20 minutos em que a pessoa pode ficar à espera num restaurante ao lado enquanto a viatura está a carregar. Carrega a viatura, continua a viagem.
3: Daniel Chapo, presidente da República, e os investimentos em infraestruturas de carregamento, melhoria do fornecimento de energia e definição de incentivos para facilitar o acesso da população às novas tecnologias de transportes.
0: Impacto da alta de preços de combustíveis no país, o governo já tem soluções à vista. Por um lado, importação de viaturas elétricas e localmente, por outro lado, é a massificação do uso do gás veicular. Com efeito na província de Maputo, ultimam-se os preparativos para a entrega de 200 autocarros movidos a gás para fazer face à subida dos preços dos combustíveis no país. O evento terá lugar no Estádio da Independência, antigo Estádio da Machava, onde está posicionado o jornalista Domingos Macalane. Domingos, boa tarde.
3: A aposta.
5: Muito boa tarde, Adérito Lipang, e boa tarde, ouvinte. Efetivamente, ultimam-se os preparativos para a entrega amanhã dos cerca de 200 autocarros à cidade e província de Maputo no âmbito do programa Moçambique para Todos, uma iniciativa do governo moçambicano que tem vista a melhoria das condições de transporte público no país. O evento vai ter lugar, tal como referiu a Adérito Lipang, aqui no recinto do Estádio da Machava, atual Estádio da Independência, no município da Matola, província de Maputo. A entrega destes autocarros para a região metropolitana de Maputo foi anunciada pela primeira vez no dia 6 de abril em Nampula pelo presidente da República, Daniel Chapo, a quando da entrega dos primeiros 100 autocarros no âmbito do programa Moçambique para Todos. O chefe de Estado voltou a falar da entrega destes autocarros durante a visita de trabalho que efetuou nesta semana que termina a província de Tete, visando reforçar a capacidade do transporte de passageiros nas zonas urbanas. Dos autocarros a serem entregues, 40 serão canalizados para o transporte escolar, marcando o início de um novo serviço de transporte público escolar para estudantes no país. Os restantes cerca de 150 autocarros serão canalizados para todos os municípios da região metropolitana de Maputo, incluindo o município da Manhissa, aqui na província de Maputo. Todos os autocarros são movidos a gás, visando fazer face à subida do preço dos combustíveis no país, na sequência da conjuntura internacional devido à escalada da guerra no Médio Oriente. Aliás, a entrega destes autocarros faz parte das medidas anunciadas pelo governo moçambicano, visando evitar que a subida do preço dos combustíveis no país tenha um impacto direto no bolso dos cidadãos através do aumento dos custos operacionais. A Rádio Moçambique sabe que os estudantes que forem aderir ao serviço público do transporte escolar vão ter uma taxa bonificada, uma taxa que certamente vamos ficar a saber ainda nas próximas horas ou amanhã mesmo, com a entrega destes 200 autocarros. Daqui a pouco chega a este local o ministro dos Transportes e Logística, João Macombe, que vai conceder uma conferência de imprensa para dar a conhecer sobre o ponto de situação para a entrega destes 200 autocarros amanhã. Tal como referimos, o facto foi anunciado pelo presidente da República, Daniel Chapo. Neste momento é possível visualizar aqui no recinto do Estádio da Machava parte destes autocarros já perfilados, numa altura em que também chegam cada vez mais autocarros a serem entregues amanhã. Para quem passa mesmo da estrada que atravessa aqui o Estádio da Machava, pode, para quem vem à cidade de Maputo, do lado direito, pode visualizar os autocarros perfilados. Os autocarros que farão o transporte escolar estão pintados de cor amarela, sendo que os que farão o transporte público compreendem o verde e o branco, uma distinção clara para quem já vem logo distante. Portanto, Adérito Lipang, ouvinte, estão a ser ultimados os preparativos. Daqui a pouco teremos a conferência de imprensa que vai dar o ponto de situação deste evento de magnitude presente residencial decorrer aqui no estádio da Machava, no município da Matola, província de Maputo. Nos próximos blocos noticiosos, nós iremos trazer mais incidências relativamente ao ponto de situação desta cerimónia numa conferência de imprensa, tal como disse, a ser orientada pelo Ministro dos Transportes e Logística, João Macombe. Boa tarde, Adérito.
0: Muito boa tarde. Viaturas movidas a gás para fazer face à subida dos preços de combustíveis no país já se encontram no solo pátrio. Esta era a nota desenvolvida pelo jornalista Domingos Macalana a partir do palco que irá acolher, portanto, a cerimónia de entrega destes autocarros. Vamos a outras notas da atualidade. O aumento de casos de diarreias preocupa autoridades sanitárias do distrito de Choco, em Gaza. O consumo de água imprópria e a contaminação das fontes pelas cheias deste ano podem estar na origem do aumento dos casos de diarreias em Choco. Alfredo Mianga.
6: No distrito de Choco, em Gaza, aumentaram em 100% os casos de diarreias ao diagnosticar no primeiro trimestre deste ano mais de 800 pessoas com a doença. O aumento de casos de diarreias está a preocupar as autoridades da saúde em Choco, que referem que no mesmo período do ano passado, o distrito havia notificado apenas 170 doentes. O diretor distrital de Saúde, Mulher e Ação Social de Choco diz que o consumo de água imprópria e a contaminação dos furos de abastecimento deste líquido por conta das cheias deste ano pode ter precipitado o aumento de casos de diarreias no distrito. Face a este cenário, o setor da saúde está a levar a cabo ações de sensibilização das comunidades para a prevenção da doença, nomeadamente o cumprimento da higiene individual e coletiva, bem como o tratamento de água antes do seu consumo. Marcelo Almeida aponta o posto administrativo de Xilembene é como o mais afetado pela doença, mas garante que até aqui não há registro de cólera e muito menos de óbitos por esta enfermidade.
7: Tivemos um aumento de casos de diarreia, que era de esperar depois desta situação. O que nos tranquiliza é o fato de não termos tido casos que necessitaram de internamento, o que significa que foram identificados atempadamente e receberam o devido tratamento. Não posso considerar crítico como tal. São casos que foram identificados, identificamos as causas e tomamos medidas específicas para a estabilização e reverter. Por isso, desde o início dessas ações, há uma tendência decrescente de casos de diarreia. Mas, de uma forma geral, comparando com o período anterior, houve este aumento que me referi. Mobilizamos para jornadas de limpeza, visitas porta a porta por parte do pessoal de saúde para alguma educação. E nessas ações fazíamos também, em coordenação com a estrutura local, distribuição de certeza. E também fornecida à estrutura local e no âmbito do retorno da população por cheias. E isso nos ajudou bastante a redução desses casos de diarreia e também para não termos complicações que necessitassem de internamento.
6: Diretor da Saúde Mulher e Ação Social de Choco, Marcelo Almeida, confirmando o incremento de casos de diarreias nos primeiros 3 meses deste ano, naquele ponto da província de Gaza. Cidade Xaxai, Alfredo Muyanga.
0: Os boatos sobre encolhimento de órgãos genitais masculinos geram impacto social negativo em Bajone, no distrito de Mocubela, na Zambésia. Vive-se um clima de medo e insegurança. Para já, 5 escolas e unidades sanitárias estão encerradas. Os professores e enfermeiros abandonaram por medo de serem linchados devido a acusações de serem promotores do fenômeno. A preocupação foi apresentada pela população ao primeiro secretário do Comitê Provincial da Frelimo, na Zambésia. O registro desta preocupação por Rizik Zacarias.
8: População do posto administrativo de Bajone, no distrito de Mocubela, na Zambésia, pede aumento do efetivo policial e reforço da segurança, com vista a estancar a perseguição e assassinato de funcionários públicos e membros da Frelimo, devido ao boato de encolhimento de órgãos genitais masculinos. Falando este sábado num comício dirigido pelo primeiro secretário do Comitê Provincial da Frelimo, alguns residentes de Bajone afirmam que cerca de 5 escolas e unidades sanitárias estão encerradas por abandono de professores e enfermeiros, temendo linchamentos sob acusações de promoverem alegado atrofiamento de órgãos genitais dos homens para o enriquecimento ilícito. Os residentes queixam-se também de insuficiência de infraestruturas públicas, como estradas, escolas, hospitais e outras necessidades.
9: A intenção dele era para nos matar. Até quando meu marido fugiu, estava a dizer, agora a esposa foi aonde? Queremos matar essa esposa que ficou lá. Quando romperam a porta, então entraram, levaram tudo. Toda a minha família estamos bem, como conseguíamos fugir antes dele chegar.
8: Aqui em Tapata, as pessoas são enterradas vivas, perseguidas e assassinadas. Precisamos de apoio do governo em termos de segurança, o reforço do efetivo policial, disse um dos moradores de Bajone. Na ocasião, o primeiro secretário do Comitê Provincial da Frelimo na Zambésia, Francisco Nangura, diz que a situação de insegurança que se vive em Bajone e o problema de infraestruturas e serviços públicos serão resolvidos gradualmente.
10: Este combate à criminalidade em Bajone não é do administrador, não é do primeiro secretário apenas. É tarefa de nós todos, unidos, com vigilância. Eu disse, podemos pôr 300 polícias aqui em Bajone. Não vamos resolver o problema. O problema está na consciência. Quantos pais por semana almoçam ou jantam com os filhos para conversar, para lhes falar da vida, da experiência da vida? Que se o problema for nosso, eu estou aqui para ajoelhar e pedir-vos desculpas. Mas ponhamos mão na consciência para acabar com isso. Eu disse a alguns que fazem isso, estão aqui, alguns que estão a matar e que mandam matar, estão aqui. Como governo, nós assumimos que há problema de estrada, precisamos resolver. Medicamentos, precisamos resolver. Carteiras na escola, mais professores.
8: Francisco Nangura, primeiro secretário do Comitê Provincial da Frelimo na Zambésia. Rizik Zacarias, Rádio Moçambique, Maganja da Costa.
0: E o membro da Comissão Política da Frelimo e chefe da Brigada Central de Assistência à província do Niassa exorta a população para denunciar às autoridades governamentais e da lei e ordem os mentores do boato sobre a existência de pessoas que, por um toque e através da magia negra, provocam o encolhimento de órgãos genitais masculinos. Fernando Damas.
11: Damião José disse que os mentores desta prática agem de má fé e pretendem desestabilizar o país e, consequentemente, retardar o desenvolvimento. O dirigente político lançou a exortação em conferência de imprensa este domingo, no quadro da visita de 5 dias à província do Niassa, onde veio divulgar as decisões que foram tomadas pelo Comitê Central da Frelimo na sua 5ª sessão ordinária, realizada em abril último, na cidade da Matola, província de Maputo. Damião José disse que a população deve guiar-se pelos princípios de respeito ao quadro jurídico moçambicano, evitando a prática da justiça pelas próprias mãos.
12: Há irmãos nossos, cidadãos moçambicanos, inocentes, que estão a ser vítimas por causa deste boato de que apenas, simplesmente, um toque influencia para a deformação ou atrofiamento dos órgãos genitais. Portanto, sejamos vigilantes e denunciemos as autoridades para que as autoridades tomem as medidas competentes e este mal não continue.
11: O membro da Comissão Política pediu ainda à população para primar pelos princípios que visam a estabilização do país.
12: Pensamos nós que é mesmo ação deliberada de má fé propalada também por nossos irmãos moçambicanos de má fé que não gostam de ver o povo moçambicano a viver em paz.
11: E chefe da Brigada Central de Assistência à província do Niassa e a importância de respeito pela vida no país. Fernando Damas, em Lixinga.
0: Trinta e seis crianças moçambicanas sem documentos foram deportadas pelas autoridades sul-africanas de janeiro a abril deste ano. Correspondente Eduardo Figurão.
13: Trata-se de menores com idades entre 2 e 15 anos que entraram ilegalmente na África do Sul
14: parte deles com a conivência dos pais. A informação consta do informe do consulado de Moçambique em Bombela, apresentado durante a visita que a alta comissária de Moçambique na África do Sul, Maria Gustava, efetuou à província de Mpumalanga. Maria Gustava diz estar preocupada com o aumento do número de crianças que atravessam ilegalmente a fronteira, muitas delas vítimas do tráfico internacional de menores. A diplomata moçambicana pede a colaboração dos pais.
15: Para apelar aos pais em Moçambique, que não se deixam levar por promessas falsas de que as crianças virão para a África do Sul para estudar, para trabalhar, e também que os pais que entregam as crianças aos estranhos para poderem atravessar a fronteira, porque estão a pôr em perigo a vida das próprias crianças que chegam aqui na África do Sul, são vendidas ou ficam escravos para trabalhar sem nenhuma remuneração. Então, queria apelar para que não deixemos as crianças virem para cá. As crianças têm que estar em Moçambique a estudar para o futuro dessas crianças. A África do Sul não é a solução dos problemas neste preciso momento.
14: Este sábado, Maria Gustava esteve reunida com os líderes das comunidades moçambicanas nas províncias de Mpumalanga e Limpopo. Eles queixaram-se de cobranças ilícitas, alegadamente feitas por agentes da migração moçambicana, quando os cidadãos fazem os movimentos de entrada e saída do país no mesmo dia. A alta comissária de Moçambique na África do Sul diz que as autoridades estão comprometidas em combater estas práticas.
15: Eles, de facto, dizem que estão a sofrer, estão a ser extorquidos dinheiro quando estão a entrar para carimbar os passaportes quando vão de volta pelos agentes da migração, o que é um ato que não é aconselhável e que nem é encorajado pelo governo. O governo não quer que haja corrupção, são atitudes de pessoas que temos que continuar a combater e, se for possível, também é possível pôr os nomes das pessoas que estão envolvidos nesses atos.
14: Durante a estada em Mpumalanga, Maria Gustava visitou os postos fronteiriços de Ressano Garcia e Libombo e manteve encontros com o governador local e com os líderes das comunidades moçambicanas. Rádio Moçambique, Eduardo Figurão, Joanesburgo.
0: A caminho de fecho, uma nota sobre as artes e cultura. A Escola Básica de Nzualo, no distrito de Umuína, em Nhambane, conta com uma biblioteca nova e apetrechada. O jornalista Tomás Vieira Mário, que patrocinou esta iniciativa que beneficia mais de 1000 crianças da sua terra natal. Horácio Romão.
16: No distrito de Umuína, em Nhambane, autoridades de educação e parceiros apostam na construção e apetrechamento de bibliotecas, visando inculcar o gosto pela leitura e escrita no seio dos alunos. Um dos passos nesse sentido deu-se na Escola Básica de Nzualo, onde foi edificada e apetrechada uma biblioteca que serve a mais de 1000 crianças. A construção desta infraestrutura foi graças ao suporte financeiro do jornalista Tomás Vieira Mário, por sinal natural de Nzualo, distrito de Umuína, e outros parceiros que se identificaram com a causa. Durante a cerimônia de inauguração da biblioteca, Tomás Vieira Mário disse sentir-se orgulhoso por voltar à terra que o viu nascer e prestar tributo.
17: Estamos muito felizes que conseguimos cumprir com essa promessa, mas melhor do que isso, esta ideia mobilizou muita gente que nós nem antes imaginávamos. Então estamos muito felizes porque muita gente veio atrás da ideia. Quer dizer que havia vontade.
16: Durante a cerimônia de entrega da biblioteca à Escola Básica de Nzualo, Tomás Vieira Mário ofereceu vários livros com destaque para a sua última obra intitulada Até ao Fim do Mundo.
17: Este livro conta Nzualo, diz o que é Nzualo, como é que Nzualo nasceu e cresceu. Os grandes nomes vêm aqui. O professor Tomás Vieira Wetela, que muito nos marcou.
16: Em mensagem, os alunos da Escola Básica de Nzualo agradeceram o gesto da implantação da biblioteca e afirmam que está aberta a porta para sonharem em altos voos.
18: A biblioteca é muito mais do que um conjunto de livros. É um lugar onde podemos descobrir novos horizontes, desenvolver a imaginação e fortalecer o nosso gosto pela leitura e pelo estudo. Cada livro aqui presente representa uma oportunidade para aprender algo novo e sonhar mais alto. Comprometemos-nos em cuidar bem deste espaço, respeitando e aproveitando-o da melhor forma possível.
16: Telma João, diretora do Serviço Distrital de Educação, Juventude e Tecnologia em Umuene, na cerimônia de inauguração da biblioteca apetrechada com mais de 300 livros de várias temáticas oferecidos pelo jornalista Tomás Vieira Mário e pelo setor da cultura e turismo na província. Horácio Romão, Inhambane.
0: Para fechar, breve nota do estrangeiro, o governo do Irão adverte que os países que aplicarem as sanções dos Estados Unidos da América contra a República Islâmica vão enfrentar dificuldades para transitar no Estreito de Hormuz. O porta-voz do exército iraniano afirma que Teherã estabeleceu neste contexto um novo sistema jurídico e de segurança que visa garantir que qualquer embarcação que pretenda atravessar a rota coordene previamente com o Irão. E assim colocamos o ponto final à presente edição do Jornal da Tarde. Despedem-se Hermínio Abel, que esteve na sonorização, e o seu adérito Lipang, na edição e apresentação. Boa tarde.

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1: 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São 13 horas em Moçambique. 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Ótima escuta.
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3: Boa tarde, estimado ouvinte. Acidente de viação mata 16 pessoas e deixa 12 feridos, entre graves e ligeiros. O sinistro aconteceu na noite deste sábado em Nacalá Velha. O Partido Frelimo, em Nampula, ofereceu este sábado 3 enxovais aos pais dos trigêmeos, nascidos na passada quarta-feira, 6 de maio, no Centro de Saúde de Moecate, sede. Desporto, Ferroviário de Nampula recebe esta tarde, no Santuário 25 de junho, a equipa de Bahia de Pemba, em jogo da segunda jornada do Moçambola. São destaques da primeira edição do Jornal de Nampula, referente a domingo, 10 de maio de 2026. Nelson Tatanha e Mamudo Omar estão na sua companhia. Ótima escuta. Trágico acidente mata 16 ocupantes de uma viatura que fazia transporte de passageiros de Nacala Porto a Memba. Gildo Máquina.
4: Pelo menos 16 pessoas perderam a vida e outras 12 contraíram ferimentos, entre graves e ligeiros, num acidente de viação ocorrido no princípio da noite deste sábado, no distrito de Nacala Velha, província de Nampula. O acidente, do tipo despiste e capotamento, ocorreu na estrada regional 703, no povoado de Covô, concretamente no rio Nihekehi, envolvendo um veículo pesado pertencente a um privado residente em Nacala Porto, na altura conduzido por um cidadão residente no distrito de Memba, ora em parte incerta. Segundo relatos, o veículo seguia o sentido Nacala Porto-Memba, tendo recuado e capotado, sendo as provas causas as deficiências mecânicas e a degradação da estrada. O administrador de Nacala Velha, Patrício Mbangai, confirmou a ocorrência à Rádio Moçambique, num contacto por telefone, tendo informado que uma equipa multissetorial foi destacada imediatamente ao local do acidente para prestar socorro.
5: De facto, nós fomos colhidos por esta má notícia no final da tarde de ontem, dia 9 de maio de 2026, dando conta de um despiste e capotamento de uma viatura de transporte de mercadorias e que também levava um número considerável de pessoas. Dizem que quando ele estava à metade da subida, depois da ponte, tentou trocar de mudança e a viatura não lhe obedeceu. Não tendo obedecido, teve o despiste e seguido do capotamento que resultou em 12 feridos e, lamentavelmente, 16 óbitos. Diligências feitas. Foram socorridos os feridos, em primeiro lugar, para o Centro de Saúde de Nacala Velha, tendo sido atendidos e os graves transferidos para o Hospital Geral de Nacala Porto. Também foram recuperados os corpos pelas nossas equipes da saúde e PRM, também por falta de condições de conservação aqui no nosso distrito. Tivemos também que recorrer ao Hospital Geral de Nacala Porto, que tem a morgue.
4: Administrador de Nacala Velha, Patrício Mbangai, falando do acidente ocorrido na noite deste sábado, no povoado de Covô, estrada regional 703, que provocou a morte imediata de pelo menos 16 pessoas, incluindo menores de idade. A Rádio Moçambique soube que o acidente provocou igualmente avultados danos materiais no veículo.
3: Pelo menos 16 pessoas perderam a vida e outras 12 contraíram ferimentos entre graves e ligeiros num acidente de viação ocorrido no princípio da noite deste sábado no distrito de Nacala Velha, província de Nampula. Outro mal que paulatinamente vai tirando vida às pessoas é a produção e consumo de drogas. Ontem, o governo provincial de Nampula promoveu uma marcha na cidade de Nampula para consciencializar aos cidadãos sobre os efeitos nefastos da droga. Olívio Mateus.
6: O Ministério Público em Nampula promete mão dura contra as redes criminais envolvidas no tráfico e consumo de drogas. Lucinda Caldas, do Ministério Público em Nampula, disse que, no âmbito da campanha em curso, serão intensificadas ações de modo a desmantelar as redes de narcotráfico existentes na província. A magistrada disse que estão lançadas as coordenadas com um trabalho conjunto em todos os cantos considerados corredores.
7: E dizer que, junto com o governo e todas as entidades desta província e do país em geral, nós vamos trabalhar para conseguir encontrar e punir todos aqueles que consomem ou traficam qualquer tipo de droga que seja e que esteja proibida na legislação em Moçambique. Então, o consumo e o tráfico de droga é prejudicial e a Procuradoria vai trabalhar para que isto seja erradicado.

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2: Só neste momento, 13 horas e 8 minutos em Moçambique. O amigo acompanha a emissão da Antena Nacional da Rádio Moçambique, que é transmitida a partir dos estúdios em Maputo. Deve certamente ter notado que não estamos a transmitir excepcionalmente em reposição o programa esta semana. Aconteceu para dar lugar a uma conferência de imprensa que terá lugar daqui a mais um pouco no Estádio Nacional do Zimpeto. O amigo ouvinte bem sabe que há boas notícias. O Presidente da República vai dirigir amanhã, a partir das 8 horas, a cerimónia de entrega de autocarros. E hoje, no Estádio Nacional do Zimpeto, haverá, portanto, uma conferência de imprensa que antecede, portanto, a entrega dos autocarros pelo Presidente da República amanhã na capital do país. E nós contamos transmitir esta conferência de imprensa, que será dirigida pelo ministro que tutela o pelouro dos transportes.

0: O estimado 20, acidente de viação mata 16 pessoas e deixa 12 feridos, entre graves e ligeiros. O sinistro aconteceu na noite deste sábado em Nacalá Velha. O Partido Frelimo, em Nampula, ofereceu este sábado 3 enxovais aos pais dos trigêmeos, nascidos na passada quarta-feira, 6 de maio, no Centro de Saúde de Moecate, sede. Desporto, Ferroviário de Nampula recebe esta tarde, no Santuário 25 de junho, a equipa de Bahia de Pemba, em jogo da segunda jornada do Moçambola. São destaques da primeira edição do Jornal de Nampula, referente a domingo, 10 de maio de 2026. Nelson Tatanha e Mamudo Omar estão na sua companhia. Ótima escuta. Trágico acidente mata 16 ocupantes de uma viatura que fazia transporte de passageiros de Nacala Porto, a Memba. Gildo Máquina.
1: Pelo menos 16 pessoas perderam a vida e outras 12 contraíram ferimentos, entre graves e ligeiros, num acidente de viação ocorrido no princípio da noite deste sábado, no distrito de Nacala Velha, província de Nampula. O acidente, do tipo despiste e capotamento, ocorreu na estrada regional 703, no povoado de Covô, concretamente no rio Nihequehi, envolvendo um veículo pesado pertencente a um privado residente em Nacala Porto, na altura conduzido por um cidadão residente no distrito de Memba, hora em parte incerta. Segundo relatos, o veículo seguia o sentido Nacala Porto-Memba, tendo recuado e capotado, sendo as provas causas as deficiências mecânicas e a degradação da estrada. O administrador de Nacala Velha, Patrício Mbangai, confirmou a ocorrência à Rádio Moçambique, num contacto por telefone, tendo informado que uma equipa multissetorial foi destacada imediatamente ao local do acidente para prestar socorro.
2: De facto, nós fomos colhidos por esta má notícia no final da tarde de ontem, no dia 9 de maio de 2026, dando conta de um despiste e capotamento de uma viatura de transporte de mercadorias e que também levava um número considerável de

0: também foram recuperados os corpos pelas nossas equipes da saúde e PRM, também por falta de condições de conservação aqui no nosso distrito. Tivemos também que recorrer ao Hospital Geral de Nacala Porto, que tem a morgue.
1: Administrador de Nacala Velha, Patrício Mbangai, falando do acidente ocorrido na noite deste sábado, no povoado de Covô, estrada regional 703, que provocou a morte imediata de pelo menos 16 pessoas, incluindo menores de idade. A Rádio Moçambique soube que o acidente provocou igualmente avultados danos materiais no veículo.
2: Pelo menos 16 pessoas perderam a vida e outras 12 contraíram ferimentos, entre graves e ligeiros, num acidente de viação ocorrido no princípio da noite deste sábado, no distrito de Nacala Velha, província de Nampula. Outro mal que paulatinamente vai tirando vida às pessoas é a produção e consumo de drogas. Ontem, o governo provincial de Nampula promoveu uma marcha na cidade de Nampula para consciencializar aos cidadãos sobre os efeitos nefastos da droga. Olívio Mateus.
3: O Ministério Público em Nampula promete mão dura contra as redes criminais envolvidas no tráfico e consumo de drogas. Lucinda Caldas, do Ministério Público em Nampula, disse que, no âmbito da campanha em curso, serão intensificadas ações de modo a desmantelar as redes de narcotráfico existentes na província. A magistrada disse que estão lançadas as coordenadas com um trabalho conjunto em todos os cantos considerados corredores.
4: E dizer que, junto com o governo e todas as entidades desta província e do país em geral, nós vamos trabalhar para conseguir encontrar e punir todos aqueles que consomem ou traficam qualquer tipo de droga que seja e que esteja prevista na legislação em Moçambique. Então, o consumo e o tráfico de droga é prejudicial e a Procuradoria vai trabalhar para que isto seja erradicado.
3: E o edil de Nampula, Luiz Jequira, um dos pontos considerados de maior existência de bocas de fumo, disse na ocasião de que vão também lançar linhas operativas para travar a venda e consumo de drogas.
5: Queríamos, através de vós, dizer este problema de maca é grave na nossa sociedade. Meus irmãos, minhas irmãs, temos aqui uma grande oportunidade que o governo provincial, através do nosso tio Salimo, está-nos a dar para deixarmos esta vida de maca. Ouvimos aqui testemunhos, ouvimos choros, ouvimos clemências.
3: E o governador de Nampula, Eduardo Abdullah, que falava depois da marcha contra o tráfico e consumo de drogas este sábado, alertou para um futuro incerto da rede de narcotráfico.
6: Queremos apanhar esses criminosos. Estamos juntos. Mas para isso precisamos da colaboração de todos. E deixo um recado para esses bandidos. O meu telefone não é para receber ameaças de criminoso. Se é corajoso, se tem força, venha me enfrentar frente a frente. Venha falar comigo assim frente a frente. Jovens, vocês são a arma desta guerra. Vocês são a arma desta guerra. E vocês podem ganhar sem matar. É só não consumir a droga. Basta não comprar a droga, vocês estão a vencer a esses bandidos. Esses bandidos estão-nos a ganhar porque nós estamos a comprar.
3: Governador de Nampula, Eduardo Abdullah, na marcha contra o tráfico e consumo de drogas este sábado.
2: Olívio Mateus volta para pontuar notas culturais e o Partido Frelimo, para já, em Nampula, ofereceu este sábado 3 enxovais aos pais dos trigêmeos nascidos na passada quarta-feira, 6 de maio, no Centro de Saúde de Moecate, sede. A oferta foi canalizada pelo primeiro secretário da Frelimo, em Nampula, Gilberto Francisco, que, estando de visita àquele distrito, acompanhou a notícia, tendo mobilizado recursos para o efeito. Adicionalmente, Gilberto Francisco ofereceu uma cesta básica composta por leite, arroz e detergentes, com vista a suprir as necessidades básicas do casal de jovens que inesperadamente trouxe ao mundo, em sétima gravidez, 3 bebês numa única gestação. O primeiro secretário da Frelimo, em Nampula, disse, na ocasião, que a oferta é fruto da contribuição dos militantes do partido e saudou a bravura dos profissionais do Centro de Saúde de Moecate.
7: Amamentar 3 crianças não é uma tarefa fácil. Então, os nossos membros, como

0: estão solidários, mobilizaram-se e conseguimos trazer o pouco que conseguimos, de modo que as nossas crianças cresçam bem. Ficamos satisfeitos também aproveitar essa oportunidade, saudar os profissionais de saúde de Moicate pelo esforço que fazem para o bem da nossa população. Vejam só, são 3 trigêmeos, mas tiveram um parto normal, não precisaram de transferir para Nampula. Então significa que temos os profissionais qualificados para cada ponto.
1: O pai das 3 crianças, 2 das quais do sexo feminino, agradeceu o gesto.
2: Muito obrigado ao Partido Frelimo pelo apoio e peço para que o apoio não pare por aqui, que possam me ajudar sempre, porque é uma preocupação. E desde já, conforme foi dito aqui, a criança do sexo masculino terá o nome de Gilberto e as 2 meninas, uma é Nazira, a outra é Rukia.
3: Gilberto, Nazila, Rukia.
1: De salientar que, dos nossos registros, este é o segundo apoio depois de os enfermeiros do Centro de Saúde de Moicate Sede sensibilizarem-se ao oferecerem um valor monetário aos pais dos recém-nascidos. Primeira edição do Jornal da Rádio Moçambique, em Nampula. Daqui a pouco o desporto, no entanto, fique com o balanço da Rede Provincial de Nutrição em Nampula nos últimos 2 anos. Yolanda Fernando.
4: A Rede Provincial de Nutrição em Nampula faz uma avaliação positiva das ações levadas a cabo por esta agremiação desde 2024 a esta parte. Trata-se de um projeto de ações de monitoria de políticas públicas de combate à desnutrição crónica na província, cujo término está previsto para o mês de junho próximo. O coordenador provincial da Rede de Nutrição em Nampula, Manuel Nadimo, explicou que os parceiros envolvidos nos programas de combate à desnutrição crónica mostraram-se satisfeitos com o nível de cumprimento das ações que visam mitigar esta problemática na província.
5: As ações para os parceiros foram positivas, porque tudo o que estava planificado foi realizado em 99%. Já foram partilhadas e sistematizadas as experiências e atividades levadas a cabo ao longo do ano passado, e já foi apresentado o relatório das unidades levadas a cabo pela rede provincial e de nutrição, junto das plataformas digitais, assim como da unidade de coordenação central. Foi também avaliado o nível de fluidez das ações e seguimento de informações partilhadas pelos membros na plataforma, aquilo que foram as recomendações no contato WhatsApp e Google.
4: Manuel Nadimo, coordenador provincial da rede de nutrição em Nampula, e o nível de cumprimento das ações de combate à desnutrição crónica na região.
1: Obrigado, Yolanda Fernando. Agora sim, o desporto. O treinador da equipa Bahia de Pemba, Arthur Semedo, considera o Moçambola 2026 de um campeonato atípico pela conjugação dos jogos em que algumas equipas realizam sucessivamente 3 partidas fora de portas e outras igual número de jogos em casa. Falando na cidade de Nampula esta manhã, na antevisão ao confronto desta tarde diante de locomotiva e da chamada capital do norte, Arthur Semedo disse que, face a esta situação, sua equipa é obrigada a enquadrar-se ao atual cenário, que não impacta somente a sua equipa. Em relação ao jogo, a Fonte antevê uma partida difícil a reparar pelas condições do adversário. No entanto, garante fazer de tudo para sair do Santuário 25 de junho com resultado positivo.
6: A gente veja um jogo extremamente difícil, até pela natureza do adversário, que é um adversário dos mais poderosos do nosso campeonato, à mercê da sua sustentabilidade financeira, patrimonial, infraestrutural, comparativamente a outros, tais como nós. Compete-nos é atenuar estas diferenças com a nossa capacidade que temos demonstrado para conseguirmos tirar daqui um resultado positivo nesta segunda jornada. Esse é o nosso objetivo, sabendo das dificuldades inerentes ao próprio jogo.
1: Do lado do Ferroviário de Nampula, a equipe técnica e atletas da coletividade disseram que estão com a cabeça levantada depois da derrota histórica diante do homônimo de Nacala na abertura do Moçambola 2026. É uma garantia dada pelo treinador adjunto da coletividade, Musagi Ramdala, mais conhecido por Mão Mão, e Salas Malico, capitão da turma Chinene.
7: que os erros não possam ser repetitivos. Por isso que o nosso trabalho ao longo da semana será com muito afinco, por forma a dar a volta nisto e provar o contrário de que nós somos. Somos Ferroviários de Nampula e queremos desmentir que aquilo que aconteceu na primeira jornada foi um lapso.
8: Após a derrota, conseguimos levantar a cabeça, olhar para aquilo que é o nosso trabalho, nós sabemos que aquilo não corresponde àquilo que é a nossa realidade e à qualidade da equipa que nós temos. Então, levantamos a cabeça, estamos a procurar trabalhar, melhorar os aspectos negativos que temos no jogo. Não posso aqui falar porque vamos dar o ouro ao bandido, mas conseguimos descobrir e vamos melhorar nesses aspectos e procurar ganhar o jogo.
1: Refira-se que o Ferroviário de Nampula vai realizar os primeiros 3 jogos do campeonato no seu reduto. Na primeira jornada, perdeu diante do Ferroviário de Nacala por 1-3. O segundo jogo será este domingo, diante de Bahia de Pemba. E na terceira jornada, vai ser contra a Associação Desportiva de Pemba, próxima quinta-feira. E de regresso às notas de reportagem de Olívio Mateus, saiba, estimado ouvinte, que a Associação de Músicos de Nampula compromete-se em mobilizar os seus membros a comporem temas musicais de sensibilização para o não tráfico e consumo de drogas.
9: O comprometimento foi assumido este sábado pelo respectivo presidente da Associação de Músicos de Nampula, Alex Júnior, marcha contra o tráfico e consumo de drogas, promovida pelo governador de Nampula. Alex Júnior considera a classe artística, com foco aos músicos, como influentes e com poder persuasivo, por isso espera que haja mudança de comportamento para zero consumo de drogas.
10: Os músicos são uma forte via de mensagem para os jovens, não só, para todas as idades. Então os músicos vão encabeçar na linha da frente com mensagens músicas, mensagens de repúdio à droga, é a nossa principal linha. Então, os temas estão a ser preparados em estúdio, nós arrancamos agora com a campanha, estão a ser preparados em estúdio, acredito até final dessa semana, final da sessão, estamos a sábado, final deste mês, estamos a tirar os temas, todos com mensagens de repúdio à droga, em língua local, em português, é isso.
11: Um apelo para a juventude.
10: A juventude tem que se focar, a juventude não pode se perder, a juventude tem que estar centrada. Graças a Deus temos alguém que abraça essa causa da juventude e está a repudiar veementemente esse caso de droga, que é o nosso governador, nosso tio Salim, está a ajudar-nos muito a apoiar os jovens a negarem isto. Há muita droga em Nampula e os jovens têm que estar unidos, têm que estar fortes a negar isto, não a droga.
9: Alex Júnior, presidente da Associação de Músicos de Nampula. A campanha de combate contra o tráfico e consumo de drogas em Nampula foi lançada na última segunda-feira e envolve o governo provincial e todos os atores da sociedade.
1: Acidente de viação mata 16 pessoas e deixa 12 feridos, entre graves e ligeiros. O sinistro aconteceu na noite deste sábado em Nacala Velha. O Partido Frelimo, em Nampula, ofereceu este sábado 3 enxovais aos pais dos trigêmeos nascidos na passada quarta-feira, 6 de maio, no Centro de Saúde de Muecate, sede. Ferroviário de Nampula recebe esta tarde, no estádio 25 de junho, a equipa de Bahia de Pemba em jogo da segunda jornada do Moçambola 2026. Boa tarde, foram destaques da primeira edição do Jornal de Nampula, tarde de domingo, 10 de maio de 2026. Nelson Tatanha e Mamudo Omar estiveram na sua companhia. Saudações.
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2: Manedum? 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
4: 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Fica muito bom.
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4: 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Funciona com o que tiver disponível, Maria.
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0: Marido, marido, acorda. Eu preciso falar algo muito importante contigo.
1: Janine, papá. Não diga que é por causa dos nossos vizinhos de novo.
0: Sim, é sobre eles.
1: Nifa, Jô.
0: Eu já sei por que o filho deles nunca fica doente. Cresce mais rápido e é mais inteligente do que o nosso filho, mesmo sendo mais novo.
1: Mas, Nifa, nós não tínhamos combinado de que tu ias parar de espiar.
0: Sabes, eu não sou fofoqueira. É que estou preocupada com o nosso filho. Ele não está a crescer bem. Mas eu descobri o segredo dos nossos vizinhos.
1: Ah, é? E qual é?
0: Agora que o filho deles completou 6 meses, eles estão a dar outras comidas para além do leite materno.
1: Outras comidas? Explica lá bem isso.
0: Sim, eles costumam dar outros alimentos nutritivos, como por exemplo, peixe, ovos, vegetais, feijão e amendoim, no mínimo 2 vezes por dia. E ainda dão frutas disponíveis aqui na nossa comunidade.
1: E essa é a única diferença?
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0: 14 horas.
1: Ouvintes, a sua atenção às notícias a esta hora, apresentadas por Adérito Lipang. Boa tarde.
2: Boa tarde, Ivano Dias e ouvinte. O Presidente da República exige a observância rigorosa das normas de segurança rodoviária e exige o reforço da responsabilidade coletiva na prevenção de acidentes de viação no país. O pronunciamento de Daniel Chapo surge em reação ao acidente de viação ocorrido na noite deste sábado no distrito de Nacala Velha, província de Nampula, que resultou em 16 mortes e 12 feridos. O chefe do Estado manifesta em mensagem solidariedade às famílias enlutadas e encoraja as equipas médicas e de emergência a continuarem a prestar toda a assistência necessária às vítimas. Neste momento difícil, apresentamos as nossas mais sentidas condolências às famílias das vítimas e desejamos a pronta recuperação dos feridos, lê-se na mensagem do Presidente da República, Daniel Chapo. Entretanto, uma equipa de peritos do Instituto Nacional de Transportes Rodoviários, INATRO, e da Polícia de Trânsito deslocou-se ao distrito de Nacala Velha, em Nampula, para apurar as reais causas do acidente de viação que ontem resultou em 16 mortes e 12 feridos. Dados preliminares apontam deficiências mecânicas e mau estado da via como possíveis causas do acidente rodoviário. Um comunicado do INATRO refere que o condutor encontra-se foragido e decorrem diligências com vista à sua localização e devida responsabilização pelos danos causados às vítimas. No documento, o INATRO apresenta sentimentos de pesar às famílias enlutadas e apela para a observância das regras de trânsito, bem como a manutenção regular dos veículos automóveis. 200 novos autocarros movidos a gás serão entregues amanhã como alternativa para reduzir os impactos da crise internacional de combustíveis agravada pelo conflito armado no Médio Oriente. O ministro dos Transportes e Logística, João Macombe, foi hoje acompanhar os preparativos da cerimónia de entrega no Estádio da Independência Nacional, antigo Estádio da Machava.
3: Acreditamos que essa é uma solução que a curto prazo vai, obviamente, a resolver o drama que nós temos. Mas a médio prazo o governo vai continuar, obviamente, a investir no sistema de transporte, tal como fizemos há sensivelmente um mês na zona norte do país. Portanto, esta visão do governo insere-se no programa quinquenal, que é assegurar que em todo o país, até o final do mandato, todos os municípios tenham acesso ao serviço de transporte público colocado pelo Estado.
2: 200 autocarros movidos a gás serão oficialmente entregues amanhã na província de Maputo para fazer face à alta de preços de combustível agravada pelo conflito armado no Médio Oriente. O setor da saúde no distrito de Chokwengaza registrou este ano um aumento do número de casos de diarreia. Os dados apontam para o registro de 800 casos nos primeiros três meses deste ano. Alfredo Mianga.
4: O aumento de casos de diarreias está a preocupar as autoridades da saúde em Choque, que referem que no mesmo período do ano passado, o distrito havia notificado apenas 170 doentes. O diretor distrital de Saúde, Mulher e Ação Social de Choque diz que o consumo de água imprópria e a contaminação dos furos de abastecimento deste líquido por conta das cheias deste ano pode ter precipitado o aumento de casos de diarreias no distrito. Cidade de Xaxá, Alfredo Muyanga.
2: Cinco escolas e unidades sanitárias de Bajone, no distrito de Mocubela, na Zambésia, estão encerradas devido ao abandono de professores e enfermeiros acusados de promover boatos sobre o atrofiamento de órgãos genitais masculinos. Os profissionais abandonaram os locais de trabalho por medo de serem linchados. As informações foram apresentadas pela população ao primeiro secretário do Comitê Provincial da Frelimo, na Zambésia, Francisco Nangura.
5: Este combate à criminalidade em Bajone não é do administrador, não é do primeiro secretário apenas. É tarefa de nós todos, unidos, com vigilância. Eu disse, podemos pôr 300 polícias aqui em Bajone, não vamos resolver o problema. O problema está na consciência. Quantos pais por semana almoçam ou jantam com os filhos para conversar, para lhes falar da vida, da experiência da vida? Que se o problema for nosso, eu estou aqui para ajoelhar, pedir-vos desculpas. Mas ponhamos mão na consciência para acabar com isso. Eu disse, alguns que fazem isso estão aqui. Alguns que estão a matar e que mandam matar estão aqui.
2: Primeiro secretário do Comitê Provincial da Frelimo, na Zambésia, Francisco Nangura. As autoridades sul-africanas deportaram este ano 36 crianças moçambicanas indocumentadas. Correspondente Eduardo Figurão.
0: Trata-se de menores com idades entre 2 e 15 anos que entraram ilegalmente na África do Sul, parte deles com a conivência dos pais. A informação consta do informe do consulado de Moçambique em Bombela, apresentado durante a visita que a alta comissária de Moçambique na África do Sul, Maria Gustava, efetuou à província de Mpumalanga. Maria Gustava de estar preocupada com o aumento do número de crianças que atravessam ilegalmente a fronteira, muitas delas vítimas do tráfico internacional de menores. Rádio Moçambique, Eduardo Figurão, Joanesburgo.
2: Na atualidade internacional, o governo do Irão adverte que os países que aplicarem as sanções dos Estados Unidos da América contra o seu país vão enfrentar dificuldades para transitar no Estreito de Hormuz. O porta-voz do exército iraniano afirma que Teherã estabeleceu neste contexto um novo sistema jurídico e de segurança que visa garantir que qualquer embarcação que pretenda atravessar a rota coordene previamente com o Irã. O Irã impôs restrições à passagem de navios petroleiros no Estreito de Hormuz desde os primeiros dias da guerra desencadeada por Israel e Estados Unidos da América. O governo norte-americano respondeu, por sua vez, com um bloqueio naval sobre portos e navios iranianos com o objetivo de pressionar um acordo de paz. Apresentamos as notícias das 14, as próximas quando forem 18 horas.
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7: RM. 14 horas e 5 minutos. Estivemos a transmitir em cadeia nacional o serviço de notícias. 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

0: A saudações. Bem-vindos ao programa Saúde Alimentar. Ninguém duvida, existe uma relação direta entre a nutrição, saúde e bem-estar físico e mental do indivíduo. As pesquisas comprovam que a boa alimentação tem um papel fundamental na prevenção e no tratamento de doenças. Há milhões de anos, Hipócrates já afirmava que o teu alimento seja o teu remédio e que o teu remédio seja o teu alimento. O equilíbrio na dieta é um dos motivos que permitiu ao homem ter vida mais longa neste século. Saúde Alimentar é uma iniciativa do gabinete da esposa do secretário do Estado da província de Nampula, em parceria com a Rádio Moçambique. A propósito, estabeleceu uma breve conversa com a senhora Luzitiza Pereira, patrona do projeto e esposa do secretário de Estado da província de Nampula, e nesta conversa, além do projeto em curso, falou de outras atividades do seu gabinete.
1: O gabinete da esposa de Estado realiza atividades de caráter social que complementam ou apoiam os esforços levados a cabo pelo governo com vista à melhoria de vida das comunidades. A nossa missão é de advogar e sensibilizar sobre problemas que assolam a sociedade moçambicana, como combater certos males que atrasam o desenvolvimento do nosso país. É desta forma que nos deslocamos aos distritos da província, onde com a administração local trabalhamos nas unidades sanitárias, nas escolas, nos centros de alfabetização, como também nos centros de acolhimento abertos e fechados, penitenciárias, confissões religiosas, de forma geral, com toda a comunidade, incluindo as crianças de rua e na rua, com o objetivo de apoiar as pessoas ou famílias diferenciadas. O nosso grupo-alvo são as crianças, raparigas, jovens, idosos, mulheres, gestantes e lactantes, mães solteiras, viúvas e não só. O nosso gabinete, nós chamamos por GES, né, que é o diminutivo,

0: quando existem parceiros que nos apoiam nesse sentido, por exemplo, conseguimos matéria-prima e mão de obra através dos serviços provinciais do ambiente e a penitenciária regional. Em todas as atividades, também temos feito a produção de hortas caseiras nas comunidades e nas escolas. Temos apoiado com bolsas de estudos para jovens carenciados, também com apoio da Universidade de Moçambique e os seus estudantes do segundo, terceiro e quarto ano do curso de Ciências Agrárias. Temos também conseguido apoiar com material escolar oferecido pela Associação Elso Moçambique. Apoiamos também algumas crianças no regresso à escola ou para reunificar as famílias. Tudo isso com apoio da associação. A associação chama-se Associação Apoio da Criança contra o Trabalho Infantil. E temos feito várias atividades com outras instituições, como o Instituto de Acesso à Justiça, com a Unirovuma, a Universidade Católica de Moçambique, entre outras ONGs. E esperamos que mais parceiros venham juntar-se aos nossos trabalhos. Sim, mas dentro de, até agora, sem esquecer, todos aqueles que nos têm apoiado, por exemplo, com refeições para crianças carenciadas, temos tido também apoio, do Núcleo Provincial de Combate ao SIDA, dos serviços provinciais dos assuntos sociais e, entre outros.
1: Está satisfeita com o resultado do trabalho que estão a desenvolver a esta altura?
0: Para ser sincera, ainda não
1: Não
0: estou
1: está
0: satisfeita,
1: satisfeita. Pois.
0: porque temos tido falta de parceiros, ainda há muito trabalho por se fazer na província, e sem apoio dos parceiros, o nosso gabinete não tem um orçamento, então sem apoio dos parceiros não é possível ajudar a comunidade.
1: Pois. A segunda, se não mesmo a terceira pergunta que lhe vou fazer, mesmo para terminar, é o que é que espera deste programa Saúde Alimentar, que é uma parceria do seu gabinete e também desta em parceria com a Rádio Moçambique. O que é que espera?
0: Bom, nesta parceria com a Rádio Moçambique e, sobretudo, neste programa, nós pensamos neste programa porque sabemos que uma das maiores preocupações do nosso gabinete, e não só da província, é encontrar soluções aos problemas existentes no país. Por exemplo, a desnutrição continua com uma taxa elevada, que é de 47,6% na província de Nampula. E para apoiarmos o governo no combate deste problema, tendo em conta que Nampula é a província do nosso país com o maior número de habitantes, cerca de 7 milhões, é necessário usar todos os recursos possíveis para que as informações sobre saúde, educação e outros temas relevantes sejam divulgados aos grupos-alvos, né? Para que a informação possa chegar para toda a comunidade. Então, é neste âmbito que o Programa Saúde Alimentar, né, foi pensado neste programa com o objetivo de difundir informações sobre nutrição, saúde e outros temas pertinentes que serão abordados por especialistas para que a comunidade seja cada vez mais munida de conhecimento e que possa interagir de forma direta no programa com contribuições que permitirão ajudar os nossos irmãos da província e do país, e que também este programa traga uma mudança do comportamento alimentar aos nossos ouvintes, que este programa possa abranger toda a província e possamos, deste modo, contribuir para o combate à desnutrição.
1: Uma mensagem especial mesmo para os nossos ouvintes.
0: Gostaria de dizer aos nossos ouvintes que é muito importante cuidar da saúde, para que nós sejamos sempre fortes, de boa saúde, para que possamos cuidar dos nossos entes queridos, dos nossos familiares, dos nossos irmãos, amigos. Primeiro temos que nos cuidar a nós mesmos. Então, quero que sigam este programa, que teremos vários especialistas que darão bons conselhos e que não percam este programa, que vai valer a pena.
1: Está certo, penso que é tudo bem, é disso o essencial e boa sorte a todos nós, não é?
0: Muito obrigada.

0: Luzitisa Pereira, esposa do secretário de Estado da província de Nampula, em conversa com o programa Saúde Alimentar. Este é o programa Saúde Alimentar na Rádio Moçambique, emissor provincial de Nampula. Será que é importante falar da educação nutricional e porquê? Esta pergunta fizemos ao Dr. Tomosen António, um dos convidados do programa Saúde Alimentar, nesta primeira edição.
1: Sim, Delfina, estamos cientes que com este programa vai ser uma mais-valia para as comunidades, para a população em geral, não só da província de Nampula, nem da região norte, estamos a falar todo Moçambique ou do vasto Moçambique.
0: Doutor Tomosen, não estamos atrasados para falar sobre isso, é pertinente falar sobre isso, a esta altura, não é?
1: Sim, a esta altura é muito pertinente, estamos a falar de uma taxa de 46,7% de desnutrição crónica, acima da média nacional, que é de 38%, isto e a província de Nampula e Campanhã. Nós, como o gabinete da esposa do secretário do Estado e a Rádio Moçambique, em parceria, vamos fazer tudo para pelo menos diminuirmos essa taxa até os 40%, se for possível, até os 35%.
0: Em poucas palavras, é desafiador. Este trabalho remete-nos, de alguma forma, a algum desafio, não é?
1: Sim, é desafiador.
0: A Rádio Moçambique e o gabinete da esposa do secretário de Estado é um desafio.
1: Sim, é um desafio, Adelfina. Precisamos de ter empatia e amor ao próximo para nós conseguirmos minimizar ou diminuir a nossa taxa da desnutrição. E, de verdade, vamos trabalhar e vamos fazer algo diferente para conseguirmos ter resultados diferentes.
0: Muito bem. Doutor, tendo em conta que domina a área, o que é importante deixar ficar como mensagem, como se fosse um rebate final de tudo quanto se falou aqui nesta primeira edição do nosso programa?
1: Sim, de tudo quanto se falou, é preciso que a população, os ouvintes, peguem as mensagens deixadas com duas mãos e que façamos uma mudança de verdade nas comunidades, porque a educação nutricional, tanto como a alimentação no período de gravidez, é muito essencial para que nós tenhamos uma geração vindoura saudável e sem problema da desnutrição crónica, uma sociedade em que vamos ter jovens que serão capazes de ser cientistas, jovens com uma outra visão que tragam soluções para resolver problemas locais e com recursos locais. Falo isto porquê? Porque pegando naquilo tudo que já se falou dos colegas que participaram junto da mamá, e esperamos que de verdade esse programa seja um programa que venha para ficar, um programa que venha para resolver soluções nas comunidades, porque a situação da educação nutricional é o que vem faltando muito na província de Nampula. É uma província que acelera, mas em contrapartida as taxas de desnutrição crónica está tão elevada por falta de educação nutricional ou educação alimentar e nutricional. Precisa que as comunidades tenham informação, tenham mínima noção do que é bom ou que não é bom para a sua alimentação.
0: Então, no próximo programa, vamos falar da alimentação saudável, não é?
1: Sim, vamos falar da alimentação saudável, na qual vamos falar de tipos ou grupos de alimentos, onde vamos falar de carboidrato, vamos falar de... ou por outra, vamos falar de alimentos de base, que são aqueles alimentos que dão força, vamos falar de alimentos protetores, vamos falar de alimentos construtores, também vamos falar de alimentos extra energéticos ou de energia concentrada, aquilo que não se pode consumir em grandes quantidades.
0: Durante a gravidez, a necessidade nutricional aumentam para apoiar o crescimento e desenvolvimento do bebê. A Anchinha Shimura é em serviço no gabinete da esposa do secretário de Estado da província de Nampula, falou-nos da importância da nutrição na gravidez.
2: Bom dia, chamo-me Anchinha Shamene.
0: Pois.
2: Sou membro do gabinete da esposa de secretário de Estado da província de Nampula.
0: Então está confortável para falarmos sobre nutrição, não é?
2: Estou. Vamos falar sobre a nutrição na gravidez.
0: O que oferece dizer a esta altura?
2: Sim, dizer que a nutrição na gravidez refere-se à ingestão de nutrientes e ao planeamento alimentar da mulher grávida antes, durante a gravidez e depois da gravidez.
0: Uhum.
2: E dizer que a nutrição de um feto começa na concepção. E, por esta razão, cuidar da mulher grávida da nutrição é um papel muito crucial. E dizer que nutrientes são componentes essenciais dos alimentos que desempenham um papel fundamental no funcionamento saudável do organismo humano. elas estão categorizadas em diferentes grupos. Temos proteínas, temos lípidos, temos carboidratos, temos vitaminas e temos sais minerais e água. A mulher grávida precisa desses nutrientes, sim, que é para poder o feto desenvolver saudavelmente e ela também desenvolver ou gerir a sua gravidez até ao final. Sim,
0: mas as mulheres têm consciência, desculpa, sem querer cortar, as mulheres têm consciência disso, estão informadas de alguma forma, toda essa informação?
2: Todas, não diria que sim, diria que só aquelas mulheres que passam pelas consultas pré-natais têm participado das palestras e nas palestras das unidades sanitárias frisam muito esse aconselhamento nutricional da mulher, porque a mulher precisa muito desses nutrientes para o desenvolvimento do feto e também para ela ter boa saúde.
0: Estamos a falar da saúde da mãe e a saúde
2: do bebê.
0: Sim. Pode continuar.
2: Temos proteína, falamos de proteína, falamos de lipídios, falamos de carboidratos.
0: Poxa.
2: Na população lá no campo, claro que não vamos falar, vai consumir proteínas, vai consumir lípidos, vai consumir... Não. Vamos, proteínas encontramos nas carnes, nos frangos, nos peixes, vegetais, folhas. Chama, entre outros. Lipídios podemos encontrar na castanha, podemos encontrar na manteiga, no azeite, abacate e chocolates também.
0: Poxa.
2: E carboidrato, arroz, farinha, macarrão, entre outros. As vitaminas, temos muitas frutas. Vitamina
0: não
2: C,
0: é?
2: Sim.
0: Sim.
2: É mais ou menos isso. Vitamina E podemos encontrar na cenoura, vitamina A também lá.
0: Então a mulher grávida tem que comer muita fruta.
2: Tem que comer muita fruta.
0: Muita
2: ovos
0: fruta.
2: Também. Dizer que a nutrição na gravidez deve ser equilibrada, deve ser variada, focada em nutrientes essenciais como ferro, ácido fólico, cálcio, vitamina D para o desenvolvimento do feto.
0: Poxa.
2: E as mulheres grávidas também devem tomar 3 refeições por dia, incluindo lanche entre as refeições. Se a mulher grávida sentir náuseas, deve fazer várias refeições.
0: Um
2: intervalo.
0: Mas já falou aqui da importância dela a tomar essas refeições 3 vezes ao dia, não é?
2: 3 vezes ao dia. Mas quando a mulher tem náusea, é necessário que redobre as refeições.
0: Okay.
2: Pode ser 5 ou 6 vezes entre as refeições.
0: Entre as refeições.
2: Sim.
0: Está a dizer que pode comer um pouco mais.
2: Um pouco mais.
0: Ah, sim.
2: Sim, que é para poder cortar as náuseas, para não ter espaço para ela ficar enjoada. As refeições devem ser nutritivas, incluindo frutas, leites, vegetais, peixe, ovo, amendoim, feijões, carne, chima, arroz, entre outros alimentos. A mulher grávida deve consumir água tratada sempre se estiver com sede. A mulher grávida também deve evitar consumir café, chás durante as refeições, porque pode vir a intervir na absorção dos nutrientes do próprio alimento.
0: Mas há mulheres que tomam café, não é?
2: Sim.
0: No período da gestação, no estado de gravidez,
2: sim.
0: Há algumas mulheres que tomam café.
2: Toma.
0: Não é muito aconselhável.
2: Não é aconselhável.
0: Pois.
2: E também a mulher grávida é aconselhável a consumir o sal iodado.
0: Sim.
2: A mulher grávida deve evitar o álcool.
0: Sim.
2: Consumo de álcool, tabaco, comidas mal confeccionadas, aquelas comidas mal passadas, que têm cheiro forte, comidas com picantes.
0: Picantes.
2: Comidas
0: está
2: picantes.
0: Está a falar de piripira, está a falar de temperos.
2: Temperos, sim, aqueles temperos que tem um cheiro muito forte
0: sim.
2: E também tem comidas industrializadas também.
0: Sim.
2: Não
0: enlatados,
2: muito...
0: está a falar
2: exato,
0: sobre...
2: Exato, porque
0: enlatados.
2: Em algumas mulheres podem ter problemas de alergia
0: sim,
2: e mal-estar também durante a gestação.
0: Sim.
2: E também dizer que os alimentos devem ser preparados no ambiente confortável, devem ser bem lavados e bem conservados para precaver certos parasitas, fungos, entre outros.
0: Estamos a falar, por exemplo, de saladas, não é?
2: Exato.
0: Muitas mulheres trabalham e não têm tempo.
2: Não têm tempo.
0: Umas só voltam lá para o final do dia e vão a estas tascas, comem qualquer coisa, como saladas.
2: Exato.
0: Mal lavadas, não é muito aconselhável.
2: Não é muito aconselhável.
0: Mas eu gostaria de perceber um pouco mais quando esteve a falar de refeição nutritiva. para a mulher grávida. O que é que isso significa?
2: Refeições nutritivas.
0: O que seria?
2: Seriam essas que contêm ferro, cálcio, ácido fólico, vitaminas. São alimentos que contêm esses todos nutrientes.
0: Sim. E se eu pudesse, por exemplo, a falar de um alimento que tenha ferro? Imagina que nós vamos falar para a mulher que está na comunidade.
2: Sim.
0: E estamos a aconselhar ela
2: a comer alimentos contendo ferro. Por exemplo, vamos aconselhar a mulher a comer a verdura. Uma tapa, ou fígado, carnes vermelhas, assim.
0: Como feijões também.
2: Feijões, sim. Contém o ferro.
0: É aconselhável que ela coma.
2: Sim.
0: E preparados de forma saudável, não é?
2: Saudável.
0: Por que é importante preparar essas refeições de forma saudável? De forma muito detalhada. Porque percebi que era... Foi muito, muito... Falou muito na superficialidade.
2: Se a mulher come uma comida mal passada, pode lhe provocar problemas. Na ingestão daqueles alimentos mal confeccionados. Pode ter problemas, por exemplo, falando das saladas, falando de ovo mal passado. Falamos de aqueles parasitas, salmonelas. Que, entre aspas, provoca tifoide, febres. Então, na mulher grávida, não é muito saudável. A mulher grávida tem que estar saudável. Deve evitar ao máximo ter doenças.
0: Porque está numa situação de vulnerabilidade.
2: Exato.
0: Ambiente saudável.
2: Comidas nutridas.
0: Sim. Resumindo tudo o que ouvimos, ficamos a saber que a saúde alimentar refere-se a práticas que promovem uma alimentação equilibrada e nutritiva, essencial para o bem-estar físico e mental. Por hoje é tudo. Neste primeiro programa estivemos a falar sobre a educação nutricional. No próximo programa vamos falar da saúde alimentar. Receba beijos e abraços de Delfina Cabral e Rosário Ângelo.
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1: hey yo, Mr. Dean, estás pronto? Ok. Tome nota.
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2: Então, Sifa, entras muito curto, o ferroviário ganha e ganha bem, não é?
3: Sim, o
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4: Sacrifício e sucesso, estamos de parabéns pela vitória. Passamos muito e finalmente conseguimos. Estamos de parabéns. É só isso. Obrigado. Sim, sim, sim, temos sim. Contra o Pembinha. Epa, vamos lutar para conseguir mais uma vitória em casa.
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6: Por ter conseguido cumprir com o objetivo que era ganhar os três pontos Eu penso que viram ao longo dos 90 minutos, tivemos o domínio total do jogo. Poderíamos ter saído aqui com um ou mais golos, mas valeu porque foi alcançado o objetivo, que era os três pontos.
7: Este aqui é o Real Ferroviário, mister, dizia que houve entrada em falso na primeira jornada.
6: Obviamente, eu penso que temos que conseguimos desmentir, apesar de os golos serem tão poucos que um, mas conseguimos desmentir. E esse é o nosso Ferroviário e vai melhorar cada vez mais, porque os erros que aqui foram cometidos, tomamos nota para trabalhar para que próximas jornadas não possamos ser repetitivos.
7: Muitas bolas a par.
6: Obviamente, são coisas de futebol. Coisa de futebol e nada mais no resto agora que trabalhar a finalização, que foi o capítulo que nos

0: mostrou que é uma fragilidade.
1: E pedido de desculpa foi concretizado nesse caso?
0: Ah, obviamente, eu penso que nada mais que quando se ganha há uma paz, há um pacto que se faz com os adeptos, eles merecem porque estão aqui dia e noite a puxarem por nós.
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4: Que jogo com adversário se quisermos ser realistas no campo geral acabou por merecer a vitória, não acho que sofre alguma contestação nesse sentido, porque tivemos uma primeira parte muito aquém da nossa capacidade, até denunciamos alguma falta de frescura que estranha, não tivemos tão frescos na primeira parte, estávamos lentos, algo cansados. Na segunda melhoramos bastante, tivemos outra postura, mas ainda assim estamos a pagar o ónus da imaturidade que esta equipa tem. É uma equipa nova, com jogadores 99% são jogadores que não estão habituados a Moçambola. E estes jogos servem exatamente para nos conferir mais experiência. Acredito que com o desenrolar do campeonato vamos conseguir melhorar. Hoje, em termos de jogo jogado, aquilo que é a nossa bitola esteve um bocadinho ausente. Mesmo com este tipo de jogadores. Não, talvez ela se tenha remetido a essa situação por sentir que não tinha frescura para poder ser mais intensa ofensivamente, talvez por isso, porque de resto na segunda já tivemos um pouco mais de controle do jogo, porque o Nampula acabou por nos dar o domínio do jogo, mas ainda assim o que posso sublinhar desta partida e deste jogo é que os jogadores de facto acusam alguma imaturidade. Nós precisamos de alguns jogadores com mais tarimba. Estamos a jogar com um Farvé de Nampula que tem 3-11 de jogadores que jogam no Moçambola há uns anos, esta parte. E ainda assim, ganhar por 1-0 para uma equipa como esta, acho que é um resultado até animador para nós, para os próximos confrontos.
2: Muito obrigado. Como é que é só com o nosso interferão para amanhã? O que é na Madrid? A gente é a Namane. Curuxa, o que é o que é a gente vai tomar uma ligeira?
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18 horas e 28 minutos. 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Safira José.

0: Queria que Moçambique um dia tivesse, ou a legislação abrisse espaço para a criação de escritórios detetives privados. Eu acho que a polícia sozinha não consegue dar conta das coisas que se passam cá. Então, seria interessante se em Moçambique tivéssemos escritórios detetives privados que não têm relação com o Estado, entretanto podem investigar crimes como esses.
1: Uhum.
0: Então, aí é uma provocação, né? Nós sabemos que em Moçambique isso não existe, mas dentro do romance nós descobrimos que acaba de se permitir que existam esses escritórios de é como se dessemos liberdade da imprensa.
1: Sim,
0: quando
1: sim.
0: Quando a imprensa era controlada pelo Estado e depois ela ganha asas, todo mundo já pode pensar, quer dizer, de forma independente. Eu acho que também certos crimes precisam dessa investigação independente. Voltando, já falando das interligações, bem, como eu dizia a priori, o romance policial, e nesse caso específico, o thriller policial, o policial de suspense, lida com esses elementos, uhum, essas interligações, essa contínua criação do puzzle para criar essa curiosidade no leitor. Porque a intenção é deixá-lo somente quando ele está exausto mesmo. O leitor só tem de parar quando está exausto. É diferente de outros gêneros literários que abrem espaço para algumas divagações.

0: certo e no fundo confundir-se, como fazia conosco o Sir Arthur Conan Doyle, o criador de Sherlock Holmes.
1: Ok.
0: Yeah. Tem essa capacidade. Sherlock Holmes está continuamente a surpreender-nos. Quando nós achamos que sabemos tudo, descobrimos que nada sabemos sobre as coisas. E não é por acaso que as suas teorias depois foram adotadas pela inteligência inglesa para a vida real, a partir dessas peripécias ficcionais.
1: Vejo que é muito apaixonado por romances policiais.
0: Sou apaixonado pela literatura no seu todo. E o romance policial também.
1: Uhum.
0: Tenho devorado vários, tenho muitos mestres, admiro muitos escritores nessa área. Em Moçambique, por exemplo, carecemos literatura policial. Se não me falha a memória, só muito recentemente, em 2010 e tal, tivemos a ousadia de Lucílio Manjate.
1: Pois.
0: Que, de alguma forma, né? Se não estiver errado, porque não fiz uma pesquisa profunda,
1: sim,
0: mas se não estiver errado, talvez seja, digamos, entre aspas, o fundador do policial em Moçambique.
1: Policial.
0: Porque antes dele,
1: sim,
0: não tínhamos.
1: Pois
0: lido...
1: muito recentemente tivemos o jornalista também, como é que é o senhor?
0: O Omardin.
1: O Omardin
0: também vem com essa ousadia.
1: Uhum.
0: E Aurélio Furdela também publicou,
1: sim,
0: um policial.
1: Sim. Pois.
0: Agora há um outro escritor também que vem, só me falha o nome. Mas, quer dizer,
1: exatamente,
0: estamos a enriquecer o panorama literário moçambicano. O país dos poetas.
1: O que é que lhe leva a escrever um romance policial? O que é que lhe levou a escrever? É apaixonado, já disse, por toda a literatura.
0: Sim.
1: Mas o que é que lhe levou?
0: Também sou apaixonado pelo cinema. Gosto muito de filmes de Tarantino. Quando de Tarantino, o Scorsese.
1: Uh-huh.
0: Então, vejo também nesses filmes, né, uma dramatização da violência, de alguma forma. Mas lidar com essa violência

0: niilismo que nós conhecemos, a filosofia do nada, de Nietzsche.
1: Exato.
0: Sim. Questionar a moralidade, fundamento de tudo, os fundamentos de tudo. De Deus, da espécie humana. E se, por exemplo, acharmos que o que é a bondade é... E se a bondade for a maldade? Essa é a grande questão. Então, essas grandes reflexões.
1: Lá está.
0: E se descobrimos...
1: E é em ação.
0: Exatamente. Se descobrimos que depois desta vida, o que estivemos

0: de ter tido a relaxar depois de um dia intenso de trabalho, das suas pesquisas, das suas irritações e os seus impróprios. E a primeira coisa que fazia era afogar-se naqueles tubos de whisky e cigarros, num local em que até se sentia bem. Tinha os seus objetivos ali dentro, mas era uma espécie de aconchego, onde ia descarregar as suas energias, as suas frustrações, afogar as suas mágoas, muito longe mesmo de imaginar que aquele local
1: era o princípio de algumas coisas.

Podemos. Os grandes romances universais, falando, por exemplo, Conde de Monte Cristo, Alexandre Dumas,

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0: olhando para outros universos literários.
1: Sim.
0: Já nos chamaram a atenção sobre isso. As pessoas que te rodeiam, que te beijam todos os dias, estão contigo a sorrir. Algumas das pessoas são as que te querem amar. Então, com o nosso detetive, até chega a ser leviano, porque algumas daquelas pessoas com quem ele frequenta o bar não são próximos, não são amigos. Simplesmente são amigos.
1: De ocasião.
0: De alguns, sim.
1: Com quem simpatiza naturalmente.
0: Exatamente, de alguns copos. E por que não esses como principais, como dizer, algozes? Por que não?
1: Muito certo. Também levanta aqui questões de família. Os nossos lares atuais vivem momentos de tensão, a começar pela história que nos traz aqui, desentendimento, abusos no lar. Uma mulher que se vê saturada destes maus tratos e abandona o lar para cair numa outra mão pior ainda.
0: É o caos depois do caos.
1: Isto é o retrato do nosso cotidiano.
0: Degradação dos nossos valores.
1: E refugiamos-nos em igrejas.
0: Sim, sim. Que achamos que teremos toda a solução. Sem antes pensarmos de nós para nós e perguntarmos o que nós queremos de fato. E falando em igrejas, infelizmente temos visto. E parece que as igrejas transformaram-se em centros de neo-escravização. Uhum. Quer dizer, quem se acha pastor ou líder religioso tem de subjugar os seus, digamos, os seus crentes de baixo escalão. Tem de ser tratado com todas as honrarias. É uma coisa muito lamentável. Mas voltando a esses problemas de família em particular, epá, esses problemas, essa mulher em particular tem esse azar de assistir ou vivenciar o azar depois do azar, né? Porque a vida de alguma forma é assim. É verdade que a narrativa que sempre nos foi incutida na sociedade é a de que depois do caos vem a bonança. Mas a vida nem sempre é assim. Algumas coisas não têm explicação.
1: Não tem explicação.
0: É por isso que nós, como africanos, depois pensamos ao obscurantismo. E o senhor que lida, de alguma forma, com esses mecanismos obscuros, porque observa a nossa incapacidade de pensar e perceber que algumas coisas não têm resposta, aproveita-se disso. Quer dizer, tornarmos-nos em escravos novamente dessas pessoas. Somos escravos de curandeiros, escravos de religiosos, escravos de qualquer pessoa que na sociedade disse ter algum poder. Desconhecer a verdade. Verdade que não se conhece, em último instante.
1: Quando encontra uma alma fragilizada.
0: Sim, infelizmente.
1: A questão da infância também é muito importante.
0: Sim, crucial. E uma das coisas que eu gosto nesse protagonista é que, acima de todos os problemas, depois da vida criminosa que viveu, quando tenta se reerguer a lutar com esses vícios de álcool, cigarros e tudo isso, reconhece que o amor mais profundo que na vida já teve é o da sua filha. E esse amor que em última instância significa para ele.
1: Portanto, é uma pessoa consciente, nunca perde a sua consciência.
0: Sim.
1: Apesar de tudo. E as suas principais responsabilidades, que são o emprego e este amor pela filha.
0: Sim. E é como se eu pudesse tirar essa metaforização, né, para a vida real, dizer que, acima de tudo, o fim de tudo, é que temos que ter esperança. Temos que ter esperança. E olhando para a sociedade moçambicana, em particular, algumas coisas que não estão muito boas, epá, são nossos problemas e são intensos, vivemos-los à flor da pele. Então, entretanto, é sobre essa esperança que sempre existe no fundo do túnel.
1: O túnel.
0: Sim.
1: Este consumo excessivo de bebidas alcoólicas, neste caso muito particular, o whisky, e o consumo compulsivo de tabaco, começa a deixar sequelas neste protagonista.
0: Uhum.
1: Neste protagonista. Tudo tem a ver com a perda do seu emprego, é o seu refúgio para afogar as mágoas, mas ele consegue superar ou tenta superar este problema e continua aqui do princípio ao fim com esta força determinante. É uma pessoa determinada.
0: Uhum.
1: Mesmo quando parece fracassar, há qualquer coisa que lhe chama a razão. A nossa sociedade, pelo contrário, não mostra estes sinais.
0: É essa falta de esperança. Quando já não temos esperança, fica tudo conturbado. É preciso que haja perspectiva. Fico muito chocado, totalmente chocado, quando leio as notícias, e fico a saber que um agente da polícia suicidou-se porque não conseguiu superar uma frustração num jogo de azar. Um agente de polícia, que em última instância é uma pessoa que deve lidar com os pensamentos mais complexos, porque também trabalha com coisas complexas, com crime e tudo isso.
1: Exatamente.
0: Não pode se abater com essas coisas.
1: Muito certo.
0: E o agente da polícia não deveria se deixar instrumentalizar, porque devia ser o nosso guia.
1: Exato.
0: Ou nem devia, é o nosso guia.
1: É o nosso guia.
0: E se eu tenho problemas com o jogo de azar, essas conturbações, esses problemas todos, o polícia pode ser uma das entidades que me pode socorrer. Então, se ele
1: não como, se supera assim,
0: como meu encarregado, começa a posterminar a sua própria vida, aí as coisas ficam complicadas.
1: Ótimo.
0: Está-se a matar a esperança na sociedade. Não devia ser a esperança a matar-se ela por si só.
1: Escadaria de cadáveres. Vamos deixar ao critério
0: do leitor.
1: Do leitor.
0: Sim.
1: Hã? Vamos deixar ao critério do leitor. Mas que imagens é que quis retratar? Porquê?
0: Essa metáfora da degradação, que de alguma forma chama atenção sobre a perdição. Quer dizer, os títulos de algum objeto artístico não podem ser levianos. Acredito eu, devem suscitar a priori uma grande reflexão. Escadaria de cadáveres. O que é escadaria de cadáveres? Como quando pensamos crime e castigo de Dostoiévski. O que há nesse crime e castigo? Então, eu penso que escadaria de cadáveres é também, antes de entrar no próprio romance, é uma frase que lá está, que entretanto pode ser usada em diferentes contextos, sempre que precisarmos metaforizar. Sempre precisamos metaforizar. Como Gold Lamnes.
1: Pois.
0: Há um pensador, um linguista norte-americano, chama-se George Lakoff. É um dos especialistas na metáfora. Escreveu um livro denominado Metáfora Cotidiana e tal. Então, a metáfora cotidiana, nesse livro ele defende a ideia de que a metáfora, ao contrário do que se diz, que se espera que ela aconteça na literatura, nos poemas, não somente se efetiva lá naqueles campos. A metáfora está presente no nosso dia a dia. Nós, africanos, moçambicanos em particular, temos carros que dormem fora. O carro pode dormir. Quer dizer, um objeto com traços menos humanos pode desempenhar traços humanos.
1: Com características humanas.
0: Então, nós estamos aqui numa a literatura está aqui conosco. A metáfora está aqui conosco.
1: Faz parte do,
0: no nosso dia a dia. E nós, moçambicanos, por excelência, alguns consideram erros linguísticos, mas para mim isso é uma qualidade. Uma vastidão de perspectivas de
1: uma riqueza linguística.
0: Excelente.
1: Uma palavra para o ouvinte Albert de Lela.
0: Vamos celebrar literatura, porque nos dias que correm, parece que ler literatura é um ato de coragem. É como se fôssemos heróis por ler literatura. Uhum. Num contexto em que os valores humanos estão em degradação, e com essas coisas, novas tecnologias de perdição que algumas te fazem passar por inteligências artificiais, redes sociais e tudo isso. Mas a leitura e a escrita são elementos intrínsecos a nós, que de alguma forma estamos a abandoná-los. Então, enquanto pudermos voltar a eles, enquanto pudermos ler, é uma forma de fugir. Essa realidade, de alguma forma, pode parecer depressiva. Na literatura, nós temos o ponto de fuga.
1: Muito
0: podemos
1: bem.
0: Viajar de todas as formas.
1: Então, viaje à escadaria de cadáveres. Albert de Lela nasceu em Maputo a 14 de fevereiro, é formado em jornalismo e linguística pela Universidade Eduardo Mondlane, tem-se dedicado ao jornalismo e à tradução, colaborando com vários órgãos nacionais e internacionais, incluindo organizações não-governamentais. Possui vários artigos publicados em jornais, blogs e agências noticiosas. É autor do romance Golo de Lâminas e acredita que a escrita é a invenção mais coerente do homem. Um romance policial intitulado Escadaria de Cadáveres. Até lá.
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0: Ouvinte, conheça já a seguir os principais destaques do Jornal da Noite. Nelson Luando, boa noite.
1: Boa noite, Olga da Glória e ouvinte. Presidente da República entrega amanhã 190 autocarros destinados aos municípios da área metropolitana de Maputo. O governo assegura que os preços dos transportes ao nível das zonas urbanas não serão agravados na sequência da subida dos preços dos combustíveis.
2: Nós chegamos a um acordo com a Federação dos Transportadores e estamos a trabalhar com os diretores provinciais e com as associações em todo o país. O transporte vai ser subsidiado.
1: Ministro dos Transportes e Logística, João Machamp. Às 19 horas e 30 minutos, cá estaremos para o desenvolvimento destas e de outras notícias. Até já.
0: E é daqui a sensivelmente 29 minutos. Muito obrigada, Nelson Molando. Até já. Vamos agora abrir uma janela para o desporto, num simultâneo com o RM Desporto. São 19 horas e 1 minuto e meio.

Boa noite, campeão cai com estronde no Caldeirão, diante do Ferro Verde da Beira. Daio Bizou, Lau King fixou o resultado final. Baía de Pemba verba a segunda derrota, hoje em Nambu.

0: foi um Ferroviário da Beira implacável hoje na recepção à União Desportiva do Songo. O conjunto Locomotiva profligou o campeão nacional por 3 bolas sem resposta, com Bis de Daio e Lauquinho a fechar as contas.
1: A União Desportiva do Songo podia até ter reduzido a desvantagem ao desperdiçar grande penalidade quase no fim da partida. O técnico do Ferroviário da Beira, Aquiles Marcelino, disse no fim do jogo que o resultado justifica, tendo em conta a produção dos dois.

0: Cedemos o domínio territorial ao Songo. O Songo claramente a perder teve que ir para cima de nós e nós também acabamos por ter muita ansiedade, acabamos cedendo muito espaço e foi só um intervalo com 2 a 0. Na segunda parte, eu penso que evitámos um pouco o jogo na entrada do Lau e do Rica, que nós queríamos dar mais amplitude ao jogo e dar mais e ganhar mais segundas bolas através do Lau e sobretudo nas bolas batidas aqui na nossa primeira zona. O Lau entrou muito bem, o Rica, o terceiro golo saiu dos pés dos dois, fomos felizes. Há que dar os parabéns à rapaziada pela atitude.
1: Pessoas e dos feridos. Refira-se que a reportagem entrada do SEMIC soube que na tarde deste domingo o administrador da Clavia visitou uma mulher que perdeu 5 membros neste incidente quando sobre no posto administrativo de Xerxerê.
2: Uma notícia que seguramente estaremos a atualizar o estimado ouvinte, mas já saiba que o arcebispo de Nampula exorta crianças, adolescentes e jovens a afastarem-se das drogas e boatos que estão a destruir a harmonia e paz da sociedade. A exortação de Dom Inácio Saúra foi feita este domingo durante a homilia da missa do fim da peregrinação de crianças da infância missionária da Diocese de Nampula ao Santuário Maria Mãe do Redentor, em Mekonta. Durante a homilia, Dom Inácio Saúra disse que as crianças são o futuro de uma sociedade e a educação espiritual deve ser acompanhada desde a infância, alinhadas com os princípios religiosos, para não se desviarem.
3: Mas a Virgem Maria, quando apareceu às crianças, uma das coisas que disse, né? Disse rezar, fazer penitência para que o mundo se converta, mas também disse: vocês devem aprender a ler e escrever, estudar. É por isso que nós ficamos tristes quando vemos dizer que queimaram a escolinha. Como é que queimaram a escolinha? Ei, marca também outro problema. Aquela droga lá, há adolescentes que usam isso. É verdade ou não? Também aqui está. Aqui não, não, aqui não, não. Aqui na infância, a adolescência misturada, isso não pode ser.
2: Na ocasião, Dom Inácio Saúra e os peregrinos oraram para o fim dos males que assolam as crianças, desde os fenómenos de desmaios das raparigas adolescentes nas escolas, violência doméstica, entre outros males, tendo focado nas que sofrem dos ataques terroristas em Cabo Delgado.
3: Ontem começamos a rezar pelos nossos amiguinhos lá de Cabo Delgado, não é? Hoje também vamos continuar a rezar por eles, por todos os meninos, meninas que sofrem no mundo inteiro por causa da guerra, por causa da maldade do coração dos adultos, né? Que fazem a guerra, matam-se e pensam que podem resolver o problema matando o outro, enquanto na verdade para resolver o problema do mal não é com o mal, mas é fazendo o bem.
2: Arcebispo de Nampula, Dom Inácio Saúra, este domingo, na homilia da missa do fim da peregrinação de mais de 1.600 petizes da infância missionária das igrejas da Diocese de Nampula ao Santuário Maria Mãe do Redentor, localizado em Mekonta. E o Partido Frelimo em Nampula ofereceu ontem 3 enxovais aos pais dos trigêmeos nascidos na passada quarta-feira, 6 de maio, no Centro de Saúde de Mecate Seda. A oferta foi canalizada pelo primeiro secretário da Frelimo em Nampula, Gilberto Francisco, que, estando de visita àquele distrito, acompanhou a notícia, tendo mobilizado recursos por efeito. Repórter Nelson Tatanha.
4: Adicionalmente, Gilberto Francisco ofereceu uma cesta básica composta por leite, arroz e detergentes, com vista a suprir as necessidades básicas do casal de jovens que inesperadamente trouxe ao mundo, em sétima gravidez, 3 bebês numa única gestação. O primeiro secretário da Frelimo, em Nampula, disse, na ocasião, que a oferta é fruto da contribuição dos militantes do partido e saudou a bravura dos profissionais do Centro de Saúde de Moecate.
5: Amamentar 3 crianças não é uma tarefa fácil. Então, os nossos membros, como são solitários, mobilizaram-se e conseguimos trazer o pouco que conseguimos, de modo que as nossas crianças cresçam bem. Então, ficamos satisfeitos também por aproveitar essa oportunidade, saudar os profissionais de saúde de Moecate, pelo esforço que fazem para o bem da nossa população. Vejam só, são 3 trigêmeos, mas tiveram um parto normal. Não precisaram de transferir para Nampula. Então significa que temos os profissionais qualificados por cada ponto.
4: O pai das três crianças, duas das quais do sexo feminino, agradeceu o gesto.
6: Muito obrigado ao Partido Frelimo pelo apoio e peço para que o apoio não pare por aqui, que possam me ajudar sempre, porque é uma preocupação. E desde já, conforme foi dito aqui, a criança do sexo masculino terá o nome de Gilberto e as duas meninas, uma é Nazira, a outra é Rukia.
4: De salientar que, dos nossos registros, este é o segundo apoio depois de os enfermeiros do Centro de Saúde de Moekate Sede sensibilizarem-se ao oferecerem um valor monetário aos pais dos recém-nascidos.
2: Associação de Músicos de... Pula compromete-se a mobilizar os seus membros a comporem temas músicas. O comprometimento foi assumido este sábado pelo respectivo presidente da Associação de Músicos de Nampula, Alex Júnior, na marcha contra o tráfico e consumo de drogas, promovida pelo governador de Nampula. Alex Júnior considera a classe artística com foco aos músicos como influentes e com poder persuasivo. Por isso, espera que haja mudança de comportamento para zero consumo de drogas.
7: Os músicos são uma forte via de mensagem para os jovens, não só, para todas as idades. Então, os músicos vão encabeçar na linha da frente com mensagens músicas, mensagens de repúdio à droga. É a nossa principal linha. Então, os temas estão a ser preparados em estúdio. Nós arrancamos agora com a campanha, estão a ser preparados em estúdio. Acredito até final dessa semana, final da sessão, estamos a sábado, final deste mês, estamos a tirar os temas. Todos com mensagens de repúdio à droga. Em língua local, em português. É isso.
8: Um apelo para a juventude.
7: A juventude tem que se focar, a juventude não pode se perder, a juventude tem que estar centrada. Graças a Deus temos alguém que abraça essa causa da juventude e está a repudiar veementemente esse caso de droga, que é o nosso governador, o nosso tio Salim, está a ajudar-nos muito, a apoiar os jovens a negarem isto. Há muita droga em Nampula e os jovens têm que estar unidos, têm que estar fortes a negar isto, não a droga.
2: Alex Júnior, presidente da Associação de Músicos de Nampula. A campanha de combate contra o tráfico e consumo de drogas em Nampula foi lançada na última segunda-feira e envolve o governo provincial e todos os atores da sociedade. No desporto, saiba já seguir o resultado do desafio desta tarde entre o Ferroviário de Nampula e Baía de Pemba. Estava no estádio 25 de junho o jornalista Cadre Bana e traz a crónica do jogo.
9: Ferroviário de Nampula alcança a sua primeira vitória no Moçambola após impor uma derrota este domingo ao Baía de Pemba por 1-0. O golo foi apontado por Nazir aos 26 minutos da segunda parte, num jogo em que os locomotivas da chamada capital do Norte dominaram, mas exibiram um festival de falhanços. Moussagi Ramudua, técnico adjunto do Ferroviário de Nampula, disse que a sua equipa precisava de marcar mais golos.
10: Parabenizar os meus jogadores por ter conseguido cumprir com o objetivo que era ganhar os 3 pontos. Eu penso que viram ao longo dos 90 minutos, vimos o domínio total do jogo. Poderíamos ter saído aqui com um ou mais golos, mas valeu porque foi alcançado o objetivo que era os 3 pontos.
9: Moussagi Ramudua, técnico principal do Ferroviário de Nampula, disse no final do encontro que a sua equipa desperdiçou muitas oportunidades de golos.
10: Eu penso que conseguimos desmentir, apesar de os golos serem tão poucos que é um, mas conseguimos desmentir. E esse é o nosso Ferroviário e vai melhorar cada vez mais, porque os erros que aqui foram cometidos, tomamos nota para trabalhar para que próximas jornadas não possam ser repetitivos.
9: Por seu turno, Arthur Semedo, técnico principal do Baía de Pemba, disse que a imaturidade dos seus jogadores contribuiu para a derrota.
11: Hoje, em termos de jogo jogado, aquilo que é a nossa bitola esteve um bocadinho ausente. Mesmo com
12: muito defensiva a equipe.
11: Talvez ela se tenha remetido a essa situação por sentir que não tinha frescura para poder ser mais intensa ofensivamente. Talvez por isso. Porque, de resto, Na segunda já tivemos um pouco mais de controle de jogo, porque o Nampula acabou por nos dar o domínio do jogo. Mas ainda assim, o que posso sublinhar desta partida e deste jogo é que os jogadores, de facto, acusam alguma imaturidade. Nós precisamos de alguns jogadores com mais tarimba. E estamos a jogar com um forward de Nampula que tem 3-11, de jogadores que jogam no Moçambola há uns anos, esta parte. E ainda assim, ganhar por 1-0 para uma equipa como esta é um resultado até animador para nós, para os próximos confrontos.
9: Artur Semedo, técnico principal do Bahia de Pemba, e a derrota de 1-0 consentida diante do Ferroviário de Nampula, referente à segunda jornada do Campeonato Nacional de Futebol da Primeira Divisão.
2: Ainda no desporto, a Comissão Provincial de Árbitros de Futebol de Nampula diz que está a implementar estratégias para aumentar o número de árbitros de futebol e melhorar a sua qualificação. Quem assim diz é o presidente da Comissão Provincial de Árbitros de Nampula, José Mucarara, o qual indicou que a ideia é promover mais árbitros e assistentes com foco em jovens, de modo a renovar o quadro de homens de apito nesta província. Mucarara reconhece haver vontade de mulheres a seguir a carreira, mas diz que há falta de coragem, tendo louvado a entrega e determinação da única mulher de Nampula que atua em várias competições do país.
8: Acho que é um trabalho que a província de Nampula, a COPAF neste caso, tem que fazer, e esse é o trabalho que está sendo feito. Veja que já foram ministrados vários cursos ao nível dos distritos, e nesses integrantes e cursantes estavam lá a mulher, que é a forma de motivar a mulher também a abraçar essa carreira de arbitragem. Mas ao nível dos distritos também temos árbitras, só que esses foram formados agora, precisam de uma tarimpa, alguma experiência para passarem a fazer jogos. Por exemplo, esta jornada temos uma auxiliar que vai fazer jogo no distrito de Memba. Isto é forma de gente moralizar, incentivar a mulher que possa fazer parte da arbitragem na província de Nampula. Por isso é um esforço muito grande que a COPAF está a fazer por via da Associação Provincial de Futebol.
2: José Mucarara, presidente da Comissão Provincial de Árbitros de Futebol de Nampula, e a necessidade de ver mais mulheres a juizar partidas de futebol nesta parcela do país. E hoje o torneio Chapo Chapo chegou ao distrito de Murupula, na província de Nampula, para mais uma edição de mobilização de jovens para a prática do desporto e outras atividades de interesse social e cultural, para afastar esta camada social de atos nocivos. Acompanhe nas nossas próximas edições este torneio, portanto, Chapo Chapo. É o fim deste jornal. Obrigado pela escuta. Despedem-se Olive Mateus e Mamo do Mar. Boa noite e até amanhã, se Deus quiser.
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Estamos em Comune A, mas também temos alguns elementos destes três putos do bairro Comune B e também Comune C. Estamos na vila de Namuno, por onde Tecla Mbedu é a administradora distrital. Estamos em Cabo Delgado. Estamos a ouvir os três putos que nos convidam ou nos levam ao Jornal da Noite. São 19h30 na República de Moçambique.

0: Boa noite. Presidente da República entrega amanhã 190 autocarros destinados aos municípios da área metropolitana de Maputo. Governo assegura que os preços dos transportes ao nível das zonas urbanas não serão agravados na sequência da subida dos preços dos combustíveis.
1: Nós chegamos a um acordo com a Federação dos Transportadores e estamos a trabalhar com os diretores provinciais e com as associações em todo o país. O transporte vai ser subsidiado.
0: Ministro dos Transportes e Logística, João Majombe. No desporto, o Ferroviário da Beira goleia a União Desportiva do Songo por 3-0 no prosseguimento da segunda jornada do Moçambola. Começa agora o Jornal da Noite. Nelson Muando está na apresentação e Estevão Mucavel Júnior na sonorização. Fique conosco. Bem-vindo. O Presidente da República exige observância rigorosa das normas de segurança rodoviária e exige o reforço da responsabilidade coletiva na prevenção de acidentes de viação no país. O pronunciamento de Daniel Chapo surge em reação ao acidente de viação ocorrido na noite de sábado no distrito de Nacala Velha, na província de Nampula, que resultou em 16 mortos e 12 feridos. O chefe do Estado manifesta em mensagem solidariedade às famílias enlutadas e encoraja as equipas médicas e de emergência a continuarem a prestar toda a assistência necessária às vítimas. Neste momento difícil, apresentamos as nossas mais sentidas condolências às famílias das vítimas e desejamos a pronta recuperação dos feridos, lê-se na mensagem do Presidente da República, Daniel Chapo. E em Nampula, o governo do distrito de Nacala Velha está a prestar assistência multiforme às vítimas do acidente ocorrido na noite deste sábado. Gil de Máquina.
2: A assistência aos 12 feridos internados no Centro de Saúde de Nacala Velha e no Hospital Geral de Nacala Porto inclui visitas domiciliárias às famílias das 12 vítimas mortais deste acidente provocado supostamente por deficiências mecânicas do veículo pesado de transporte de mercadoria. O administrador de Nacala Velha, Patrício Mbangai, garantiu que decorre um acompanhamento permanente do governo do distrito e provincial, de modo a dar o apoio tanto material assim como moral aos afetados.
3: Estamos continuando a trabalhar no sentido de apoiar os doentes que foram bem atendidos ontem. Nós testemunhamos até o último momento do atendimento e transferência dos feridos aqui no nosso centro de saúde de Nacala Velha. Dizia, estamos a continuar a gerir a situação das crianças que temos informação de que os seus acompanhantes adultos perderam a vida naquela tragédia e no local.
2: Administrador de Nacala Velha, Patrício Mbangai, e o trabalho do governo na assistência às vítimas do acidente ocorrido na noite deste sábado, que provocou a morte de pelo menos 16 pessoas e 12 feridos.
0: 19:34, o Presidente da República, Daniel Chapo, entrega esta segunda-feira 190 autocarros movidos a gás natural à cidade e província de Maputo. Os meios fazem parte de um lote de 200 autocarros, sendo que 10 já estão na província de Inhambane, Domingos Macalano.
4: Trata-se de autocarros que serão entregues no âmbito da implementação da iniciativa do governo, visando a reforçar a capacidade do transporte de passageiros às zonas urbanas. Dos 200 autocarros, 40 serão alocados para o novo projeto governamental de transporte público escolar e 150 para o transporte público de passageiros nos municípios da região metropolitana de Maputo, incluindo o distrito da Manhissa. O ministro dos Transportes e Logística, João Macombe, explica que com esta iniciativa o governo espera controlar os custos da operação e garantir que o transporte público seja mais acessível.
1: Vão ser anunciadas novas rotas na área metropolitana, com o objetivo de reduzir as ligações que as famílias têm que fazer para chegar ao destino final, tanto ao nível do município da Matola, como Marraquene, incluindo os municípios de Matola Rio e Boane. Então, vamos ter vários destinos a tentar ver se conseguimos minimizar o impacto social que advém dos encurtamentos de rota e das ligações que são feitas.
4: João Macombe, que falava em conferência de imprensa este domingo no Estádio da Independência Nacional, na Matola, província de Maputo, fez saber que o objetivo do governo é assegurar que em todo o país até o final do presente quinquênio, todos os municípios tenham acesso ao serviço de transporte público colocado pelo governo.
1: Iniciamos este ano com 22 municípios, vamos prosseguir, obviamente, no próximo ano com mais municípios.
4: Relativamente ao transporte público escolar, o ministro dos Transportes e Logística esclareceu que o acesso vai ser mediante o pagamento de uma tarifa de 12 meticais por viagem.
1: A tarifa é por viagem, mas estamos a trabalhar para introduzir os passes mensais, trimestrais e semestrais. Vamos anunciar o próprio programa. Então os estudantes já podem ter acesso à informação, como é que podem ter mais ou menos os passes, vai-se fazer ativações nas escolas. Já existem itinerários, já existem escolas já quase pré-selecionadas nesta primeira fase. O mais importante é saber que toda a área metropolitana vai ser coberta pelos serviços de transporte escolar.
4: João Macombe destacou que a manutenção dos autocarros, cujo tempo de vida é estimado em pelo menos 7 anos, podendo ir até 10, está garantida e será feita pelos fornecedores.
1: Já no passado, os carros levavam quase apenas 5 anos. Só passar para 7 anos já foi um grande progresso. Neste momento, o que foi feito é que a manutenção vai ser feita pelos fornecedores. Os autocarros estão sob a responsabilidade do governo. Os municípios serão os beneficiários. Neste lote de autocarros, não vamos entregar nenhum autocarro, obviamente, às cooperativas neste programa.
4: Para a aquisição dos 200 autocarros movidos a gás natural, o governo investiu cerca de 1.000 milhões de meticais.
0: E os preços dos transportes ao nível das zonas urbanas não serão agravados na sequência da subida dos combustíveis, a garantia é do governo.
4: O governo reitera que não haverá reajuste da tarifa de transporte público de passageiros em todas as áreas urbanas na sequência da subida do preço dos combustíveis no país. O ministro dos Transportes e Logística, João Macombe, esclareceu que o executivo chegou a um acordo com a Federação dos Transportadores para a manutenção das tarifas atuais nas áreas urbanas, mediante um subsídio a ser disponibilizado pelo governo.
1: As tarifas na área metropolitana, todas elas vão manter. O governo vai subsidiar. Nós queremos voltar a usar esse meio para comunicar a todos que nós chegamos a um acordo com a Federação dos Transportadores e estamos a trabalhar com os diretores provinciais e com as associações em todo o país. O transporte vai ser subsidiado, portanto, o transporte urbano, com a exceção do transporte interdistrital, interprovincial, internacional, que é um trabalho que nós orientamos às direções provinciais, com os próprios conselhos executivos, no âmbito das suas competências, para fazer o ajustamento das tarifas.
4: João Macombe refere que, para a abrangência dos subsídios ao nível do setor do transporte público, o executivo está a trabalhar no sentido de assegurar que os operadores informais sejam formalizados. Sobre a situação da escassez do combustível, o ministro dos Transportes e Logística garantiu que em 2 semanas a situação poderá ser normalizada em todo o país.
1: A situação do fornecimento de combustível vai estabilizar no mercado. Penso que em 1 ou 2 semanas nossa expectativa é continuar a monitorar, que é para não termos situações que têm estado a acontecer em algumas bombas de abastecimento de combustível para os países vizinhos. Isso temos que controlar todos e denunciar para que obviamente o nosso combustível não seja vendido fora do país.
4: O pronunciamento do ministro dos Transportes e Logística ocorre numa altura em que, em alguns bairros do município da Matola, há focos de subidas arbitrárias da tarifa de transporte público. O presidente do município da Matola, Júlio Parrucchi, diz que os transportadores devem conter as suas emoções.
5: Os transportadores não podem atuar isoladamente. Queremos apelar ao entendimento. Não há espaço para esta atuação.
4: Presidente do Conselho Municipal da Matola, Júlio Parrucchi, e o apelo aos transportadores para que contenham as suas emoções.
0: O governo assegura que os preços dos transportes ao nível das zonas urbanas não serão agravados na sequência da subida dos preços dos combustíveis. Está a acompanhar o Jornal da Noite, espaço reservado à análise dos temas que marcam a atualidade. Nos estúdios para os comentários hoje, o comentador Dércio Alfazema. Dércio, boa noite. São 2 temas selecionados pela Direção de Informação da Rádio Moçambique. A abordagem do Presidente da República quanto à compensação ao transporte público e também a reação do Chefe de Estado ao acidente de viação registado em Nacala Velha, que vitimou pelo menos 16 pessoas. Vamos também falar da entrega de novos autocarros à zona metropolitana de Maputo, incluindo Manhissa e parte das províncias da zona sul do país. Dércio, boa noite. Primeiro tema, esta reação da Presidência da República ao acidente de aviação que se registrou na Calavelha, que vitimou 16 pessoas na sequência do capotamento de um transporte pesado. Dércio, como é que analisa esta reação do chefe de Estado?
6: Bom, cumprimento a Simoando, cumprimento a todos os ouvintes da Rádio Moçambique. Primeiro, endereçar os meus sentimentos de pesar às famílias enlutadas e aos feridos, a desejar que tenham rápidas melhoras. Ora, a questão do acidente de aviação em Moçambique é uma situação, de facto, muito difícil. Mas este ano já iniciamos com uma relativa calmia. Fechamos o ano passado com situações complicadas, mas este ano parece que tínhamos iniciado bem o ano. Mas, infelizmente, vem esta situação deste acidente que resultam de questões que, quanto a mim, são situações evitáveis. Estamos a falar de situações de deficiência mecânicas, questão também do mau estado da via. Portanto, algumas questões nós podemos tomar medidas para poder evitar que situações terminem em tragédias como esta que nós vimos. Mas o Presidente da República claramente reagiu pontualmente, mostrou o seu lado humano, prestando essa solidariedade e também apelando uma vez mais às instituições para poderem trabalhar para eliminar aquilo que são os fatores de risco para a ocorrência dos acidentes de aviação.
0: Um dos fatores de risco é este, o transporte inadequado de pessoas e dificuldades
6: das
0: vias.
6: Temos grandes desafios em termos de transporte, sobretudo agora com esta situação de combustível. Então as pessoas estão a usar tudo o que podem para poderem se transportar e fazerem a sua devida movimentação. Uma viatura de transporte de mercadorias com tanta gente, portanto, a ser transportada nestas mesmas viaturas, estavam claramente expostas à ocorrência de qualquer incidente ou acidente acabar resultando em danos humanos maiores, como foi o caso.
0: Vamos falar das medidas anunciadas pelo Presidente da República para reduzir o impacto da subida dos combustíveis no país. O chefe de Estado anunciou um pacote de medidas que visa reduzir o impacto desta subida, que inclui o reforço do transporte público urbano, o lançamento de projetos de gás veicular e aumento da capacidade nacional de armazenamento. Que leitura faz a este pacote de medidas, tendo em conta a situação, principalmente a situação económica do país?
6: Eu penso que, de acordo com aquilo que são as nossas capacidades, aquilo que é a situação real do país, estas medidas são plenamente ajustáveis. Aliás, algumas até que impõem algum sacrifício, algum esforço extra às contas públicas, sobretudo essa questão que tem a ver com a compensação aos transportadores. Mas o momento exige este tipo de medidas e o governo assumiu isso. Por quê? Há uma necessidade de permitir esta questão da dimensão social do transporte, para as pessoas poderem ir ao trabalho, irem tratar os seus afazeres, o seu dia-a-dia, sem ter uma grande sobrecarga, para poderem ir até os locais onde fazem os seus negócios. Bom, esta medida não inclui os transportadores de mercadoria. Portanto, poderemos futuramente ir tendo uma situação de algum agravamento de preço. Isto é quase que inevitável, estamos a ver acontecer isto pelo mundo afora, portanto, Moçambique não seria exceção. Mas a dimensão social de assegurar que as pessoas não sejam afetadas em termos de preço de transporte, eu penso que é uma medida muito acertada e que vem também acoplada a essa questão de aumento da quantidade da disponibilidade de meios. Estes 200 viaturas.
0: Já lá vamos a lhe questionar como tornar possível esta compensação. Sabemos nós, vivemos a mesma realidade, que grande parte dos transportes semicoletivos que fazem o transporte quer de pessoas e parte dos bens, muitos deles não são licenciados.
6: São informais.
0: Quando chega esta fase, há muita agitação.
6: Não, olha, esse é um desafio também, porque o sistema das instituições, elas estão organizadas muitas das vezes para lidar com sistemas formais. Então, este é um desafio para este setor privado informal também poder se estruturar para poder reunir os requisitos necessários para poder se beneficiar desses financiamentos, desses apoios, para poder tirar proveito desta oportunidade. Podem se organizar em cooperativas, podem de várias formas, mas, infelizmente, não é possível o Estado tomar uma medida que possa, ao mesmo tempo, abranger todos os setores. Isto poderia ser até uma situação em que o Estado estivesse a privilegiar e a promover a informalidade da nossa economia. Então, o Estado vai lidar com o setor formal. Caberá àquele que não faz parte do setor formal procurar trabalhar, juntar os requisitos para poder se formalizar e poder, por essa via também, se beneficiar destas compensações.
0: No pacote de medidas anunciados pelo Presidente da República consta o lançamento de projetos de gás veicular e o aumento da capacidade nacional de armazenamento. Dércio, há muito que se fala desta upgrade para o gás, uma vez que é um recurso de que dispomos. Quando é que efetivamente teremos este gás disponível, bombas de fornecimento de gás, mais ou menos à semelhança do que acontece com o diesel e gasolina?
6: Este é um processo que vai levar o seu tempo para a transição. Tem uma questão também de hábitos, as pessoas entendem que não, a viatura é viatura quando abastece ou gasolina ou diesel, etc. Mas esta questão de uso de gás ainda é uma questão nova que está a ser inicialmente ainda, apesar de já terem 10 anos ou um pouco mais, mas o grupo ainda é muito restrito. Agora, aquele grupo que já faz o uso de gás para as suas viaturas, este grupo, pelo menos nas bombas que existem, consegue responder à demanda. A questão agora é que o governo politicamente está a incentivar e a adotar medidas para que haja mais consumidores do gás para a viatura. Claramente, isto vai exigir que se criem mais condições, portanto, a localização destas bombas também tem que estar cada vez mais acessível. Parece que a visão do governo agora é tentar expandir, cobrindo a zona sul. Sim. Gradualmente, porque é a zona que faz também parte a linha de distribuição do gás que é extraído em Sassolo. Portanto, esse é um processo de massificação do uso de gás que tem os seus benefícios, vai levar algum tempo porque também requer algum investimento, mas politicamente está a ser dado o sinal. E quando nós temos serviços de transportes públicos que logo à partida já fazem uso de gás, também significa que poderá reduzir a pressão em termos de custo de transporte para os moçambicanos, sobretudo aqueles que estão nas regiões abrangidas por este sistema de distribuição de gás.
0: Dércio, esse é o nosso segundo tema, já ias fazendo a introdução. O governo vai fazer entrega amanhã de autocarros à zona metropolitana de Maputo. Ao que se sabe, são cerca de 200 novos autocarros movidos a gás e como alternativa para reduzir os impactos da crise internacional de combustíveis agravada pelo conflito no Médio Oriente. Que apreciação faz desta entrega, tendo em conta o timing? Subiram os combustíveis semana passada. Houve alguma agitação ao nível de alguns centros urbanos? O governo aparece agora com esta resposta?
6: Não, parece que o governo esteve um passo adiantado. Há de notar que estes autocarros chegam exatamente no momento em que nós estamos a enfrentar esse desafio de custos de transporte. E o governo vem juntar esta medida dentro de plano de resposta face a essa questão do agravamento de custos de combustíveis, mas também naquilo que é a sua visão sobre garantir que haja um sistema de transporte condigno para os cidadãos. Portanto, isto é um 2 em 1, vem no momento certo e eu espero que, portanto, os municípios que serão beneficiários possam montar um sistema de gestão de modo a garantir um tempo de vida cada vez mais alargado e também fazer uma gestão sustentável para que estas viaturas venham gerar outras e reduzir a dependência dos municípios em relação ao governo central. Mas é uma medida bem acertada, combustíveis, a maior parte deles movidos a gás, que vão haver também linhas de transporte para os alunos, que vão ter também preços bonificados. É um sinal muito positivo e eu penso que é isto que a população espera, que ter um governo capaz de, no momento certo, trazer respostas acertadas para aquilo que são as suas preocupações.
0: Como garantir a sustentabilidade desses meios? Não é a primeira vez que se faz entrega destes tipos de meios circulantes. O que se assiste, muitas das vezes, o que já assistimos no passado, é que, passado alguns meses, menos de um ano, muitos carros são arrumados por avarias, às vezes, diga-se, pequenas.
6: Desafios são estruturais, né? Nós temos.
0: Mas como é que asseguramos que esses municípios garantam esta capacidade de manutenção?
6: É preciso assegurar a questão das manutenções, é preciso também ver os motoristas.
0: A gestão, pergunto-lhe também a questão da gestão dos recursos coletados.
6: Essa questão tem que ter, portanto, os motoristas também se cuidam devidamente dos carros, respeitam o calendário das manutenções, mas depois temos outro desafio estrutural que tem a ver com as próprias vias de acesso que podem acelerar a degradação das vias. E depois capacidade de gestão das empresas públicas de transporte ao nível dos conselhos municipais, que tem que ter também uma visão e um plano de negócio, entendendo que esta questão não vai ter que sempre depender da locação de viaturas, mas essas viaturas deverão gerar outras viaturas e, por essa via, criar uma solução mais sustentável para a mobilidade urbana.
0: Bom, ao que se sabe, estes autocarros são atualmente para a zona sul do país, para os municípios da zona sul do país. Grande parte vai ficar na zona metropolitana de Maputo. Há, no entanto, o resto do país que necessita também destes meios.
6: Não, nós temos a zona norte, que foi a primeira a se beneficiar, já recebeu 100 autocarros. Portanto, este é o segundo lote que vem para a zona sul, muito provavelmente virá também para a zona centro. Portanto, é uma visão territorial nacional para todos os municípios. E depois, vem para os municípios, nesta fase, parece que há uma outra segunda fase em que vão ser alocados a outros prestadores de serviço de transporte. É preciso também olharmos isto como um caminho para retirar a gestão do sistema de transporte ao nível nacional da informalidade. Esta questão da informalidade tem trazido sofrimento para a população. Os carros estão lá, mas quando entendem é um motorista, quando entendem é um proprietário, porque não tem nenhum compromisso com o Estado, entende barra via pública, porque quer fazer greve, impede outro de circularem, etc. Então, é preciso avançarmos para criar condições de modo a que o setor de transporte tenha tratado com a seriedade necessária e que venham atuar pessoas que tenham responsabilidade e compromisso com o povo. E não avançarmos, continuarmos com esta linha de informalidade que, quando as pessoas não entendem, fecha a estrada, bloqueia a estrada, impede a economia de circular, impede os outros de trabalhar, etc.
0: Dércio, só para fecharmos, acha que este é o caminho correto? O governo vai buscar autocarros, fornece aos municípios, os municípios fazem a gestão, ou há também a necessidade de trazermos empresários, instituições credíveis que apostem no ramo de transporte ao nível nacional?
6: É preciso continuar a criar capacidade ao nível do setor privado.
0: Porque eu parto do princípio que, a dado momento, o governo vai dizer que também não temos capital para mandar vir mais.
6: Não, é preciso continuarmos a criar capacidade para termos um setor privado forte, capaz de responder no plano de negócio em todas as áreas do país. Estamos a falar aqui de transporte, mas outras áreas também, né? Prestação de serviços, fornecimento de bens, de produtos alimentares, etc. Este é que é o desafio que nós temos que ter a longo prazo, criar capacidades para termos um setor privado que eles sejam, portanto, os alvos da economia para poderem fazer investimento e poderem ter o devido retorno e gradualmente vermos o Estado se retirar da área de negócio, ver os municípios já se concentrarem com as questões que têm a ver com a gestão municipal do dia a dia. Mas claramente que isto ainda vai levar um tempo e, enquanto o Estado providência, tem esta responsabilidade de garantir que os serviços mínimos sejam garantidos através de instituições públicas, quer seja por vias dos municípios e outros.
0: Dércio, agradeço pelos comentários no Jornal da Noite. Contamos consigo no próximo domingo.
6: É sempre um prazer poder cá estar.
0: Continuamos com o jornal. Aumentaram os casos de violência doméstica registados pela Procuradoria Provincial da Zambésia nos últimos 3 meses. Nos primeiros 3 meses deste ano, em comparação com o igual período de 2025, entre janeiro e março foram participados 223 casos. Teófilo Moronha.
7: O número representa aumento em 12% comparativamente ao igual período do ano passado, em que foram registrados 198 casos. A informação foi revelada por Rambo Simbi, porta-voz da Procuradoria Provincial da Zambésia. A conscientização da população para o recurso aos órgãos de administração da justiça pode estar associada ao aumento de casos de violência doméstica notificados pela Procuradoria Provincial.
8: Os crimes sexuais contra menores, houve uma subida de 13%, isto é, de 115% para 130%. Podemos nos questionar a razão deste aumento do número de casos. Isso tem mesmo a ver com aquilo que é o papel que nós temos desempenhado na componente preventiva, através da sensibilização das pessoas a terem que aderir, a fazer a participação. E quando isso acontece, é bom, porque também nós, atempadamente, conseguimos levar esses indivíduos à barra do tribunal.
7: Entretanto, a Procuradoria Provincial da Zambésia, recentes de insuficiência de recursos humanos para imprimir celeridade na tramitação processual. Teófilo Moronha, Quelimane.
0: Mais de 30 chefes de Estado, empresários, investidores, artistas e representantes da sociedade civil reúnem-se a partir de amanhã em Nairobi, a capital do Quênia, na Cimeira Africa Forward. O encontro tem por objetivo o reforço de relações económicas, políticas e culturais entre o continente africano e a República Francesa. Jornalista Vitor África, da nossa redação central.
9: A Cimeira, co-organizada pelos presidentes do Quênia, William Ruto, e da França, Emmanuel Macron, vai abordar temas como transição energética, inteligência artificial, transformação digital, empregabilidade, agricultura e saúde. Durante dois dias, a Cimeira deverá encontrar formas de reforçar a cooperação, numa altura em que a França ambiciona transformar intenções em projetos e projetos em resultados concretos na sua relação com os países africanos. O chefe de Estado francês diz na sua nota de boas-vindas que a Cimeira de Nairobi deverá dar início a uma fase orientada para ações. Já o presidente do Quênia, co-organizador do evento, refere que os participantes da Cimeira têm objetivos comuns, entre os quais desbloquear capitais, promover a inovação, aprofundar o comércio e investimentos e abrir caminhos para o crescimento inclusivo. A reunião que vai definir os próximos passos na relação entre África e França vai decorrer sob o lema Parcerias África-França para Inovação e Crescimento e terá lugar no Centro Internacional de Conferências Kenyatta e na Universidade de Nairobi. Rádio Moçambique, a partir de Nairobi, Vitor África.
0: Centenas de apoiantes da Junta Militar do Mali concentraram-se num estádio da capital Bamako para manifestar apoio às autoridades de transição do país. A mobilização acontece numa altura em que o governo militar enfrenta uma nova vaga de ataques armados promovidos por grupos jihadistas e rebeldes. A manifestação surge semanas depois de violentos ataques coordenados contra posições do exército maliano em Bamako e outras cidades que provocaram várias mortes, entre eles o ministro da Defesa, o general Sadio Camara. No desporto, o ferroviário da Beira goleou este domingo a União Desportiva do Songo por 3 bolas sem resposta no prosseguimento da segunda jornada do Moçambola. Na outra partida, o ferroviário de Nampula bateu o Baía de Pemba por 1-0. A jornada fecha esta segunda-feira com o ferroviário de Nacala a receber a Associação Desportiva de Pemba. No sábado, o Costa do Sol ganhou ao ferroviário de Maputo por 1-0, mesmo resultado com que a Liga Desportiva de Sofala derrotou o Xingal. Na sexta-feira, na abertura da ronda, o Machakene e Black Bulls empataram 5 golos. O Costa do Sol comanda a tabela classificativa com 6 pontos. No fim do jornal, as temperaturas máximas previstas para amanhã, segunda-feira, a cidade de Tete poderá chegar aos 37 graus centígrados, Quelimane e Beira 35. Para Inhambane prevê-se a máxima de 34 graus centígrados, Nampula, Chimoio e Vilanculo 32, Pemba e Xai-Xai 31, Maputo 30 e Lixinga 26 graus centígrados de temperatura máxima. Fica por aqui esta edição do jornal. Receba os cumprimentos de Nelson Moando na apresentação, Estevão Mucavel Júnior na sonorização. Boa noite.
10: Continuando uma ótima noite de domingo na companhia da nossa rádio, estivemos em cadeia nacional a transmitir o jornal da noite. em todo o território nacional. São 20 horas.
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10: Continue a sintonizar o emissor provincial de Nampula da Rádio Moçambique por esta noite de domingo. Estamos em pleno desde maio de 2026. Estamos a transmitir para o país e o mundo através da internet pelo sítio www.rm.co.mz. Juntos até às 20h55. Continua, amigo ouvinte, o nosso principal convidado a acompanhar este encontro de rádio. É para nós um grande prazer, por isso mesmo formulamos o convite para que continue na nossa companhia. Já queremos recordar que estamos também a transmitir através da frequência modulada em 765 kilociclos por segundo e na banda de 392 metros em onda média. Mas também estamos em FM pela 105.5 MHz. Um grande abraço para si que nos ouve neste momento. Estamos nós felizes. Felizes porque não há coisa melhor desta vida que iniciar a semana na companhia de uma das mais antigas estações de rádio, uma das maiores e mais ouvidas estações. Fique conosco. Vai gostar de estar conosco. Tão que é um grande prazer estar conosco. Boa noite. Quem é este que está a cantar? É Demasia Mayembe, canta Alma Nua. Boa noite.

É sem dúvidas uma das grandes vozes da música jovem de Moçambique da atualidade. Chama-se Tuan Fringers. É autor deste grande tema papá do seu último projeto musical. E que nós, com muito bom gosto, temos o gosto, passo que é a repetição e o privilégio de tocar para o nosso estimado ouvinte. Tuan Fringers deu espaço, foi dado espaço pela Edmasa Mayembe, autor da última música que o ouvinte acompanhou, chama-se Avanua, que faz parte do segundo álbum musical de Mayembe, uma artista entre nós muito conhecida. Tuan Fringers dá espaço a Mauro Flow e Bander para interpretar em noite de domingo. Não tem nada, ou seja, não tem hora. Daqui a mais um pouco seguimos já na caroa para sabermos o dia a dia de parte do nosso rádio ouvinte, os taxistas, a população em geral e não só. Vamos conversar daqui a mais um pouco. Boa noite.

É música para dançar, mas também é música para meditar ao amor. É o Mauro Flow e o Bander que nos proporcionam estes temas, estes ritmos, este ritmo sonoro. É noite de domingo. Há mais música na rádio porque nós temos o compromisso de proporcionar ao estimado ouvinte os melhores clássicos que tocam na atualidade, não apenas em Moçambique, mas também na diáspora. São 20 horas e 14 minutos. Para onde vamos? Vamos ouvir esta música bonita. E eu gosto também. Gosto este clássico desta senhora que também, além de bonita, é talentosa. Yola. Yola Smith.

0: Na Caroa fica exatamente na Estrada Nacional número 1, para quem vai ao distrito de Herati e faz limite à província de Cabo Delgado. Estou aí na Caroa, neste momento, para conversar com alguns concidadãos, com alguns profissionais de transporte local. O táxi moto, que é um dos meios de transporte por estas alturas muito usado pela população, e vou conversar aqui com este profissional. O seu nome?
1: Respondo o nome de Belito Inácio Macveia. Sim, sou taxista do distrito de Nacaroa.
2: Exato.
1: Mas neste momento nós estamos a passar muito mal por causa da subida de combustível.
0: Mas antes de irmos a este assunto, há quanto tempo já está a exercer esta atividade?
1: Já estou a exercer há 5 anos.
0: Há 5 anos?
1: Sim, aqui mesmo, no distrito de Nacaroa, Vila Sede.
0: Para quem conhece Nacaroa, estamos em que zona, precisamente? Como é que se chama esta área?
1: Esta área chama-se por controle.
0: Depois entras para a Vila Sede?
1: Sim, sim. É no controle, depois a entrada, quase um pouco daí, a alguns metros, entra no mercado, quase a direção do mercado.
0: Exato.
1: Sim, sim.
0: Para quem vai à Vila Sede?
1: Sim, sim.
0: Então, disse que está há 5 anos a exercer esta atividade. O que é que lhe levou a ser um taxista de moto?
1: O que me levou a ser taxista foi por causa de... a procura de melhores condições de vidas.
0: Uhum.
1: Sim, visto que já no nosso país, em particular no distrito de Nacaroa, não temos nem empresa, nem o quê. Se a pessoa consegue uma moto, já leva a moto, vai na estrada para conseguir alguma coisa para morder, né? Sim, sim.
0: E aqui em Nacaroa, quantos taxistas de moto existem?
1: São muitos. Aqui no controle tem algumas pessoas que fazem o mesmo táxi.
0: Uhum.
1: E lá na descida, no mesmo lugar de controle também, e lá no mercado tem também taxistas.
0: Exato.
1: Isso estou a falar aqui na sede.
0: Exato.
1: Sim, sim.
0: Então, pelo menos uns 200 chegam taxistas.
1: Pode chegar, sim, um número de 200 taxistas.
0: E conseguem algum dinheiro para sustentar a família, sustentar o trabalho que exerce?
1: Graças a Deus, pela lei de Allah, nós conseguimos alguma coisa para consumir nas nossas casas.
0: Exato.
1: Sim, sim.
0: Há 5 anos, desde que iniciou esta atividade, o que é que já adquiriu resultado do trabalho de táxi moto?
1: Pelo menos para mim, na minha casa eu consigo ver algo por causa de táxi moto. Sim, sim. Sim, consigo alimentar meus filhos, a mim mesmo também.
0: Exato.
1: Sim.
0: Esta moto comprou com dinheiro de táxi ou...
1: Eu comprei com dinheiro de táxi, mas foi um contrato, já combinamos um valor. Então, aquele táxi, então, já consigo valer com o dono e ganhei com a moto.
0: Exato.
1: Sim, sim.
0: Agora, 5 anos, quando começou esta atividade, como é que era? Havia muita gente a exercer esta atividade ou nem tanto por isso?
1: Antigamente, quando eu estava a iniciar, tinha poucas pessoas, mas ao andar do tempo já estávamos a exercer, o número a exceder mesmo, a ser um número grande.
0: Uhum.
1: Sim, sim.
0: E agora, as coisas como é que estão? A atividade como é que anda?
1: Agora as atividades já estão a retardar por causa da crise do combustível.
0: Exato.
1: Sim, sim, já não há os

0: já são, não aparecem como na altura, por causa dessa subida. Enquanto sobe o gasolina, também nós tentamos subir o preço, e daí há fraco movimento dos clientes.
1: Exato.
0: Sim, sim.
1: Este problema, quando é que iniciou aqui na Caroa?
0: Já está a aproximar quase um mês.
1: Um mês.
0: Sim.
1: Mas antes deste um mês, antes, quanto é que vocês investiam? Quanto é que estava o preço do combustível, da gasolina ou do diesel? E como, quanto é que está atualmente?
0: Antigamente nós comprávamos 87,55 nas bombas. E agora já nas bombas não existe. Só compramos nas ruas 300 meticais o litro.
1: Isso de quê? De combustível?
0: Estamos a falar de moto, né? Estamos a usar... A moto usamos... Gasolina. Sim, sim.
1: Então o preço subiu mais que duas vezes.
0: Sim, sim, sim.
1: E conseguem no final do dia ter clientes, conseguem ter rendimento?
0: É, mas com dificuldades. Sim.
1: O que é que isso significou? Vocês tiveram que aumentar o preço das deslocações ou continuam com o mesmo preço?
0: Não, quando a gasolina sobe, nós também aumentamos os preços. Uhum. Sim.
1: Pronto, estamos na estrada principal, vamos para quem em direção a Namapa, a Herati. Queremos sair daqui, deste controle, para a vila de Nacaroa. Quanto é que estava há dois meses e quanto é que está atualmente? É uma distância que penso que deve estar a uns 5 quilômetros.
0: 5 quilômetros não, são 1,5 quilômetros.
1: 1,5 quilômetro. Daqui para lá 1,5 quilômetro. Antes quanto é que estava, atualmente quanto é que está?
0: Antigamente cobrávamos 30 meticais, atualmente estamos a cobrar 50 meticais.
1: Exato. E quem que não tem este preço, como é que faz?
0: Epa.
1: Não há perdão?
0: Não há perdão, é só seguir a pé. Sim.
1: Mas é longe, 1 quilômetro é um percurso.
0: É um percurso, sim, mas só que pronto, se não, a pessoa não tem dinheiro porque não viaja, se viaja porque vai andar a pé.
1: Exato.
0: Sim.
1: Tudo bem, eu quero conversar com mais um, e para já, qual é a saída, qual é a solução que você encontra para ultrapassar esta situação?
0: Eu não sou capaz de tirar a solução. Porque nós não sabemos onde é que está a sair essa gasolina e nós dependemos das bombas. Se as bombas nos trazer gasolina, a situação reduz.
1: Exato.
0: Se não nos trazerem, a situação talvez há de continuar mesmo. Sim, sim.
1: Vamos mudar de assunto. O dia a dia aqui dos jovens em Nacaroa, o que é que fazem? Hoje é sexta-feira, o que é que será mais logo? Onde é que vão?
0: Fim de semana aqui na Caroa, já em algum momento os jovens vão assistir o jogo no Futebol 11, né? No campo.
1: Qual é a equipa mais famosa de Nacaroa?
0: Não posso mentir, porque eu não sou fã de jogo, só que eu estou a jogar em Chuva.
1: Ah, em Chuva.
0: Sim, sim.
1: Quem é o jogador mais famoso de Chuva, de Nacaroa?
0: Nesse campo que nós conhecemos por Tonito, né? Sim, 07.
1: Ganha todos.
0: Sim, ganha todos.
1: Sim. Você não aguenta com o Tonito?
0: Não aguento com ele.
1: Tudo bem. Um grande abraço. O seu nome?
0: Delido Inácio Mogbe.
1: É o taxista mais famoso do controle aqui?
0: Sim, o taxista mais famoso.
1: Atenção, quem estiver a ir a Nacaroa, então já tem o taxista Tonito
0: Delito
1: para algum...
0: Sim, o nome Delito com o número 87-16-38-127.
1: Belito já está a fazer publicidade agora. Um abraço. Bom fim de semana, Belito. Bom, vou conversar com mais um utente aqui. Não aponte o outro. Vou conversar com mais um taxista. Ele já estava apontando o outro porque tem que falar, não tem que falar. Meu mano, para a Rádio Moçambique, o seu nome?
2: Luiz Anastácio.
1: Luiz, há quanto tempo já exerce a atividade de táxi mota?
2: A partir das 5 até o último, 17h30.
1: 17h30. Por que é que não faz de noite?
2: Tenho medo dos ladrões, homens que andam mesmo com katana.
1: E há muitos malfeitores aqui?
2: Existe, sim.
1: Ah, ok. Mas então, eu perguntava há quanto tempo, na perspectiva de quando começou a exercer a profissão de táxi mota. Em que ano começou a andar de mota como taxista?
2: Comecei no ano 2022.
1: 4 anos atrás?
2: Sim, sim.
1: Bom, eu acho que de lá para cá, se não desistiu, é porque a vida de taxista está a lucrar.
2: Sim, sim, está mesmo normal.
1: Uhum.
2: Sim.
1: Se eu quero, por exemplo, sair daqui para Namapa, pode me levar?
2: Daqui para Namapa? Sim, sim, mas à noite não.
1: Só tem que ser de dia?
2: Sim, sim.
1: Agora, como é que antes, há 4 anos e atualmente, como é que é exercer a atividade de táxi moto?
2: Estava a capinar, era gabonês. Estava a comprar produto. Um lado a capinar. Louco, conseguiu comprar a moda de busta aí, começou a fazer táxi.
1: Exato.
2: Sim.
1: De lá para cá, a vida como é que está?
2: Está normal, sim.
1: O que é que já conseguiu com a atividade que exerce?
2: Já consegui o terreno, já comprei meu lugar, já tenho casa. Mas essa altura era antes de ter casa.
1: Quantos taxistas aqui existem? Não, aqui, não apenas no controle. Em toda a vila de Nacaroa?
2: Não sei o valor, mas são muitos taxistas, sim.
1: E conseguem fazer dinheiro ao final do dia?
2: Sim, sim, sim, conseguem mesmo.
1: Dá para, pelo menos, sustentar a família e seguir com os projetos?
2: Sim, sim, conseguem mesmo.
1: Quantos filhos têm?
2: Eu tenho 2 crianças.
1: Meu caro, o combustível, logo que cheguei na Nacaroa, vi que subiu e as pessoas aqui têm dificuldades de locomover-se. Conta-nos então, essa história do combustível.
2: Isso é verdade. Há 1 mês atrás, o combustível lá nas pontas era 1 litro, era 84. Mas agora aqui, até lá nas pompas já não tem combustível, está a comprar e 1 litro está a 300, 350.
1: Isso que é diesel ou gasolina?
2: Estou a falar do lado de combustível, de gasolina.
1: Gasolina.
2: O lado de diesel, não sei o valor, porque eu ando com moto.
1: Com moto, diesel é para viaturas e sim, tal. Sim. Com esta subida, como é a locomoção dos passageiros?
2: Será difícil por causa de assunto de combustível. É difícil encontrar o cliente para te levar, porque aqui para o mercado antigamente estávamos a comprar 30 meticais, mas agora já subiu 50 meticais. Sim. Por isso o assunto de o valor está mesmo valor elevado. Sim, sim.
1: Mas se a situação baixar, vocês também vão baixar.
2: Sim, sim, isso vai acontecer, sim.
1: Exato.
2: Se o combustível abaixar, o valor vai ser aquele mesmo valor.
1: Exato.
2: De 30, daquele mercado.
1: Eu estava a conversar com o Belito, só que ele escondeu-me em me contar como é que os jovens passam os fins de semana na Nacaroa.
2: Os jovens como os taxistas ou qualquer.
1: Qualquer.
2: Para aqui na Nacaroa, como não temos praia, fim de semana estamos a jogar. Sim, se fosse o distrito que está na praia, a maioria ia entrar na praia a brincar.
1: Exato.
2: Para esse distrito, nos fins de semana, está a jogar, assistir o jogo.
1: Jogam o quê?
2: Futebol.
1: Qual é a equipa mais famosa de...
2: Temos aqui a AC Milan.
1: AC Milan de Nacaroa?
2: Sim, sim.
1: Ok.
2: E temos Benfica de Nacaroa. Temos Bayern Munique de Nacaroa.
1: Aqui pode-se fazer Liga dos Campeões Europeus modelo na Nacaroa.
2: Sim, sim, sim, sim, vai acontecer isso, já aconteceu.
1: Quando fala de AC Milan, Bayern, acho que até Barcelona também tem de Nacaroa.
2: Também tem, sim.
1: Quem é o jogador mais famoso, quem é o guarda-redes mais famoso de Nacaroa?
2: Guarda-rede, não sei o nome dele, temos guarda-rede chamado... Onana.
1: Onana. Sim. Onana não é da Nigéria? Nigéria ou Senegal?
2: Temos aqui mesmo na Nacaroa.
1: Aqui também tem Onana de Nacaroa?
2: Sim, sim. Temos 07.
1: Ok.
2: Sim. Temos... Temos Dembélé, daqui mesmo.
1: Ei.
2: Temos Messi.
1: Há muitos famosos.
2: Sim, sim.
1: Bom, Luís, nós já estamos a terminar a nossa conversa. Vamos fazendo mais um compasso aqui. Talvez falarmos com... A mana aqui, o seu nome?
3: Elisa.
1: Elisa, o que é que faz de Nacaroa?
3: Não, não faço nada.
1: E o que é que está aqui? Vejo laranja, são suas laranjas ou
3: não,
1: do...
3: Não, são. Vinha dar encomendas.
1: Vinha levar encomenda?
3: Sim.
1: Ah, ok. Mas mora cá em Nacaroa?
3: Sim, sim.
1: Há quanto tempo?
3: Sou natural, está aqui mesmo.
1: Agora, o que é que as mulheres de Nacaroa fazem?
3: Sim, algumas mulheres fazem capanca, outras vendem pastéis, outras estão na machampa.
1: Exato. Aquele trabalho de chitique, por exemplo, poupança, não existem mulheres que fazem isso?
3: Poupança existe também.
1: Existe, né?
3: Chitique também.
1: Chitique também.
3: Uhum.
1: Está a dar um rendimento.
3: Sim, sim.
1: Agora, diz-me o seguinte, ouvi que o transporte subiu, o táxi mota subiu. Para andar de um lado para o outro, subiu.
3: Ouviu dizer isso?
1: Nunca subiu o táxi-mota desde
3: Mas nesse momento nunca subi, porque eu vi os preços a subir. Sim.
1: Tá certo. Agora, fim de semana, o que é que vai fazer? Hoje é sexta-feira.
3: Não faço nada.
1: Não há de ir lá na barraca do vizinho, pelo menos esticar a coluna?
3: Não.
1: É muçulmana?
3: Sou, sim.
1: Se calhar é por causa disso.
3: Não é por causa disso, porque não tenho dinheiro para divertir.
1: Se tivesse uns...
3: Se ia divertir mesmo.
1: Tá bom. O seu nome?
3: Sou Elisa.
1: Agora, o que é que uma pessoa que vem na Caroa vai encontrar de especial, saindo de qualquer sítio deste país? Se for a ver na Caroa, o que é que tem de especial? Por exemplo, comida, o que é que se come mais na Caroa?
3: Aqui, a nossa comida principal aqui na Caroa é caracata.
1: Caracata. Mais o quê?
3: Mais coisa, farinha celeste.
1: E é acompanhado com que carinho?
3: Para a nossa cultura aqui, carilita é coisa, folhas de mandioca. Folhas de mandioca.
1: Antigua.
3: Sim.
1: Ok.
3: Folhas de coisa, batata doce. Macua é coisa, entrama. Sim. Folhas de coisa, feijão curto. É a nossa cultura.
1: E hoje lá em casa, o que será o almoço?
3: Eu. Deixei coisa, entrama.
1: Mãe, até uma próxima ocasião. Deus lhe abençoe, acima de tudo, um bom fim de semana. Apenas para nos recordar, quais o nome de quatro bairros de Nacaroa, quais são?
3: Triângulo, Minhaueni, Muzoroni, Cataia.
1: E nós estamos em que bairro?
3: Aqui somos Minhaueni.
1: Minhaueni. Prontos, a partir de Minhaueni, para a Rádio Moçambique. Minhaueni fica no distrito de Nacaroa, a 1,5 km, a 300 metros da vila sede de Nacaroa. Fidalgo Júnior para a Rádio Moçambique. Cumprimentos.

São 20 horas e 49 minutos. Músicas para a sua noite. Grande abraço, boa noite.

música de África na sua antena, são 20h55. Um grande abraço, amanhã estamos de regresso. Boa noite.

0: E vamos às notícias a esta hora, apresentadas por Vítor Rufino. Muito boa noite.
1: Boa noite. O presidente da República, Daniel Chapo, entrega esta segunda-feira, no Estádio da Independência Nacional, município de Matola, 190 autocarros movidos a gás destinados aos municípios da área metropolitana de Maputo. Deste lote, 40 serão especificamente afetos ao transporte público escolar, contribuindo para a melhoria das condições de deslocação de alunos e para o reforço da segurança no acesso à educação, de acordo com um comunicado da Presidência da República enviado à nossa redação. A iniciativa insere-se no programa Transporte para Todos, implementado pelo Governo através do Ministério dos Transportes e Logística, que visa dotar todos os municípios do país de meios adequados de transporte público. O Ministro dos Transportes e Logística, João Matrombi, explicou que com esta iniciativa, o governo espera controlar os custos da operação e garantir que o transporte público seja mais acessível.
2: Nesta fase, nossa expectativa é aumentar a cobertura do serviço, reduzir os tempos de espera e também alargar as rotas. Vão ser anunciadas novas rotas na área metropolitana, com o objetivo de reduzir as ligações.
1: João Matrombi falava em conferência de imprensa este domingo no Estádio da Independência Nacional, na Matola, província de Maputo. Na ocasião, o governante fez saber que o Executivo está a trabalhar para assegurar que os operadores informais sejam formalizados, com vista a receber o subsídio dos 35 mil meticais mensais devido à subida dos preços dos combustíveis. O administrador do distrito de Nacala Velha, em Nampula, visitou este domingo a família que perdeu 5 membros no acidente ocorrido na noite deste sábado na ponte sobre o rio Nihekehi, posto administrativo de Xerexere. Patrício Mpagai disse que o governo distrital está a prestar assistência aos 12 feridos do fatídico acidente que causou a morte de 16 pessoas, dentre elas 11 crianças.
3: Testemunhamos até o último momento do atendimento e transferência dos feridos. Estamos a continuar a gerir a situação das crianças que os seus acompanhantes adultos perderam a vida naquela tragédia.
1: A administrador do distrito de Nacala Velha, em Nampula, Patrício Pagai. 223 casos de violência doméstica foram registados no primeiro trimestre deste ano pela Procuradoria Provincial da Zambésia. O número representa aumento em 12% se comparado com o igual período do ano passado, em que foram registados 198 casos. A informação foi dada a conhecer pelo porta-voz da Procuradoria Provincial da Zambésia, Rambo Simbi, que revelou o aumento do número de casos de crimes sexuais contra menores.
4: Os crimes sexuais contra menores, houve uma subida de 13%, isto é, de 115 para 130%, e isto reflete aquilo que é a nossa intervenção, na medida em que as pessoas vão ganhando a consciência e vão aderindo em massa para denunciar atos dessa natureza.
1: 223 casos de violência doméstica foram registrados no primeiro trimestre deste ano pela Procuradoria Provincial da Zambésia. No Niassa, duas pessoas morreram e 10 contraíram ferimentos entre graves e ligeiros em consequência do boato relacionado com o atrofiamento de órgãos genitais masculinos. Além de mortes e ferimentos, a mentira resultou ainda na vandalização de 3 postos policiais e uma escola nos distritos de Kwamba, Marupa, Maua, Ngauma, Majuni e Lixinga. Os dados constam do informe apresentado pelo primeiro secretário da Frelimo no Niassa, José Abibo. Abibo garante que o partido vai continuar empenhado nas ações de sensibilização para eliminar focos destes boatos.
5: O partido continua firme na mobilização da população para maior vigilância e denúncia às autoridades competentes de eventuais distúrbios protagonizados por malfeitores que possam colocar em causa a ordem e a tranquilidade pública.
1: O informe serviu também para a divulgação das decisões tomadas pelo Comitê Central da Frelimo na sua 5ª sessão ordinária realizada em abril último na cidade da Matola, província de Maputo. Mais de 30 chefes de Estado, empresários, investidores, artistas e representantes da sociedade civil reúnem-se a partir desta segunda-feira em Nairobi, capital do Quênia, na Cimeira Africa Forward, que visa reforçar as relações económicas, políticas e culturais entre o continente africano e a República Francesa. Os detalhes com o enviado especial da Rádio Moçambique a Nairobi, Vitor África.
6: A cimeira, co-organizada pelos presidentes do Quênia, William Ruto, e da França, Emmanuel Macron, vai abordar temas como transição energética, inteligência artificial, transformação digital, empregabilidade, agricultura e saúde. Durante 2 dias, a Cimeira deverá encontrar formas de reforçar a cooperação, numa altura em que a França ambiciona transformar intenções em projetos e projetos em resultados concretos na sua relação com os países africanos. Rádio Moçambique, a partir de Nairobi, Vitor África.
1: Centenas de apoiantes da junta militar do Mali concentraram-se este sábado no estádio da capital Bamako para manifestar apoio às autoridades de transição do país. A mobilização acontece numa altura em que o governo militar enfrenta uma nova vaga de ataques armados promovidos por grupos jihadistas e rebeldes. A manifestação surge semanas depois de violentos ataques coordenados contra posições do exército maliano em Bamako e noutras cidades que provocaram várias mortes, entre elas o ministro da Defesa, general Sadio Camara. Durante o encontro, os participantes exaltaram a figura do dirigente militar e reafirmaram a determinação de defender a soberania do país. Na atualidade desportiva, o Ferroviário da Beira goleou este domingo a União Desportiva do Songo por 3 bolas sem resposta no prosseguimento da segunda jornada do Moçambola. Na outra parte, o Ferroviário de Nampula bateu o Bahia de Pemba por 1-0. A jornada fecha esta segunda-feira com o Ferroviário de Nacala a receber a Associação Desportiva de Pemba. No sábado, o Costa do Sol ganhou ao Ferroviário de Maputo por 1-0, mesmo resultado com que a Liga Desportiva de Sofala derrotou o Xingal de Tete. Na sexta-feira, na abertura da ronda, Machaque e Blackpools empataram sem golos. O Costa do Sol comanda a tabela classificativa com 6 pontos. Fechamos com a previsão do tempo. A cidade de Tete poderá registrar esta segunda-feira 37 graus centígrados de temperatura máxima, seguida por Quelimane e Beira com 35 graus Celsius, Inhambane 34, Nampula, Chimoio e Vilanculo 32, Pemba e Xai-Xai 31, Maputo 30 e, por fim, Lixinga com 26 graus centígrados de temperatura máxima. Apresentamos as notícias a esta hora, as próximas a 1 hora.

0: Estamos a trabalhar em Ambane. Este ano vamos começar a meter viaturas que funcionam a gás. Porque nós temos gás. Chegou a hora deste gás servir o povo. É por isso que estivemos lá a inaugurar a primeira fábrica de gás de cozinha em Moçambique. Para que o gás que chega na casa do povo seja gás de Moçambique. Este ano vamos estar lá a fazer o lançamento do primeiro projeto de gás veicular para o país. Mais uma medida para reduzir o impacto do aumento do preço dos combustíveis no mundo, que não tem nada a ver conosco. Estamos a trabalhar para colocar refinarias em Maputo, Beira. Estamos a trabalhar para colocar mais um depósito de combustível no porto da Zambézia, em Quelimane, e aumentar a capacidade do porto de Nacala. No futuro, caso haja uma guerra igual, como está a acontecer agora, numa zona onde boa parte do combustível sai para o mundo, não possa nos afetar.
1: Presidente da República, Daniel Chapo.
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3: Já ouviu alguém dizer que os órgãos genitais estão a encolher ou a desaparecer? 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
1: Já sofri demais. 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

0: Aí então, não era 22 horas nem 6 minutos.
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1: Entrou 22 horas e 16 minutos. Constâncio Manaca, família com Zambeziani.

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Aí eu tô, numerava 22 horas e 53 minutos. Em Covelha Moimara, já 23 horas. Em Marne, que é lá o que ela mostrou no programa, já está lá no Ipeleni.